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1: Votos renovados de um bom dia, amigo, e o período reservado ao espetáculo musical que vai permiti-lo sobrevoar o país, a África e o mundo e a recuar no tempo para reviver alguns momentos neste espetáculo musical surpresa que já toca no seu receptor a seguir.
2: Obrigado.

Obrigado. Boa noite. Tudo bem? É uma grande honra, um grande prazer estar aqui. Sala Palma da Banca Jazz. Yeah.

Este próximo tema nós não podíamos deixar de tocar, porquê? Porque é um tema de um colega nosso que infelizmente não está aqui connosco hoje em palco, mas que participou neste trabalho discográfico depois do silêncio, Mimito, que eu peço uma grande salva de palmas para ele e que se recupere. Ele passou por um momento delicado de saúde, mas esta canção vai para ti, Mimito.

Obrigado! Obrigado!

Obrigadão! Eu acho que o pessoal está já cansado. Vocês fazem todos parte da nossa geração. Vocês estão cansados, mas nós ainda não. Até rima, hoje até eu estou aqui com uma veia poética, até rima.

90. Tudo bem? Tudo bem? Vamos fazer isso. Sinal de alegria. Obrigado, Tabanca Jazz. Parabéns, Tabanca Jazz. Para mim, esta é a confirmação do arranque da Guiné-Bissau. Sem dúvidas. A história que este grupo fez e vai fazendo naturalmente danifica qualquer filho da Guiné-Bissau e os músicos da Guiné-Bissau. Obrigado, Bedinte, por tudo que nos ensinaste também. Já não estás, descansa em paz. Mas estamos juntos, vamos embora. Sinal de alegria, um tchap, tchap. Todo mundo, vamos embora. Estão preparados? Estão preparados? Yeah.

atenção, este é um momento magnífico aqui com este pessoal do Estamangalhaço. Vamos confirmar isso, ok? É assim mais ou menos. Perampiri, perampiri, ok? É só isso. Vamos embora. Quero cavalinho na pescadura.

peram piri, ai ó, prepara. Não vai! Guerra cabalio na pecadu. Ok, atenção, vamos mandar esta força para Guiné-Bissau, assim todo mundo. Todo mundo, já? É isso mesmo, Rita. 20 anos, 25 anos de carreira no Estabanca, aliás. Não é brincadeira, não.

Panagias Costa.

ouvir essas palmas aí. Tás, tás. E esse coro diz assim: e ela, vocês querem assim, peraí, o meu amor é dela ou foi dela? Qual é que preferem? É? Então é, tá bom.

Vocês agora, vamos, né? Eu sei que vocês já estão cansados, mas estamos no fim, hein? Essas palmadas aí, vamos em...

Obrigado! Senhoras e senhores, obrigado pela vossa paciência, pelo vosso carinho, os vossos aplausos. Oxalá daqui a 25 anos a gente possa estar aqui no Coliseu. Só tenho fé porque quando via o Compay II cubano com 80 e tal anos a tocar, eu acho mais 25 anos nem estarei nos 80, mas acho que ainda terei forças para, sentado aqui, não de pé a saltar, mas sentadinho, assim meio enrugadinho, mas sempre com aquele perfil. E vou dizer obrigado a Deus por nos dar este momento. Obrigado a todos vocês.

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1: Amigo, votos renovados de um bom dia. Este é o início da sua manhã. Uma manhã que arranca no seu canal desportivo da Rádio Moçambique.

Deram a Xaúcha, foi cantado aqui pela voz zimbabuiana de Jay Price, que depois deu lugar a Andirandi, cantado por Anglican Voice Harmonize, trouxe-nos Kila Manmawena Kau. E depois Signing of Victory foi cantado aqui por Robert Kell, ao lado de Sueto Spiritual Singer. São sonoridades que quisemos levar até o seu receptor para aquecerem esta sua manhã e fazerem brilhar os seus trilhos profissionais neste dia bonito em que nós desejamos tudo, mas tudo de bom para si, e que tudo que já vem lutando para que possa ou para que pudesse se resolver, seja resolvido hoje.

Amigo, aproveito esse momento para lembrá-lo os exercícios físicos que não podem ficar de fora nas suas atividades. Gastando algum tempo com estas atividades, os exercícios físicos, poderemos ter a garantia de um dia brilhante, um dia de boa disposição, um dia produtivo e um dia cheia, um dia, dizia eu, cheio de muita saúde e produção. É por isso que estivemos aqui em Zimbábue a ouvir esta voz do ícone da música zimbabuiana, Oliver Mtukudzi, que quis nos trazer tudo e como foi cantado aqui por Justino Baca, um dos primeiros trabalhos musicais desta voz moçambicana que quis cantar e encantar nesta manhã no seu palco dos campeões aqui na 93.1, no espectro eletromagnético de radiodifusão sonora. Depois trouxe-nos Mali, o mesmo que dinheiro. Dinheiro que é capaz de fazer muita coisa boa, mas mal administrado pode nos trazer desgraças. Foi aqui cantado por Justino Bach, porque nos dias que correm já não se mede o que é que pode nos trazer o dinheiro. Até tudo que tem a ver com maldade tem sido usado como alvo para que possa se adquirir dinheiro e alguns até acabando ostentando o que nem têm e vão agravando mais a pobreza. Amigo, é muito bom que viva a sua realidade, porém lutando para que possa ser melhorado no seu dia a dia. E não use qualquer meio para poder adquirir dinheiro, porque já com dinheiro na mão vai ficar a peso de consciência pelas maldades que fez para que pudesse conseguir o dinheiro. O dinheiro é bom, mas tem que se usar caminhos limpos e justos e também uma boa administração para que possa nos trazer felicidade. Mamã foi cantado por Nordino Chambal em forma de homenagear a todas as mães que estão conectadas a nós. Para si que é mãe, um abraço muito forte, aquele beijinho do filho e que o seu dia seja um dia produtivo, cheio de energias positivas e realizações. Amigo, chegado a este momento, resta-me apenas agradecer a sua companhia desde zero até este momento, mas também a todos que nos encontraram pelo caminho. Meu nome é Floriberto Cossa. É sempre um prazer renovado estar aqui consigo. É uma alegria total saber que sobrevoei o país, a África e o mundo consigo a partir de zero e até numa outra hora, neste nosso percurso radiofónico até este momento. E prometo voltar a cruzar consigo em antena, sempre aqui, nesta portadora 93.1, no espectro eletromagnético de radiodifusão sonora ou no www.rm.co.mz. Nas próximas ocasiões. Até lá, amigo. Bons olhos o vejam e boas coisas aconteçam na sua vida. Eu saio desta forma.

0: Muito bom dia, são 5 horas em toda a República de Moçambique. Vamos às notícias com o jornalista Belisário Macamo.
1: Bom dia. A União Desportiva de Songo goleou ontem as Águias Especiais de Sofala por 7 bolas a 0 em jogo dos quartos de final da Taça de Moçambique, segunda mão.
2: O técnico principal interino da equipa da UDS, Vitor Matini, fala de uma equipa que já marca golos.
3: Estamos a marcar, estamos a ser felizes na finalização. Acima de tudo, há uma envolvência coletiva nas ações, tanto no momento da construção até chegar à fase da criação, conseguimos criar oportunidades, só que temos que agradecer a entrega dos jogadores, mérito para eles todos, que lutam todos os dias para ver se conseguem dar alegria ao povo da Vila de São.
2: E Abdul Kadri, técnico principal da equipa das Águias Especiais de Sofala, fala de vários fatores que estiveram na origem deste desaire.
4: Nós paramos de competir, nosso campeonato terminou, viemos mesmo para fechar o jogo da taça. Chegamos esta manhã, as condições climatéricas, bem como a falta de competição dos meus atletas, permitiu que o pessoal estivesse aqui e sofresse esta goleada com a UDS de Songo. O nosso campeonato terminou, já leva 2 meses e nós tínhamos que nos manter. É difícil manter uma equipa a competir assim.
2: A equipa das Águias Especiais cai aos pés da equipa da UDS, perdendo por 7-0 em jogo da penúltima eliminatória da fase regional da Taça de Moçambique em Futebol, edição 2026. RM Desporto, Manuel Cardoso, a partir da Vila do Songo.
1: Na primeira mão, o Songo havia vencido por 2 sem resposta na Beira. No próximo domingo, também para os quartos, o Ferroviário de Nampula recebe o homónimo de Lixinga. Jogo com a arbitragem de Nelson Valdés, Isaac Domingos e Dorival Lekitiwa são os assistentes. Cacilda Fernando é o quarto árbitro. Já é conhecida a lista dos 14 convocados por Nadir Narutam para a CAN de futsal, que vai decorrer no Reino de Marrocos entre 12 e 21 deste mês de outubro. André Mangue, Eugênio Mendes, Xavier Márcio, Dércio Zandamela, Abílio Levesene, José Wetimani, Ziraldo António, Fernando Souza, Xumi Júnior, Vasco Maossi, Ecan de Castro, Taimo Reginaldo, Mário Jona e Mauro Coça. A seleção viaja na máxima força para Casablanca, como refere o selecionador Nadir Narutam.
5: O grupo neste momento encontra-se muito bem, graças a Deus livre de qualquer lesão ou mazela neste momento, o que é muito positivo. Eu acredito que se calhar poderá ter sido a nossa preparação onde tivemos menos problemas em relação a esse aspecto. A alteração da data do campeonato africano, na minha opinião, veio agregar e veio acrescentar alguma vantagem, porque tivemos a questão da maior parte dos atletas que compõem esta convocatória e que compunham a convocatória pré-convocatória, estando, portanto, até então, até a altura da pré-convocatória, a competir nos seus respectivos clubes. Os campeonatos estavam a decorrer, os atletas estavam a jogar, e isso para nós foi vantajoso, porque conseguimos aproveitar o melhor que estes mesmos atletas estavam a desempenhar nos seus clubes, e depois durante a preparação a ajustar consoante aquilo que era a nossa necessidade, os nossos blocos de treinamento, ajustar aquilo que precisamos ajustar e sobretudo encontrar forma de pôr estes atletas a jogarem como equipa.
1: Moçambique está integrado no grupo B da CAN de futsal com Angola, Egito e Tanzânia. O nosso país estreia-se no dia 13 diante de Angola, 2 depois defronta o Egito e no dia 17 bate-se com a Tanzânia. No grupo A estão as seleções de Argélia, Líbia e da Zâmbia. A comitiva moçambicana deixa a capital do país no próximo domingo com previsão de chegada a Casablanca para segunda-feira. Arranca no próximo sábado a pool de apuramento ao Moçambola. Na zona sul haverá 2 Barões da Massinga, Machés de Maputo e Liga Desportiva de Maputo, Temusa Costa de Sol da Massinga. No centro, Sena Futebol Clube, Machés do Chimoio e Trans SK Company, Têxtil do Pungue. Norte, Águias Especiais de Lixinga, Sporting de Nampula. No domingo, zona sul, Escola de Sargentos de Buane, Ferroviário de Gaza. No centro, MM Legend de Mucuba, Planície de Impádue e Associação Desportiva Xingal, Ferroviário de Clima Norte, Desportivo de Nacala, Muxenga Futebol Clube. Niassa pretende reativar a prática do xadrez nos 16 distritos da província. Os estabelecimentos de ensino são tidos como fundamentais para pôr em marcha a pretensão. Neste momento, procura-se por potenciais parceiros para financiarem a compra do material necessário. O ministro da Juventude e Desportos, Kaifa Dilmanassi, diz que o governo não está para lutar pelo protagonismo com as federações desportivas e sublinha que nenhuma destas se deve sentir com autoridade para se impor ao Executivo.
6: Esse poder nasce da lei do Estado. Não pertence à federação, nem a quem a dirige. Só é legítimo quando for exercido nos termos da lei e ao serviço dos moçambicanos. Não cabe, por isso, a nenhuma federação ou associação disputar autoridade com o Estado. Federações e associações são parceiras do governo e essa parceria assenta no respeito pelo governo, pelas instituições de Estado e pela lei. Temos assistido a tentativas de criar desordem no desporto nacional e de pôr em causa a autoridade do Estado. Digo com toda clareza, não o permitiremos. Ninguém está acima da lei no desporto. O governo combaterá estas práticas com firmeza em todas as modalidades.
1: Kaifa Dilmanassi falava esta quinta-feira no arranque do Conselho Coordenador do Ministério da Juventude e Desportos. O primeiro-ministro português conversou em separado com o presidente da Federação Portuguesa de Futebol, com Jorge Jesus e com Cristiano Ronaldo, para se inteirar da crise instalada na seleção após a saída do capitão, revela fonte do gabinete de Luís Montenegro, citada pelo jornal A Bola, na edição online. A decisão de Ronaldo de abandonar a seleção está a provocar perdas de seguidores da Federação nas redes sociais, como, por exemplo, o Instagram, onde até amanhã desta quinta-feira havia o registro de 300 mil que deixaram de seguir a página. Cristiano Ronaldo diz que no devido momento vai falar a verdade sobre a polêmica saída da seleção. Foram as notícias. Bom dia.

movimento gospel no arranque da jornada para o dia de hoje. Estamos no segundo dia de outubro de 2026. Fazemos votos para que seja um dia feliz, cheio de grandes realizações, quer ao nível pessoal ou mesmo profissional. Somos o canal desportivo da Rádio Moçambique. Estamos a transmitir a partir da cidade de Maputo, chegando a todas as capitais provinciais, incluindo Mocuba, Praia do Bilene, Ponta Douro e ainda outros pontos do país e do mundo através da internet. É só sintonizar onde quer que esteja e ligando-se também à felicidade. Aqui moram as informações sobre as principais realizações esportivas de âmbito nacional e internacional, mas também a boa música. Daqui a pouco vamos ter o espaço do ouvinte, ou seja, espaço rádio ouvinte, espaço em que os nossos grandes amigos ouvintes deixam ficar aqui as mensagens de saudação aos seus amigos e familiares. Mas também podem trazer algumas notas prévias sobre aquilo que foi marcando, vai marcando a semana, ou mesmo em jeito de lançamento da agenda de final de semana. Cá estamos. Daqui a pouco, espaço Rádio 20, no habitual parabéns a você, na Rádio dos Campeões. Eu sou Carlos Matus, fico consigo até muito bem perto das 10 horas. Para ouvir, já sabe, muita música, mas também informação desportiva, que vai sendo então a nossa marca aqui nesta rádio, que também é a número 1 no desporto na República de Moçambique. 5 horas 14 minutos 50 segundos, tic-tac, tic-tac. Daqui a pouco arrancamos então com o espaço de Rádio Ouvinte. Eu quero acreditar que o meu grande amigo já conhece o número através do qual pode então entrar em contacto com a Rádio dos Campeões, mas se não conhece, não há problemas, farei questão de fazer

chegar. O número, já sabe que a Rádio dos Campeões, a esta hora, sempre tem este espaço onde você deixa ficar a sua saudação, mas também pode deixar ficar o seu comentário em relação àquilo que vai lhe marcando ao longo da semana, mas também fazer o lançamento do final de semana. É assim como nós fazemos rádio aqui nesta esquina sonora, que é a esquina dos campeões.

0: São 5 horas 17 minutos. Eu gosto muito deste espaço de Rádio Vinto, pois mesmo antes de anunciar os números, já cá está alguém a fazer o primeiro telefonema, por isso mesmo vou deixar, vou permitir que seja o próprio ouvinte a dizer para qual número é que o outro amigo que está também interessado em deixar ficar a sua opinião, ou mesmo uma saudação aos amigos e familiares, deve ligar. Alô, bom dia.
1: Bom dia.
0: Bom dia, temos o prazer de conversar.
1: Pastor Mazaia, do bairro de Zimpeto.
0: Pastor Mazaia, do bairro de Zimpeto. Então, anuncia aí o número.
1: 82 32 31 01 05 07 7 6 6.
0: Pronto, pastor, vamos a isso. Vamos à oração ou vai deixar ficar uma mensagem?
1: A oração deixei todos aqueles que estavam lá, no dia 25, num baile dos Madodas.
0: Nos Madodas, exato. Ih, como é que foi?
1: Foi muito bom.
0: Muito bom, agradável. Bom,
1: foi muitíssimo agradável.
0: E eu terei ficado em terra, não é? Não consegui marcar presença, foi com muita pena. Fiz de tudo para lá estar, só que... Como foi alguém baixo. Tinha que estar aqui, não foi possível.
1: Estava um dia muito agitado.
0: Em todo caso, vai um forte abraço a todos que lá estiveram. Da próxima, contem comigo.
1: Obrigado. Carlos Matos, hoje é seu dia que estás na nossa casa, nesta manhã. Quer dizer, a rádio agora... começa a nos abaralhar, porque dizemos que
0: assim?
1: Matou-se a partir das 15.
0: Como assim?
1: E às 21. Agora, Carlos Matou-se está aí no estúdio a trazer a boa disposição esta manhã.
0: Exatamente.
1: E pronto, é uma semana muito feliz, porque os nossos mambas nos trouxeram muita felicidade. Desde dia 25 até hoje, estamos mesmo numa felicidades muito grandes, devido ao trabalho que os selecionadores estão a fazer com os nossos meninos. E pronto, para não ocupar a linha, mandar saudações para todos, de A a Z, ao meu porta-voz dos Madodas, o Cota Alfredo Nhassé, a minha conselheira, a dona Amélia Citói, do bairro de Machacá, e por todos, Matusse, tenha um excelente trabalho e até a sua saída, o pastor já abriu as linhas e com muita fé e muita oração, para a nossa casa, o RM é desporto. Meu irmão, bom trabalho.
0: Muito obrigado pela oração e pela bênção, não é?
1: Obrigado,
0: estamos juntos. Bom dia, feliz sexta-feira.
1: Obrigado, meu
0: irmão. 5 horas 21 minutos, conforme. Caro ouvinte, percebeu, já estamos no espaço Rádio 20, deixa ficar aqui a saudação para os seus amigos familiares, uma nota de destaque, tanto no que terá marcado ou está a marcar a semana e aquilo que vai ser então o grande momento do final de semana. Alô, bom dia!
2: Muito bom dia, mano Matusse.
0: Bom dia, com quem temos o prazer de conversar?
2: O Antônio Rafa, rapaz, de Cascais de Moura.
0: António Rosa, a partir da cidade de Chimoio. Então, como é que está Chimoio? De que bairro está
2: Ralva,
0: a falar?
2: Ralva, não é Rosa.
0: Ralva, é Ralva, imensas desculpas.
2: Raiva.
0: Oh! Pronto, ainda bem que a raiva não é no sentido de prejudicar os outros, não é?
2: Pronto. Mas por acaso, mano, mas eu até lido de gente bastante.
0: Muito obrigado. Já agora, deixa ficar a mensagem ou tem algo a destacar esta semana?
2: Não,
0: ou...
2: é para dar força para a nossa seleção, as mambas. E para as equipas que vão participar no apuro da província de Manica, que é o campo Animais Bagueji, desde que o Testaço não participa, mas as duas equipas que vão participar, boa sorte.
0: Muito obrigado.
2: E com a sorte de com o Mano Matusso, com a sorte da família,
0: uhum.
2: E da família Raiva foi em geral,
0: uhum.
2: E para os amigos do canal, o Mano Foguete em Cabo Legado, Sadone Juno Nesso Massamba, Nesson Manjati, Chanelia, o Kumari Zangani, o Sinan Portal, o Gerson Fombe, Rosa Bie, e o Passo Magá, e para o Papa Yosengo, Gabriel Fundice, e para todos só ouvir a voz do Antônio Gento Raza, que passa uma boa manhã de sexta-feira, às 15, bom final da semana. Obrigado, aquele abraço, Antônio Raza de Boa Cachimora, bom dia a todos.
0: Muito obrigado, António Raiva, a partir da cidade de Chimoio. Um abraço também para Narciso Mateus dos Santos, também a partir da cidade de Chimoio. Naftal Samuel Matzinhe, em Inhambane, na cidade de Machis, no bairro Chambone 5. Latif Leitão, a partir da Bahia de Pemba. Também para o Afonso 15, que está ligado à Rádio dos Campeões. Carlitos Bainos, ligado a partir do bairro da Costa do Sol, aqui mesmo na capital do país. José Macamo, ligado a partir da cidade de Xokwe. Cristóvão Patizo, que está ligado a partir da Vila de Songo. Fazil Richard Brix Alifa, ligado a partir da cidade de Nampula. Um forte abraço aí através dos 88.3 MHz FM. Araújo Xelengo está ligado a partir da cidade da Machiche, no bairro Macupula. João Araújo está ligado a partir do bairro da Liberdade, no município da Matola. Roberto Jeques Gerson está ligado também a partir do município da Matola. Dalito Cambula, no bairro 25 de Junho. Elder Antônio Muyanga está ligado a partir do bairro Tchumene, também na Matola. Ivo Mucavel está ligado a partir da Santa Isabel, em Marroquém, neste caso, no bairro Mali, mais conhecido por Santa Isabel. Obrigado a todos que neste momento estão conectados. Vamos ao encontro de mais um ouvinte que liga-nos já a esta hora, através do número 82-31-05-766. Alô, bom dia.
3: Bom dia, mano.
0: Bom dia, com quem temos o prazer de conversar?
3: O Akala.
0: Ah, estou aqui. Aqui estou. Mas nos últimos dias, não ando tão desaparecido assim.
3: Não, eu costumo dizer em Jardim da cidade, mas esse dia não.
0: Não percebi?
3: Costumo te ver.
0: Sim.
3: Nas avenidas da cidade de Maputo, mas esses dias não.
0: Ah, está certo, está certo. Se calhar é porque mudei um pouco.
3: Da rotina.
0: Não é a rotina, mas se calhar das avenidas, não é? As rotas. Agora tenho estado a frequentar as rotas lá do bairro da Pulana, enfim.
3: Okay.
0: Se calhar encontra-se sempre na zona da Baixa, não?
3: Da Baixa, sim.
0: Ah, então agora visito mais o bairro da Pulana.
3: E somos vizinhos, a gente se diz.
4: E ontem a sede civil se corria, passei na rádio, vi um jovem com careca, eu falei, esse homem aqui tem muita careca, tem uma careca mesmo.
0: Uhum.
4: Corri, queria apanhar com um boi, o Castro Jorge. Ih, cortou careca bonito.
0: Um abraço, mas já agora com quem temos o prazer de conversar?
4: Raul Machei.
0: Raul Machei, então.
4: Mano Carlos,
0: uhum.
4: O vizinho quando pede sabe, quando tens, não dás?
0: Claro que dou.
4: Ok, vou te ligar. Então... Fiz uma mensagem, nem respondeste.
0: Não
4: há uma
0: percebi.
4: Música que tocaste numa noite eu a trabalhar.
0: Uhum.
4: Depois da tempestade, vem
0: uhum.
4: a bonar.
0: Vi
4: essa música, procuro nos telefones, nada.
0: Nunca voltei a tocar, não é?
4: Nunca, essa música, mas eu devia ir aí na rádio, vamos dar uma deixada. Mano Carlos.
0: Sim, sim.
4: Eu estou bem com a família, vou trabalhar mais logo à noite.
0: Uhum.
4: Boane Picoco, está tudo bem, sou fresquinho. Queremos chuva para semear, mas não choveu nada.
0: Uhum.
4: Da forma que choveu, eu sou para crescer o capim.
0: Uhum.
4: Eu sou de Calanga, estou a cultivar aqui, apesar de estar trabalhando, tenho uma chamba.
0: Ah, certo, certo, certo. É em Picoco.
4: Em Picoco, sim.
0: Uhum.
4: Mano Carlos, eu vou falar um pouco de futebol. Hein?
0: Uhum.
4: A Federação Moçambicana de Futebol está a cometer erro. Eu posso estar a criticar muito, mas não é verdade. Não estou a criticar. As coisas devem andar.
0: Uhum.
4: Os campeonatos de provinciais terminaram já há quase 2 meses. Pararam por quê? Qual o objetivo de começarem a pulha amanhã, dia 2?
0: Uhum.
4: Antes de saber, por exemplo, em Cabo Delgado, terminou o campeonato no domingo. Terça-feira já sabíamos que o Ferro Verde de Pemba que vai estar naquela série. Por que na semana seguinte quando começaram a pulha?
0: Uhum.
4: O jogo de ontem, o Sumo, mesmo ainda se tivesse a decorrer o campeonato de Sofala, a justiça poder perder, sim. Mas a equipa foi para lá sem ritmo. Mesmo se tivesse a decorrer o campeonato em Sofala, a justiça poder perder. Mas a Federação Moçambicana de Futebol está a cometer erro. Nós não podemos dizer o país não anda por causa de certas pessoas. Não fica bem.
0: Uhum.
4: O campeonato acabou, devem fazer o quê? Arrancar a pulha e terminar. Ou caso não, começa o campeonato tarde. Batimos o quê? Os vencedores das zonas em dezembro ou em novembro. Isso não está certo. A Federação Moçambicana de Futebol deve se organizar.
0: Uhum.
4: Na cidade de Maputo, soube da história de quem o campeão e a liga. Então, a nossa rádio também está a perguntar. Amanhã começa a pulha. Teremos de relato? Isso não cabe a uma tosse, cabe a direção do Hermes Porto.
0: Exatamente.
4: E Estádio Nacional de Zimpeto é do povo, é nosso campo aqui ali. Por quando pode ir lá treinar, basta reunir as condições. Os estádios já podem ir lá treinar. Não é só entender, né? Ir meter tal, vende-se peixe, vende. Não está certo isso.
0: Uhum.
4: Não está certo. Deve haver o quê? A situação do povo. É para termos ideia, para ter manutenção do Estado, queremos fazer isto, isto, isto. O povo o que é que diz?
0: Uhum.
4: Essa é a minha ideia. Não é só entender, para Machado, que era uma barquinha para trazer cabelo. Onde era a bilheteira, estão a trazer cabelo. É justo isso aí. Isso não está certo, mano. Vamos lá ser sérios. Eu quero dinheiro, né, pá? Não tenho gás, daqui a nada vai acabar gás. Quero dinheiro. Mas não vou vender espaço num sítio que não dá para vender. Não está certo isso. Vamos lá organizar o país. O senhor Faisal. Não é Faisal isso. Fundo de Promoção Esportiva. Hein? Presidente é o quê? O Carlos Fadini? Não, o Ministro do Desporto? Não, não está certo. É terrível, está acontecendo no Zimbeto. Querem fazer manutenção do Estado, sim. É de ter dinheiro para manutenção do Estado, reserva, bancada, o que é. Mas aqui estão a fazer esse pé. Mano,
0: já
4: vá, Vambir, estamos juntos. Bom trabalho.
0: Muito obrigado. Tenha uma boa sexta-feira.
4: Muito obrigado.
0: E um bom fim de semana que aí vem.
4: Muito obrigado, mano.
0: Estamos juntos. 5 horas 31 minutos. Uma paradinha para cumprirmos com os nossos compromissos comerciais.
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2: 5 horas 34 minutos, o telefone não para. Alô, bom dia.
3: Bom dia,
2: bom dia. Primeiro, queria pedir desculpas pelo tempo de espera, mas tínhamos de cumprir aqui com os compromissos comerciais.
3: É verdade.
2: Com quem temos o prazer de conversar?
3: Jair Machado, de um bocadinho.
2: Como é que disse o primeiro nome?
3: Jair Machado, lembro.
2: Zair?
3: Jair.
2: Jair? Ah, ok. Jair Machado, de Mucatino. Como é que está Mucatino?
3: Ah, está tudo bem aqui.
2: Uhum.
3: Pararam. A vida continua.
2: Ainda bem. E então, grande amigo, quer deixar ficar uma saudação ou também tem algumas notas de destaque da semana ou agenda para final de semana?
3: É verdade. Estou a contar o nosso tempo. Está de mal a pior. E a direção. Não. É preciso, às vezes, ser um jogador de Machaquém, talvez, para ser o diretor ou o PCA. Talvez haveria dar. Talvez Manuel Mucuana, se estivesse ali como presidente, ele já tem capacidade de tratar. E talvez um presidente ou um jogador. Vimos Xanga no Pessoa. Abandonou quando tínhamos decidido de divisão. Saiu. Ele foi um grande capitão, mas no barco nós fomos para a divisão, ambos passaram, já estamos lá, ainda regressamos, mas não vi nada. E eu pedi para o Caló, caso o Mister saísse aí, o nosso que nos levou à divisão. O Mr. Calou é muito inteligente, o Mr. Calou, que treinava Estrela ano passado. Então, o Mr. se estivesse lá, o Mr. Calou, grande inteligente. Eu pedi a ele ao vivo, Campo Estrela, que nos pegue o barco, pedi a ele no Campo Estrela, pegue-nos o barco, para ver, descer. Quando nós formamos grandes jogadores, formamos gente, levantamos 5 onde, levantamos muitos jogadores, mas estamos aí. Parece que não somos nada, muito esportivo. É triste.
2: Uhum.
3: É a minha dor pessoal. Muito obrigado, André, e bom trabalho.
2: Muito obrigado nós e boa sorte aí nessa recuperação do Machaquém. Nós queremos o Machaquém saudável, não é?
3: É lógico, é lógico. É grande equipa aquela.
2: Muito grande obrigado.
3: Pode não perceber, mas vamos. Ele pode perder um metro de casa todo o país. A equipe pode um metro de casa todo o país. Mas você não pode levantar. Mas a direção não faz isso.
2: Uhum.
3: Eu podia pedir um metro de casa por todo o país para você ter estar ali. Eu tenho capacidade para estar. Posso movimentar esse metro de casa. Mas você não é uma pequena equipe. Não pode descer assim a gente às vezes. É triste, é triste. Mas ponto de trabalho.
2: Está certo. Muito obrigado, nós. 5 horas 38 minutos. Avançamos para mais um ouvinte que deve ter ficado muito tempo à espera, pois são chamadas atrás de chamadas, enfim. Bom dia.
4: Bom dia.
2: Bom dia. Com quem temos o prazer de conversar?
4: Eurico Ernesto do Bairro Kobe.
2: Eurico Ernesto do Bairro Kobe, como é que está Kobe?
4: Está tudo bem, fresquinho. Uhum. Essa manhã.
2: Uhum. Então temos aí uma nota de destaque ou quer deixar ficar uma saudação para alguém especial?
4: Uma saudação para amigos e familiares.
2: Força.
4: É, primeiro é para a mãe aí. Segundo, para a minha esposa Júlia Bernardo, meus filhos Nair e Eurico, Eric e Eurico, Hermínio e Eurico. Para os campeões Isana e Lixinga, Júlio Foguete, Júlio Chilaúde, a minha filha Laura, a dona Amélia, o Cota Inhacengo, o pastor Mazaia, e para todos os campeões de A a Z de Zumbaíno. Mano, estamos juntos. Até às 10, mano.
2: Muito obrigado. Estamos juntos. Bom dia.
4: Obrigado, mano.
2: 5 horas 39 minutos e meio, Era Desporto no ar, a transmitir a partir da cidade de Maputo, chegando a todas as capitais provinciais, incluindo Mocuba, Praia do Bileno, Ponta do Ouro e ainda outros pontos do país e do mundo através da internet. Bom dia! Bom dia!
5: Bom dia, mano Matuto.
2: Bom dia, com quem temos o prazer de conversar?
5: Luís Fernando, a música a partir da Veia da Marinha, tendo engraçado.
2: Oh, finalmente! Finalmente! Deixamos de teclar, agora estamos a falar em viva voz.
5: Não falha nada, mano Matuto.
2: E então, grande amigo, como é que está em Kassane?
5: Em Kassane está muito bem, está um pouco fresco, normalmente, por enquanto ainda está um pouco fresco.
2: Venha daí, vai deixar ficar uma nota de destaque ou quer pura e simplesmente saudar alguém especial?
5: Ah, primeiro quero desejar boa sorte na PUL, na cidade de Maputo, quero desejar boa sorte para o meu majeste de Maputo, para Moçambola, na subida para Moçambola. E na saudação, começo por ti, mano Matusi.
2: Muito obrigado.
5: Omicílio Tende, na África do Sul, Júlio Chilaúli, Júlio Foguete, Mana Rosa Bia, Mana Laura, Cota Nhancengo, Cota Mfundizo, Cota Macuacua, Cota Rogério Cândido, e a Isabel Abreu, Tete, Domingos Massada, o Nelson Massamba e outros campeões que eu não posso mencionar, que tenham uma linda manhã de sexta-feira. E um forte abraço para toda a minha família, o Almoço. Mano Matos, bom trabalho. Estamos juntos até às 10. Luís Fernando Almoço, Marinha da Tende.
2: Muito obrigado, estamos juntos.
5: Obrigado, bom trabalho.

0: É isso mesmo, temos sempre de levantar. Alô, bom dia.
1: É, pastor Gabriel Mufundi.
0: Mufundice, bom dia, como está?
1: Estou bem, já acordei.
0: Continua de pé, não é?
1: Sim, sempre que é assim.
0: Sempre de pé.
1: Esse país você pode reformar, tem que continuar a fazer alguma coisa.
0: Exatamente.
1: Já tem reforma há 3 anos.
0: Recebe
1: atenção.
0: Mas mesmo assim...
1: Tenho que reforçar, porque a minha esposa, a minha bonifofa, o doce, não pode sofrer enquanto eu estou vivo.
0: Exatamente.
1: Tem que lutar.
0: Mas também é uma forma de exercitar o organismo, não é?
1: É isso.
0: Não pode ficar sentado, e depois começam a surgir doenças, enfim. É preciso movimentar.
1: O trabalho que eu faço... Eu mesmo de jardinagem.
0: Exatamente.
1: Aquele trabalho lá.
0: Nunca abandonou esse trabalho.
1: Nunca.
0: Então, meu grande amigo de longa data, Gabriel Mufundice. Venha daí.
1: Hoje só vou deixar mensagem.
0: Vamos a isso.
1: Para todos os campeões do Vuma, Maputo, Zumba, Índio. Em nome do Cota Rafik e Cota Nhasengo.
0: Uhum.
1: E por último, deixa a mensagem para a minha doce, a minha bonifofa, minha esposa, Lena Manganheira Nchana. Muito obrigado, Cota, bom trabalho.
0: Muito obrigado, Gabriel Mufundice, a partir da Zona Verde, é isso, não é?
1: Sim, é isso.
0: Muito obrigado, estamos juntos, feliz sexta-feira.
1: Obrigado.
0: 5 horas e 45 minutos, o tempo não para, tic-tac, não para, estamos mesmo à velocidade de TGV, o tempo reservado para a conversa vai indo embora. Alô, bom dia.
2: Bom dia, Marmatos.
0: Bom dia, com quem temos o prazer de conversar?
2: Que está a falar com a partir de Lixinga.
0: É o?
2: Isana. Sim, Isana de Lixinga.
0: De Lixinga. Uau, muito obrigado. De que bairro de Lixinga?
2: Estou aqui no bairro de Chuaula mesmo.
0: Chuaula. Um abraço aí também para a Popular. Muxenga.
2: Sim. pois.
0: Estamos juntos. Então, venha daí.
2: Bom, apenas eu quero mesmo mandar uma mensagem para amigos e familiares, né?
0: Uhum.
2: Primeiro para a mãe Matus aí.
0: Muito obrigado.
2: E para toda a minha família, para a minha mãe, meus irmãos. E para amigos da rádio, o Eurico Ernesto, a Rosa Bia, o Júlio Tiguete, o Júlio Silaule, o Chano Elias, o Adriano Albano. E... o Gabriel Mufundice, enfim, para todos de Aze, vai um forte abraço. E para a mano aí, bom trabalho, estamos juntos.
0: Muito obrigado, estamos juntos, feliz sexta-feira.
2: Muito obrigado.
0: 5 horas 46 minutos e meio, continuamos então neste espaço de conversa. Deixa ficar uma saudação para aquela pessoa amada, ou mesmo uma nota de destaque no que diz respeito ao movimento esportivo, tanto aquilo que vai marcando a semana, assim como agendar também o fim de semana. Alô, bom dia.
3: Muito bom dia, mano Matheus.
0: Bom dia, com quem temos o prazer de conversar?
3: Aqui fala com o Chano Elias, a partir do Malado de Chimoio.
0: Não percebi o primeiro nome, disse que...
3: Chano Elias.
0: Chano Elias. Muito obrigado. Chimoio, em que bairro?
3: Bairro 25 de junho.
0: Ah, certo. Um forte abraço. Um forte abraço aí para Mzingaze, não é? Para Centro Hípico. E tantos outros lugares. Não percebi?
3: Eu estava a dizer, conhece esses bairros, mano Matus?
0: Conheço.
3: Ah, okay,
0: até conheço Trangapasso.
3: Se conhece da verdade.
0: Eu sou daqui.
3: Exato.
0: Venha daí, meu grande amigo.
3: Ah, sou para dar saudações aos amigos e familiares. Primeiro para Mano Maduro que está a conduzir a missão, hein?
0: Muito obrigado.
3: Em seguida, para a minha querida esposa Regina Januário, indo para o amigo do canal, Rupa Dama Fai, Carlos Mazanhani, Isana de Xenga, Sérgio Mucopolo e Eric Ernesto, Babus Conforme, Edifene Fombe, Gabriel Mofunice, vai para António Raiva, vai Armindo Vilangunha, Sengo, Ana Laura, Cajaça, Rosso Martins, Naportá Michel, Atibu Juma, Manuel Madante, Tito Madante, Saidon Júnior, Pastor Majaya, Nelson Massamba, Nelson Manjate, e vai para Tomás Matheus Mabureza, vai para Emílio Tete, vai para Bernardo Emílio, Anselmo Angrai, Richa, Ramai Ezequiel, Lucas Francisco Chico, Mac e Luiz Mac, e para todos os vindos permanentes, quando sai do meu trabalho, está à altura, bom final de semana. Mano. Obrigado, tchauzinho.
0: Muito obrigado, feliz sexta-feira para si.
3: Obrigado.
0: 5 horas 49 minutos, vou rapidinho ao encontro de mais um ouvinte, pois o relógio não para e nós vamos atender mais um ouvinte. Alô, bom dia. Alô?
4: Bom dia.
0: Bom dia, com quem temos o prazer de conversar?
4: Helder Leitão.
0: Helder Leitão, de onde é que nos fala?
4: Partido de Mulotana.
0: Mulotana, um forte abraço aí para todos que estão em Mulotana.
4: É verdade, Marco Matus.
0: Exatamente.
4: Mas há outros bairros de Boni, é que Marco Matus é bom em termos de bairros.
0: Mulotana. Depois de Machantrene, não é? Há uma zona aí que até gosto tanto, só que não me vem à memória. Molotana, okay. Tem mais um bairro aí. Pode ajudar-me? Um bairro.
4: Molotana, tem Billy, tem Machauchau.
0: Fora esse, já é um bairro muito famoso por aí. Mas pronto. Vou puxar pela memória. Há um bairro ali, depois da Mozal, não é? Por aí.
4: Ah, depois da Mozal, Mavoco.
0: Mavoco, exatamente. Um forte abraço aí para o Mavoco, estamos juntos.
4: Mas anda muito. Moçambique é lindo.
0: Muito obrigado. Então, grande amigo, deixa ficar o... a sua saudação ou mesmo uma nota que, de certa forma, vai marcando a sua semana?
4: A nota é essa. Como tivemos um mês brilhante de muita exibição de talento esportivo.
0: O setembro foi em cheio.
4: Foi. E fechamos também em cheio, é verdade.
0: Então,
4: a nota é mesmo essa.
0: Nós somos maus. Em quatro jogos, praticamente limpamos tudo. Só tivemos quatro, não, tivemos mais jogos nos sub-20, não é? Mas só há registro de um empate e uma derrota.
4: É verdade.
0: Aliás, duas, não foram duas, mas depois a outra conseguimos ainda dar a volta, não é? Contra a Namíbia.
4: Exato. Então, precisamos acordar o monstro sagrado, o Mário Esteves Coluna, no centro de Namacha. Precisamos acordar para podermos lapidar mais talentos. Para podermos lapidar mais talentos. Então, um abraço para todos os ouvintes do RM Sport. Bom programa. Estamos juntos, Mário Matheus.
0: Muito obrigado. Estamos juntos. Feliz sexta-feira. 5 horas 52 minutos e meio, estamos ainda conectados através das ondas da número 1 desportiva em Moçambique. Alô, bom dia. Bom dia.
5: Bom dia, Carlos.
0: Bom dia, com quem temos o prazer de conversar?
5: Júlio Chilaule.
0: Júlio Chilaule, como é que vai?
5: Ah, Está a andar.
0: Exatamente. Está a falar de que zona?
5: Na zona de Mano Carlos Matos.
0: Oh, oh.
5: Na zona onde nasceu Mano Carlos Matos.
0: Aí é? Bom, agora vamos ver se acerta. Eu não sei se vai acertar, mas qual é essa zona?
5: É a municipal para dizer.
0: Ah, não, aí não foi o meu local de nascimento. É o meu quartel-general, é uma espécie de bastião, não é? Aí é a zona onde nasceu o meu pai, não é? Okay. Aliás, são as origens.
5: Origem,
0: é igual, não é?
5: É igual. Mata, né?
0: Mata, exatamente. Como é que conhece essa história de Mata?
5: Ah, eu saio daqui, praia do Belém, entro Calanga, vou sair até Maracuena.
0: Então conhece toda aquela zona... de Bassane, Mubanjwa, Macanza, não é? Os Cianines e companhia.
5: Não, eu nasci em Nyakana.
0: Nyakana, exatamente. Sim, um forte abraço aí para Nyakana, em Kalanga.
5: Agora estou a falar de Baris Nyambane.
0: Exatamente, aí na Praia do Belém.
5: Sim.
0: Para quem não conhece Baris Nyambane, deixa-me só dizer que é mesmo ali na porta de entrada para a zona de cimento, não é?
5: Sim. Ao lado de Dino.
0: Exatamente, é mesmo a porta de entrada, ali na rotunda, por ali, Nyambane. Um forte abraço aí para todos. Então venha daí.
5: Mano Carlos Matos, naquele dia... Falamos muito satisfeitos sobre a nossa seleção, mas há uma pequena coisa que eu não gostei. Sobre a seleção olímpica, sub-23. Por que cortaram as pernas? Não competir para a fase de Olimpíada, né? Nos Jogos Olímpicos.
0: Uhum.
5: Não temos dinheiro. Aquele é cortar as pernas do 2008. Porque aquela seleção do sub-23 é aquele que vai alimentar a seleção A.
0: Não, sim, é.
5: Sim. Então, não faz sentido não competir.
0: Deve rodar.
5: Sim, deve rodar. Fazer jogo de treino, preparação e competir a sério é diferente. É muito diferente. Então, quantas saudações para Mano Carlos Matos, em nome de Carlos Matos, para todos os profissionais de RMD. E Eurico Ernesto, Manadina, Isana, Júlio Figuete, Luiz Oamussi, Cota Gabriel, e todos que estão escutando neste momento. Mano Carlos Matos, continuação de um bom trabalho, estamos juntos.
0: Bom, eu só gostaria de pedir para levar aí um abraço para o senhor Bernardo Chicala.
5: Ah, ok.
0: Já percebeu, não é? Já percebeu. Já, que eu sou da terra, Um forte abraço.
5: Como os meus familiares também são família Matuto.
0: Exatamente, ainda bem. Ainda bem. Estamos juntos. Boa sexta-feira. 5 horas e 57 minutos, estamos já na ponta final deste espaço Rádio 20. Quem vai fechar com a chave de ouro? Alô, bom dia.
6: Vovô Matusa, bom dia.
0: Bom dia, com quem temos o prazer de conversar? Oh, meu neto.
6: Ah, seu neto é Olavo Silvano Valoi. Natural de Manjacaze.
0: Manjacaze, exatamente.
6: Manjacaze.
0: Saudades. Não é?
6: Estamos atrás.
0: Eu gosto muito daquela zona de Bungane, não é? a entrada, não é, de Manjacaze. Aquela linha férrea ainda existe? Ali na zona de Manjacaze?
6: Já
0: removeram, não é? Aquele marco histórico.
6: Já usaram como as estradas alternativas.
0: Pronto.
6: Como vai, Matu?
0: Estou bem. Estou bem, graças a Deus.
6: Tranquilo. Eu me recordo quando entrava às 21,
0: uhum,
6: com aquela seleção das reggae muito boa.
0: Exatamente. Não, mas agora tenho trabalhado muito às 21.
6: Sim, não, mas eu estou a falar já daquele tempo que mesmo, vamos dávamos aqueles reggae,
0: uhum,
6: que nos deixava nem um minuto para dormir.
0: Mas não há problema, nós podemos retomar esses momentos. Já, não é?
6: Precisamos muito.
0: Sem problemas.
6: Quem entra nessa hora não sai mais.
0: Sem problemas.
6: Como o A15 que sempre diz, essa rádio não é melhor, mas é diferente.
0: É diferente, completamente diferente.
6: Pois é, vovó Matheus, eu estava com muita saudade de conversar.
0: Cá estou.
6: Temos que fazer uma questão de nos trocar os contactos.
0: Exato. Sem problemas.
6: Vamos ter uma sentada. Né?
0: Sem problemas, eu estou sempre disponível.
6: Pois é,
0: só que às vezes temos tido agenda um pouco apertada, não é? Mas sempre arranja-se um tempinho para os amigos.
6: Um tempinho só extra, simplesmente para o neto estar com o vovô.
0: Exatamente, sem problemas.
6: Está certo, vovô.
0: Então, saudação?
6: Saudação para todos os ouvintes da rádio.
0: Uhum.
6: Vou dizer de A a Z, porque se for a contar os nomes, somos muito. Até eu esperei que vovô Matheus pudesse estar no dia 25 para arriscarmos o chão com uma bunda, mas é para não...
0: Tentei, só que haviam outras coisas a fazer, acabei tendo disponibilidade. A última da hora não deu mesmo para me fazer ao local, porque tinha de estar aqui.
6: Pois é,
0: eu tinha de estar aqui.
6: Eu até te escutei, né?
0: Uhum.
6: Porque também tive que abandonar um bocado cedo lá, então depois ouvimos que está ali, vovô Matheus.
0: Exatamente.
6: Mas da próxima não pode falar, nós os ouvintes vamos lutar com quem vamos estar com o vovô Matheus.
0: Exatamente, sem problemas, obrigado, está combinado.
6: Obrigado, vovô. Então tenha um bom dia, bom trabalho até às 10.
0: Muito obrigado, bom dia, feliz sexta-feira.
6: Mas deixar também um reggae, que as pessoas não sabem o que eu estou a dizer. Deixa um mix de reggae aí para ver se, na verdade, é um bom.
0: Não há problemas. Vou cumprir.
6: Obrigado.
0: Pronto, estamos juntos. Bom dia. 6:01, avançamos para as notícias com Belisário Macam.
7: Bom dia. A União Desportiva de Songo goleou ontem as Águias Especiais de Sofala por 7-0 em jogo dos quartos de final da Taça de Moçambique, segunda mão.
8: O técnico principal interino da equipa da Udinese, Vitor Matini, fala de uma equipa que já marca golos.
9: Estamos a marcar, estamos a ser felizes na finalização. Acima de tudo, há uma envolvência coletiva nas ações, tanto no momento da construção até chegar à fase da criação, conseguimos criar oportunidades, só que temos que agradecer a entrega dos jogadores, mérito para eles todos, que lutam todos os dias, para ver se conseguem dar alegria ao povo da Vila de Som.
8: E Abdul Kadri, técnico principal da equipa das Águias Especiais de Sofala, fala de vários fatores que estiveram na origem deste desaire.
10: Nós paramos de competir, nosso campeonato terminou, viemos mesmo para fechar o jogo da taça. Chegamos esta manhã, as condições climatéricas, bem como a falta de competição dos meus atletas, permitiu que o pessoal estivesse aqui e sofresse esta goleada com a UDS de Songo. O nosso campeonato terminou, já leva 2 meses e nós tínhamos que nos manter. É difícil manter uma equipa a competir assim.
8: A equipa das Águias Especiais cai aos pés da equipa da UDS, perdendo por 7-0 em jogo da penúltima eliminatória da fase regional da Taça de Moçambique em Futebol, edição 2026. RM Desporto, Manuel Cardoso, a partir da Vila do Songo.
7: Na primeira mão, o Songo havia vencido por 2 bolas sem resposta na Beira. No próximo domingo, também para os quartos, o Ferroviário de Nampula recebe o homónimo de Lixinga. Jogo com a arbitragem de Nelson Valdés, Isaac Domingos e Dorival Lequitiua são os assistentes. Cacilda Fernando é o quarto árbitro. Já é conhecida a lista dos 14 convocados por Nadir Narutam para a CAM de futsal, que vai decorrer no Reino de Marrocos entre 12 e 21 deste mês de outubro. André Mangue, Eugênio Mendes, Xavier Márcio, Dércio Zandamela, Abílio Levesene, José Wettimani, Ziraldo António, Fernando Souza, Xumi Júnior, Vasco Maossi, Ecan de Castro, Taimo Reginaldo, Mário Jona e Mauro Coça. A seleção viaja na máxima força para Casablanca, como refere o selecionador Nadir Narutam.
11: O grupo neste momento encontra-se muito bem, graças a Deus livre de qualquer lesão ou mazela neste momento, o que é muito positivo. Eu acredito que se calhar poderá ter sido a nossa preparação onde tivemos menos problemas em relação a esse aspecto. A alteração da data do campeonato africano, na minha opinião, veio agregar e veio acrescentar alguma vantagem, porque tivemos a questão da maior parte dos atletas que compõem esta convocatória e que compunham a convocatória pré-convocatória, estando, portanto, até então, até a altura da pré-convocatória, a competir nos seus respectivos clubes. Os campeonatos estavam a decorrer, os atletas estavam a jogar, e isso para nós foi vantajoso, porque conseguimos aproveitar o melhor que estes mesmos atletas estavam a desempenhar nos seus clubes, e depois, durante a preparação, a ajustar consoante aquilo que era a nossa necessidade, os nossos blocos de treinamento, ajustar aquilo que precisamos ajustar e, sobretudo, encontrar forma de pôr estes atletas a jogarem como equipa.
7: Moçambique está integrado no grupo B da CAN de futsal com Angola, Egito e Tanzânia. O nosso país estreia-se no dia 13 diante de Angola, 2 dias depois defronta o Egito e no dia 17 bate-se com a Tanzânia. No grupo A estão as seleções de Argélia, Líbia e da Zâmbia. A comitiva moçambicana deixa a capital do país no próximo domingo com previsão de chegada a Casablanca para segunda-feira. Arranca no próximo sábado a pool de apuramento ao Moçambola. Na zona sul haverá 2 partidas. Barões da Massinga, Machés de Maputo e Liga Desportiva de Maputo, Temusa, Costa de Sol da Massinga. No centro, Sena Futebol Clube, Machés do Chimoio e Trans-SK Company, Têxtil do Pungue. Norte, Águias Especiais de Lixinga, Sporting de Nampula. No domingo, zona sul, Escola de Sargentos de Buane, Ferroviário de Gaza. No centro, MM Legend de Mocuba, Planície de Impádue e Associação Desportiva Xingal, Ferroviário de Clima Norte, Desportivo de Nacala, Muxenga Futebol Clube. Niassa pretende reativar a prática do xadrez nos 16 distritos da província. Os estabelecimentos de ensino são tidos como fundamentais para pôr em marcha a pretensão. Neste momento, procura-se por potenciais parceiros para financiarem a compra do material necessário. O ministro da Juventude e Desportos, Kaifadir Manasse, diz que o governo não está para lutar pelo protagonismo com as federações desportivas e sublinha que nenhuma destas se deve sentir com autoridade para se impor ao executivo.
12: Esse poder nasce da lei do Estado. Não pertence à federação, nem a quem a dirige. Só é legítimo quando for exercido nos termos da lei e ao serviço dos moçambicanos. Não cabe, por isso, a nenhuma federação ou associação disputar autoridade com o Estado. Federações e associações são parceiras do governo e essa parceria assenta no respeito pelo governo, pelas instituições de Estado e pela lei. Temos assistido a tentativas de criar desordem no desporto nacional e de pôr em causa a autoridade do Estado. Digo com toda clareza, não o permitiremos. Ninguém está acima da lei no desporto. O governo combaterá estas práticas com firmeza em todas as modalidades.
7: Kaifadir Manasse falava esta quinta-feira no arranque do Conselho Coordenador do Ministério da Juventude e Desportos. O primeiro-ministro português conversou em separado com o presidente da Federação Portuguesa de Futebol, com Jorge Jesus e com Cristiano Ronaldo, para se inteirar da crise instalada na seleção após a saída do capitão, revela fonte do gabinete de Luís Montenegro, citada pelo jornal A Bola, na edição online. A decisão de Ronaldo de abandonar a seleção está a provocar perdas de seguidores da Federação nas redes sociais, como, por exemplo, o Instagram, onde até amanhã desta quinta-feira havia o registro de 300 mil que deixaram de seguir a página. Cristiano Ronaldo diz que no devido momento vai falar a verdade sobre a polêmica saída da seleção. Foram as notícias. Bom dia.
0: Seis horas, oito minutos. Vamos então espreitar a nossa montra sonora.
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1: A vida continua.
2: É isso mesmo, a vida continua. São 6 horas, 11 minutos e meio. Bom dia.

0: porquê. Depois da tempestade, tu também continuarás de pé.
1: É isso mesmo, caro ouvinte, continue sempre de pé, são 6 horas 17 minutos e meio. Esta presença inconfundível do canal desportivo da Rádio Moçambique a transmitir neste momento a partir da cidade de Maputo. Agora deixa-me só dizer-lhe que para manter-se forte fisicamente é preciso também, se a idade já não permitir, não é, gostar de fazer caminhada, não é? É simples e acessível, ajuda a controlar o colesterol, protege os ossos contra aquilo que os médicos chamam de osteoporose. Será que eu disse coisa certa? Mas a verdade é por aí. Melhora o humor e mantém o coração saudável sem exigir equipamentos. Não precisa de nenhum equipamento para você poder caminhar. Então, faça a caminhada, isso faz bem, vai fortalecer então os seus ossos, o organismo no seu todo, não é verdade? Agora, se você pode... pode praticar a natação, não é? A natação é um exercício considerado quase perfeito, pois a água sustenta o peso do corpo, protege as articulações e trabalha todos os grandes grupos musculares, enquanto melhora o sistema cardiovascular. Então, para si, por exemplo, que está aí na praia do Bilene, não precisa de piscina, porque já tem aí a Lagoa Uhenge, então vai aí a Uhenge, dá um mergulho e faz então aquela natação natural, não é? E se for o caso também, pode descer aí para a lagoa, né? Outra lagoa aí. Eu sei que muita gente tem muitos problemas com aquela lagoa, mas não precisa ir até Baluquene, não é? Baluquene, não precisa, porque lá as coisas já são outras, não é? Mas há muitas lagoas por aí para você poder dar um mergulho, mas também pode usar umas piscinas, porque há tantas piscinas. Para si também que está na Baía de Pemba, vá aí à praia, não é? Dá aí um mergulho. Mas atenção que Moçambique tem muitas praias. Por exemplo, para quem está na cidade de Inhambane, Machis, temos aí a praia, não é? Junto a Balane, por aí. Vá ali, dá um mergulho. Ou então, para quem está na Machis, pode muito bem ir ali à praia. Já não falo daqueles que gostam de viajar um bocadinho, podem ir até Tofo, não é? Bom, o mergulho de Tofo é um bocado violento, mas dá para alguma coisa, não é? Para quem está na praia... já não falo das outras praias, não é? Quem está, por exemplo, em Vilanculo, quem está na Ponta Douro. Bom, Ponta Douro, Macaneta, são águas um pouco violentas, mas sempre há um jeito para poder se fazer a água. Faça então esse exercício que vai poder ajudar de certa forma. Temos ainda a praia ali na cidade da Beira, por exemplo, aí a partir da Ponta Geia, Macute, aquela zona toda, dá jeito para o meu grande amigo aí poder dar um mergulho. Estamos a falar apenas das águas que estão aí no mar, mas atenção que há tantos outros lugares onde você pode então dar algum mergulho. Bom, não sei se aí na ponte Samora Machel dá para dar um mergulho, mas acreditamos nós que é possível. Um forte abraço aí para a cidade de Tete, que liga-se a Rádio Campeões através dos 88.5 MHz em FM. Mas atenção que o repouso também faz parte, não é? O repouso também faz parte do exercício físico. Por isso, respeito o descanso. O descanso faz parte desse grande trabalho do exercício físico. Durma pelo menos 8 horas por noite para permitir a recuperação física e mental. Não vale a pena fazer tanto esforço para depois não descansar. Isso não vai resolver. Aliás, até tenho escutado muitas das vezes os atletas profissionais a reclamarem que não tiveram um bom rendimento porque não tiveram o tempo suficiente para poderem repousar. Há bem pouco ouvimos os jogadores ou a equipa técnica da seleção de Sudão a reclamar por isso mesmo, porque não tiveram muito tempo para poderem recuperar. E essa recuperação faz parte também o descanso. Então, grande amigo, faça o favor, sempre que puder, descanse. 6:23, vamos continuar ligadinhos através das ondas da número 1 desportiva em Moçambique. Vem aí o fim de semana. Fazemos votos para que seja um período para o grande amigo poder então fazer a recuperação física. E se puder também a psicológica e a espiritual, já que aos domingos há sempre aquele encontro religioso, mas já que não acredita muito na religião, vá pela filosofia. Encontre aí a almofada para poder fazer uma recuperação espiritual, porque estar ligado, sob o ponto de vista espiritual, nem sempre significa estar ligado, sob o ponto de vista religioso. Você pode acreditar em qualquer coisa, mas deve acreditar. Não pode deixar de acreditar. Seja você praticante de futebol, de basquetebol, de automobilismo, de atletismo, de tênis, de pugilismo, hipismo, qualquer modalidade, faça então esse favor de praticar exercícios físicos, mas também nesse interregno, ou seja, nos intervalos dos exercícios, faça o favor de respeitar o descanso. 6:24, seguimos nós com mais música na Rádio de Todos, ou seja, na número 1 desportiva em Moçambique. Votos de continuação de uma ótima escuta.

6:35, então foi aqui a grande presença do Bob Marley a dizer literalmente que não deve preocupar-se com as coisas, tudo vai ficar bem. É isso mesmo, tudo acaba mesmo ficando bem. Avançamos com mais música na Rádio dos Campeões. Votos de continuação de uma ótima escuta. Atenção que o mundo está mesmo atento às informações sobre Cristiano Ronaldo. Não há voltas a dar neste assunto. Não se fala de outra coisa nas redes sociais, particularmente para os amantes de futebol. Verdade é uma que terá, de certa forma, chegado o tempo para Cristiano Ronaldo poder abandonar a seleção das esquinas, até porque o número 7 acabou sendo utilizado por Rafael Leão no jogo de ontem, que Portugal venceu a Dinamarca por 4-2, somando então a terceira vitória na Liga das Nações da UEFA, lembrando que ontem decorreu então a terceira jornada do grupo. Marcaram para Portugal no dia de ontem Cancelo, Gonçalo Ramos, Vitinha e João Félix, sendo que para a Dinamarca marcaram Damsgaard. Atenção que o gol de Damsgaard é um grande gol, um remate em arco de fora da área, a não dar hipóteses ao guardião de Portugal, Diogo. Hojlund é que fez o segundo para a Dinamarca. Na altura estava a empatar o encontro, sendo que depois Portugal marcou mais dois golos e saiu vitorioso. Verdade seja dita, há muita qualidade na seleção portuguesa, mas Cristiano Ronaldo é Cristiano Ronaldo e ele é notícia por todo lado. A verdade é que esta estrela de futebol português, de facto, é um caso à parte, pois pode-se falar de jogadores que são tão bons, jogadores que fazem maravilhas dentro do campo, mas quando o assunto é Cristiano Ronaldo, as coisas ultrapassam esses níveis, entramos para outros níveis. Vamos ter, obviamente, muita tinta a ser, de facto, usada nos próximos dias. Não vão ser dias fáceis, tanto para o selecionador, assim como para a equipa portuguesa, pois já, pelo menos nas redes sociais, já há cenários que apontam para a desistência de alguns seguidores, pelo menos nas redes, como é o caso do YouTube, do Instagram, Facebook. Enquanto Portugal perde seguidores, Cristiano Ronaldo vai aumentando então o seu número de seguidores. Mas é assim que as coisas acontecem. Verdade é que a vida continua e a seleção portuguesa vai mostrando que, para além de Cristiano Ronaldo, há outra gente lá que sabe marcar, sabe jogar. Portugal esteve na Dinamarca, fez 4-2, numa atuação muito boa, a equipa mais solta, a equipa que fez o jogo pelo jogo e acabou mesmo vencendo. 6:39, seguimos nós com mais música. Eu só quero chamar a atenção para aquelas pessoas que mais logo vão juntar-se naquele grupo de amigos e depois vão a uma certa esquina, mandam vir algumas
coisas aí, tanto para o consumo, do seu ponto de vista sólido ou líquido, e depois não prestam atenção às contas. No final, a conta não é minha.

É isso mesmo, quando chega a hora de pagar, a conta não é minha. 6 horas 44 minutos, você está ligado à rádio onde correm todos os campeões. Sabe então que hoje inicia então a preparação para o Grande Prémio do Bahrein, 2 de outubro. Treino livre a partir das 5 horas e 30 minutos locais. Vai então ser sensivelmente 7 horas e 30 minutos de Moçambique. Há um segundo treino livre a partir das 9 horas locais, 11 horas para Moçambique. Amanhã há mais um treino livre, neste caso o treino número 3, às 5 horas e 30 minutos locais, sendo que teremos então a qualificação às 9 locais, e dia 4 de outubro, neste caso domingo, a corrida a acontecer às 8 horas locais. Atenção que esta é a 16ª ronda da temporada de 2026, promete um desafio inédito para boa parte da grelha, uma vez que mais de metade dos pilotos nunca competiu em Sepang e nenhuma equipa tem dados recentes do circuito com a nova geração de monolugares introduzida este ano. Dos 22 pilotos, apenas 10 já correram naquele que é considerado um dos circuitos mais completos da Fórmula 1. Lewis Hamilton, Fernando Alonso, Max Verstappen, Esteban Ocon, Lance Stroll, Valtteri Bottas, Sergio Pérez, Pierre Gasly, Nico Hülkenberg e Carlos Sainz. Esses são os pilotos que já fizeram parte, então, das corridas da pista do Sepang. Atenção que é um circuito de 5.543 km de extensão, 15 curvas e 56 voltas. O circuito combina longas retas, curvas rápidas e zonas de travagem exigentes, além de contar com 2 pontos de ativação do modo de ultrapassagem. Vamos assistir um grande prémio do Sepang, ou seja, do Bahrein. A Fórmula 1, conforme já dissemos, regressa este fim de semana a um dos circuitos mais acarinhados pelos adeptos. 9 anos depois da última visita ao país, o traçado de Sepang volta a receber uma corrida do Mundial e acolhe de forma excepcional o Grande Prémio do Bahrein, que foi transferido para a Malásia devido à instabilidade geopolítica no Médio Oriente. 6 horas 47 minutos. Grande amigo, estamos juntos. Continuamos então com as grandes emoções do desporto nacional e internacional, mas também com a música. Agora, devagar, devagarinho, vamos ouvir a música do Roberto Carlos. Amigo, não chore por ela. Um abraço aí para Cota Rafique. Esta música ele dedica ao seu amigo. Bom, não disse o nome, mas a música vai chegar. Não chore por ela.

0: 6:52, Arena de Porto, a transmitir a partir da cidade de Maputo, chegando a todas as capitais provinciais, incluindo Mocuba, Praia do Bilén, Ponta Dura, ainda outros pontos do país e do mundo através da internet. O nosso endereço na rede que interliga quase todos os dispositivos eletrônicos no mundo é www.rm.co.mz. Um forte abraço aí para os meus grandes amigos que estão conectados a partir da cidade de Pemba. André Rafael Pequenino, ali no bairro Cariacó, mas também um abraço aí para Maringanha, Paquitiquete. Estamos ligados através dos 89.2 MHz FM para si aí no bairro Massangero, meu grande amigo Jaime Macuacua, que está conectado através dos 88.6 MHz em FM. Muito bom dia, um abraço aí nos Inge Estação, para si também, que está a acompanhar a emissão a partir de um Tapaça, 88.6 MHz em FM. Abraçamos também Nampula, Murrapaniwa, Mutawanha. Estamos ligados através dos 88.3 MHz em FM, Namicopo. Estamos juntos, esta rádio dos campeões, para si que está a acompanhar a emissão aí no Insídua, na cidade de Quelimane. Um abraço especial aí na floresta, aí também no Alto Torrone. Olá, Dona Catarina Said. Estamos juntos através dos 88.2 MHz em FM para Matundo, Mpadue, Mateus Sansão Mutemba, para si aí no Francisco Manhanga, um forte abraço. Mas também para Xingose, para si que está a acompanhar a emissão a partir da cidade mineira de Moatize. Já agora um forte abraço aí para Nelson Diego Massamba, para si aí na Vila do Songo, Cristóvão Patiz, um forte abraço através dos 88.5 MHz em FM, para si também que está a acompanhar a emissão a partir do Namajavira, aí também no Alto Benfica, aí em Mocuba, 90.0. Estamos juntos nesta manhã de sexta-feira. Abraçamos também a cidade das Rotundas, minha cidade da Beira. Olá, gente de Munhava, aí na Manga, um abraço para Estoril, para Matacuane, tantos outros lugares aí na cidade da Macurungo. Já agora, um abraço aí. Estamos ligados através dos 99.2 MHz em FM, para si também que está a acompanhar a emissão a partir de Nhamajessa, aí na cidade de Chimoio, Centro Hípico, Sualpo. Estamos juntos, ligadinhos através das ondas da número 1 desportiva, Mzingazi. Juntamos também Gondola, 88.5 MHz em FM, para os nossos grandes amigos que estão em Marrambone, na cidade de Inhambane, Balane, Liberdade. Juntamos também Machixe. Alô, meu grande amigo Lugero Cândido, que está sempre ligado através dos 98.1 MHz em FM, para si também que está aí no Lindela, não é? Aí no Y, não é? Escolhe, se segue para Machixe, também mais a norte do país, ou então vai para Inhambane Céu. Um forte abraço aí para Lindela. Estamos ligados através dos 98.1 MHz em FM para Ndambini 2000, na cidade de Xaixai, bairro 8, bairro 11, bairro 13. Estamos juntos através dos 88.0 para Bucuxa. E por falar em Bucuxa, aí no Chibuto, um forte abraço aí para Mr. Alcídio Bonjovinho, ele que está ligado através dos 88.0 MHz em FM, para si também que está aí no Zonguene, estamos ligados, estamos juntos, novela Nhobanga, estamos já a chegar na praia do Bilene, um abraço aí para si, é que está então aí no Tsoveca, Mahungo, está também ligado a partir de Nhuane, Xinhambanine, há bem pouco estivemos aí a conversa em Xinhambanine, um abraço aí para todos, para o meu grande amigo Bernardo Chicala, o Justino Chicala também, o António, um forte abraço aí para o Rostino Matusse e tantos outros que neste momento estão ligados à Rádio dos Campeões a partir da Praia do Bilene. Juntamos também Angono, Mata, Macombe, um abraço aí a todos que estão conectados à rádio onde correm todos os campeões e também juntamos a cidade capital, Maputo, que escuta a emissão do canal desportivo da Rádio Moçambique através dos 93.1 MHz FM. Um abraço para Maluana, para Marraquene, aí Matalana, Macaneta, sem confusões, não é? Mas um abraço aí para Macaneta, um abraço também para Guava, para Cumbeza, um abraço para Matola, Intaca, Marcamel, um abraço a todos que estão ligados à Rádio dos Campeões aqui em Guaxene, Marinha, toda a gente aí, no Pires, Caeliza e tantos outros lugares aí, na Catembe, para si também que está ligado aí a partir da Bela Vista, juntamos também Ponta Douro através dos 88.0, mas temos gente na diáspora ligada, está ligada a partir de Angola, da Suazilândia, África do Sul, gente que está na Nigéria, também está no Velho Continente, Frankfurt, aí na Alemanha, um forte abraço, Portugal, Luxemburgo e tantos outros lugares através de www.rm.co.mz. 6:59 RM Desporto continua então a trazer as grandes emoções musicais e também informativas. É só ficar ligado a esta que é também a número 1 desportiva em Moçambique. Agora temos disponível o tempo que nós vamos transmitir já a seguir na voz da Délcia Kumbane. 7 em todo o território nacional.
1: Bom dia, saudações extensivas aos estimados ouvintes da Rádio Moçambique. Previsão do estado de tempo para hoje, 2 de outubro de 2026. O INAM prevê para as províncias da região norte do país um dia de céu pouco nublado, localmente muito nublado. Ocorrência de chuvas fracas, localmente moderadas. Vento de sudoeste a sudeste, fraco a moderado, soprando por vezes com rajadas. Para as províncias da região centro, céu geralmente muito nublado. Ocorrência de chuvas fracas a moderadas, localmente fortes, podendo ser acompanhadas por vezes de trovoadas. Vento de sueste a leste fraco a moderado, soprando por vezes com rajadas. E para a região sul do país, céu pouco nublado, localmente muito nublado, possibilidade de ocorrência de chuviscos ou chuvas fracas nos distritos ao longo da costa. Vento de sueste a leste fraco a moderado. As temperaturas máximas previstas em graus Celsius são Nampula e Pemba, 28, Inhambane e Xai-Xai, 26, Maputo, 25, Quelimane, 24, Vilanculos, 26, Beira e Tete, 21 e, por fim, Chimoio e Lixinga, com 19 graus Celsius. E para o canal de Moçambique, há aviso de vento forte com rajadas de até 70 km por hora, a sul do paralelo 22 graus sul. É tudo por hora. Continuação de um bom dia. Até a próxima.
0: Muito obrigado à nossa amiga aqui, Délcia Kumbana, a trazer o estado do tempo na República de Moçambique. Agora avançamos para o desportivo na sua edição da manhã.
2: Ora viva, muito bom dia. O governo moçambicano procede hoje o lançamento oficial do Jogo da Juventude do Conselho do Desporto da União Africana Região 5, Maputo 2026, assinalando o início da contagem decrescente para este grande evento regional a realizar-se de 4 a 13 de dezembro. A cerimónia terá lugar no Circuito de Manutenção António Repinga e contará com a participação direta de embaixadores e representantes diplomáticos dos países membros que vão competir na prova. Durante o ato será apresentado o logotipo e a mascote, símbolos que refletem a identidade cultural, a força da juventude e o espírito de união. O calendário competitivo contará com 12 modalidades, nomeadamente atletismo convencional e adaptado, basquetebol convencional e 3x3, boxe, futebol de 11, judo, karatê, netball, natação, taekwondo, tênis de campo e de mesa, voleibol de sala e de praia. Salientar que os jogos da AUSC, sob o lema "O futuro é agora", envolvem os 10 países da região austral, nomeadamente Moçambique, Eswatini, África do Sul, Botsuana, Lesoto, Malawi, Zimbábue, Namíbia, Angola e Zâmbia. No Desporto Ciência, os xadrezistas moçambicanos João Faris e Sheila Fitoi conquistaram os títulos FID na 46ª edição da Olimpíadas de Xadrez, terminados em Samarcanda, no Uzbequistão. O xadrezista João Faris obteve o feito, mercê de 8 vitórias e apenas 2 derrotas. Ao todo, o xadrezista disputou 10 partidas ao longo das 11 jornadas no torneio, totalizando 8 pontos. Em femininos, a jogadora Sheila Fitoi alcançou 5 vitórias, 2 empates e 2 derrotas, tendo somado 6 pontos em 9 partidas. No certame, Teodora Efetanks e Naira Sinoia detêm oficialmente os títulos de candidatos a mestre. O presidente da Federação Moçambicana de Xadrez, Milton Botão, destaca o balanço positivo da evolução das seleções nacionais nas competições internacionais, como as Olimpíadas.
3: Moçambique desta vez destacou-se, alcançando vários títulos e algumas posições de destaque. Começando com o masculino, tivemos 12 pontos e a nível genérico já faz parte do top 100 do mundo. E para o continente africano, somos o 7º país em termos de classificação. Subimos bastante e agora fazemos parte do top 10 africano e top 100 mundial. A nível do feminino, nós conseguimos alcançar 11 pontos, o que nos garante também ficar na 5ª posição do top africano e também no top 100 do nível mundial. Fora isso, também alcançamos títulos individuais. Tínhamos o objetivo de conseguir o mestre internacional, mas não conseguimos. Juntando-nos, neste caso, a outros mestres FIDs que temos em Moçambique, nomeadamente Matheus Viajeiro, Wilton Calcoca, Ivan Andrade, Donaldo Paiva e o Amit Gulam, com condicional, ou por outras. Já temos cerca de 5 mestres FIDs no país. Então, em termos de satisfação, eu digo que foi muito satisfatório. Precisamos continuar a trabalhar e vimos que é possível. Continuamos nesta luta, podemos perceber que estamos de igual para igual, pelo menos no continente africano.
2: Presidente da Federação Moçambicana de Xadrez, Milton Botão, fazendo o balanço positivo da evolução das seleções nacionais nas Olimpíadas de Samarcanda 2026 no Uzbequistão. No Rei Futebol, a Liga Desportiva de Maputo mede forças amanhã com o Temusa Costa do Sul da Macinga em desafio da primeira jornada do Grupo A da Pool Zonal Sul de Acesso ao Moçambola 2027. O embate está aprazado para as 14h30 no campo da Liga Desportiva na Matola C. Noutras partidas da mesma série, a Escola de Sargentos de Boane defronta no domingo o Ferroviário de Gaza. Para a Série B, amanhã, os Barões da Macinga jogam com o Magia de Maputo. Na zona centro do país, defrontam-se no sábado para a Série A, Sena Futebol Clube de Marromeu Major de Chimoio, no campo municipal da Beira, e no domingo, o MM Lenged de Mucuba recebe o Planície de Impado e de Tete, no campo de Ferroviário de Climane. Na Série B, o 3SK Campan de Chimoio terá pela frente o Teste de Pong, Vasco Augusto. E, portanto, na Série B, no domingo, a Associação Xingal de Tete bate-se com o Ferroviário de Climane. Já na zona norte do país, para a Série A, as Águias Especiais de Lixinga jogam frente ao Ferroviário de Nampula. E no domingo, para a Série B, o Desportivo Nacala mede forças com o Moxanga Futebol Clube de Lixinga. Foram anunciados ontem os eleitos para representar o país no CAN 2026, a decorrer em Marrocos. Agostinho Laís.
4: Já é conhecida a lista final dos atletas convocados para representar Moçambique na CAN de futsal, que vai decorrer em Marrocos de 12 a 21 deste mês. O selecionador nacional de futsal, Nadir Narutam, anunciou os seguintes nomes.
5: Dois guarda-redes, sem deles nomeadamente, André Manga, do Grupo Esportivo de Chicom, Eugênio Mendes, do Clube Ferroviário de Nampula, Xavier Márcio, do Moça Futsal Clube, de Pemba, Delson Damela, Padriano, Nampula, Abílio Levesen, Petromoc, José Lutimani, Liga Desportiva de Maputo, contará também com os seguintes alas: Júnior de Souza, Liga Desportiva de Maputo, Xume Júnior, Petromoc, Ecan de Castro, Padriano, Nampula, Taíno Original, Escola de Condução do Panel de Chimoio, o nosso fixo Ziraldo Daniel, do Grupo Desportivo de Chicom. E, por fim, contamos com Mário João como nosso pivô e Mauro Coça, da Liga Desportiva de Maputo, como nosso atleta universal. Que seja.
4: O selecionador nacional fala das ambições do conjunto moçambicano na competição.
5: O nosso objetivo é, sem sombra de dúvidas, melhorar aquilo que foi a nossa campanha na última edição do Campeonato Africano em 2020. Portanto, passa sobretudo de passar a fase de grupos, estando automaticamente inserido numa semifinal e, quem sabe, podemos fazer se calhar um brilhareto ou as tripas de coração para tentar fazer o nosso melhor. Mas, sem sombra de dúvidas, que a nossa missão principal e o nosso objetivo principal é sobretudo passar a fase de grupos e estar presente na minha final.
4: Moçambique está inserido no Grupo B, juntamente de Angola, Egito e Tanzânia. A seleção nacional tem o primeiro jogo marcado no dia 13 de outubro, frente a Angola. No total, são 8 países que vão disputar pelo maior título de futsal africano. Moçambique procura o seu primeiro título na competição, depois de ocupar o segundo lugar em 2004, ano da sua estreia na competição.
2: Na segunda maior prova futebolística nacional, Taça de Moçambique, a UDS despassa as Águias Especiais de Sofala. Manuel Cardoso.
6: A equipa da União Desportiva de Songo goleia a equipa das Águias Especiais de Sofala por 7-0. Em jogo da penúltima vitória da fase regional da Taça de Moçambique em futebol, edição 2026, ao intervalo, a equipa da UDS vencia por 2-1. Falando ao Erme Desporto, o técnico principal interino da equipa da UDS, Vitor Matini, fala de uma equipa que já marca golos e que estão sendo determinantes nos últimos triunfos da sua equipa, quer para o Moçambola 2026, quer para a fase regional da Taça de Moçambique em futebol.
7: Estamos a marcar, estamos a ser felizes na finalização. Acima de tudo, há uma envolvência coletiva nas ações, tanto no momento da construção até chegar à fase da criação, conseguimos criar oportunidades, só que temos que agradecer a entrega dos jogadores, mérito para eles todos, que lutam todos os dias, para ver se conseguem dar alegria ao povo da Vila de Som.
6: E Abdul Kadri, técnico principal da equipa das Águias Especiais de Sofala, lamenta a derrota e fala de vários fatores que estiveram na origem deste desaire.
8: Nós paramos de competir, nosso campeonato terminou, viemos mesmo para fechar o jogo da taça. Chegamos esta manhã, as condições climatéricas, bem como a

0: A partir da Vila do Songo.
1: Faltam 63 dias para o início dos Jogos da Juventude de AUSC Região 5, que acontecem de 4 a 13 de dezembro de 2026 em Maputo. Bom dia.

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0: Saudações, seja bem-vindo ao programa O Meu Direito à Segurança Social, um programa do Instituto Nacional de Segurança Social em parceria com a Rádio Moçambique. Eu sou a Rosa Freitas, a sonorização está a cargo de Estevam Cavel e Idríssimo Jaide é o produtor. Bem-vindo! Délcio de Almeida é técnico do INSS e junta-se a nós a partir deste momento. Bem-vindo, Délcio. Neste encontro, falaremos sobre a articulação de sistemas de segurança social obrigatório dos trabalhadores por conta de outrem, assalariados neste caso, e por conta própria dos funcionários de Estado e dos trabalhadores do Banco de Moçambique. Délcio, o que é articulação de sistemas?
1: A articulação de sistemas é a aplicação da legislação de sistemas de segurança social obrigatório diferentes, tendo em vista impedir que a existência de carreiras contributivas separadas entre diferentes sistemas de segurança social obrigatório possa prejudicar os direitos dos beneficiários ou trabalhadores no que se refere à recepção ou recebimento de pensões e outras prestações ou benefícios a fixar.
0: Qual é o grupo de pessoas que podem se beneficiar da articulação de sistemas?
1: Esta articulação de sistemas abrange os trabalhadores assalariados e por conta própria, os funcionários do Estado e trabalhadores do Banco de Moçambique, que passam ou tenham passado de um sistema ou sistemas de segurança social obrigatória de origem para o sistema de segurança obrigatória receptor.
0: Que benefícios o trabalhador pode ter no âmbito da articulação dos sistemas?
1: São as pensões, nomeadamente a pensão por invalidez, por reforma, por aposentação, por velhice e de sobrevivência.
0: E quando é que se pode pedir a transferência?

0: das reservas matemáticas no âmbito da articulação de sistemas e que documentos devem ser apresentados no momento de se fazer o pedido?
1: A transferência de reservas matemáticas no âmbito da articulação de sistemas é requerida na passagem do trabalhador ou funcionário de um sistema ou sistemas de segurança social obrigatório de origem para o sistema de segurança obrigatório receptor. De igual forma, o trabalhador ou funcionário que já tenha passado de um sistema ou sistemas de segurança social obrigatório de origem para o sistema de segurança obrigatório receptor, devendo comunicar ao sistema ou sistemas de origem da sua passagem, solicitando, neste caso, a respectiva transferência de reservas matemáticas, devendo mencionar no requerimento o respectivo sistema, juntando ao requerimento os seguintes documentos: cópia de bilhete de identidade, cópia do NUIT, título de provimento que comprova o vínculo do trabalhador com a instituição abrangida pelo sistema receptor, ou ainda apresentar a certidão de contagem de tempo ou de situação contributiva emitida pelo sistema receptor que comprova o seu vínculo a este sistema.
0: Délcio, para um melhor esclarecimento, o que significa sistema de origem no âmbito da articulação de sistemas de segurança social obrigatório do INSS?
1: O sistema de origem é o sistema ou conjunto de sistemas de segurança social obrigatório aos quais o trabalhador ou funcionário se tenha vinculado, efetuando as necessárias contribuições ou descontos antes da sua vinculação ao sistema receptor. O sistema receptor é este último sistema de segurança social obrigatório que o trabalhador ou funcionário se encontre ou se tenha vinculado.
0: Délcio de Almeida, foi um prazer tê-lo em conversa. No próximo encontro, daremos continuidade ao presente tema, numa outra abordagem. Até lá!
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10: 7 horas e 23 minutos, para trás fica a Montra Sonora. Pelo meio tivemos o programa do Instituto Nacional de Segurança Social. Seguimos nós com mais emoções aqui na Rádio de Todos, ou seja, na número 1 desportiva em Moçambique, com votos de uma manhã feliz, manhã de sexta-feira, 2 de outubro de 2026.

grande presença de Matias Damasio com Beijo Rainha. Antes ouvimos também Ciúmes com Tony Maga, 7:32. Você está ligado à rádio onde correm todos os campeões, a número 1 desportiva em Moçambique, a trazer aqui as grandes emoções, quer musicais assim como informativas.

Leonardo Dembo aqui com Zungo da Manhã nas ondas da número 1 desportiva em Moçambique. São 7 horas 44 minutos e meio. Você está ligado à felicidade, está ligado à número 1 desportiva em Moçambique. Seguimos nós com mais música na Rádio de Todos, na número 1 desportiva em Moçambique, com votos de uma manhã feliz, manhã de sexta-feira. Estamos a 2 de outubro de 2026. Continuamos musicalmente na República do Zimbábue. Os acordes, o balanço. Tudo para deixarmos o caro ouvinte com boa disposição no início deste grande dia, sexta-feira.

Foi então a grande presença da Anitta Makwakwa com o trabalho She Don't Sun, quando são 7 horas 55 minutos. Você está ligado à rádio onde correm todos os campeões, a número 1 desportiva em Moçambique, e que vai endereçando votos de uma manhã feliz. Mas atenção que nunca se desgrude do seu receptor, pois temos muitas novidades para poder compartilhar consigo. É só ficar ligado à sua, minha, nossa número 1 desportiva em Moçambique. Daqui a pouco teremos então o sinal horário das 8 horas, mas antes vamos à Beira em forma de música.

São 8 horas em toda a República de Moçambique. Esta continua a ser a presença amiga do canal desportivo da Rádio Moçambique, a transmitir a partir da cidade de Maputo, através dos 93.1 MHz FM para Maputo, 88.0 Ponta Douro, 89.4 Praia do Bilene, 88.0 Xai-Xai, 98.1 Inhambane, 88.5 Chimoio, 99.2 Cidade da Beira, 88.2 Cidade de Quelimane, 90.0 Mocuba, 88.5 Cidade de Tete, 88.3 Nampula, 89.2 Pemba, 88.6 Lixinga. Mas também é possível ouvir a Rádio dos Campeões através da rede que interliga quase todos os dispositivos eletrónicos no mundo, com particular destaque para os computadores. 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Estamos ligados através das ondas da número 1. 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

Para trás fica a nossa mantra sonora, são 8 horas, 7 minutos e meio. Daqui a pouco teremos o programa Educação Financeira, edição para o dia de hoje, 2 de outubro de 2026. Esta continua a ser a presença do canal desportivo da Rádio Moçambique, a transmitir a partir da cidade de Maputo, chegando a todas as capitais provinciais, incluindo Mocuba, Praia do Bilene, Ponta Douro e ainda outros pontos do país e do mundo através da internet. Um forte abraço para si que está ligado a partir do bairro do aeroporto, aí também no bairro de Mavalane. Obrigado para quem também se conecta à Rádio dos Campeões a partir do bairro de Olene, FPLM, para si também aí na Polana Caniço, Machaquene. Um abraço também para quem está a acompanhar a missão a partir de Malhangalene, aqui mesmo na CUP. Um forte abraço para o bairro Central, os meus vizinhos aqui na Polana. Um abraço também para os amigos que estão no bairro da Costa do Sol, no Triunfo, aí a Mapulene, para os amigos que estão também a acompanhar a emissão a partir do bairro Ferroviário. Há gente que conecta-se a partir de vários pontos desta capital. Não esquecemos, obviamente, de quem está também no município da Matola a acompanhar esta emissão do dia 2 de outubro de 2026. É o ano. Fazemos votos para que seja uma manhã feliz, sempre na companhia da Rádio dos Campeões. Para si também que está aí Ressano Garcia, para si que está em Goba, está a acompanhar a emissão a partir de Namacha, também não nos esquecemos, obviamente, quem está na fronteira da Ponta Douro, a acompanhar a emissão do canal desportivo da Rádio Moçambique. Continue ligado, pois esta é a estação emissora que vai lhe trazendo as informações sobre os principais acontecimentos desportivos de âmbito nacional e internacional. 8 horas 10 minutos, avançamos para a educação financeira.

0: Como prometido, cá estamos para mais uma edição do nosso programa Educação Financeira, uma iniciativa do Banco de Moçambique em parceria com a Rádio Moçambique e a Televisão de Moçambique. Esta semana estamos a falar sobre esquemas em pirâmide, do tipo pirâmides financeiras ou esquemas de Ponzi. Um golpe que é a acumulação de largas somas de dinheiro através do recrutamento do maior número possível de pessoas, cuja subscrição é feita mediante o pagamento de um valor, depósitos ou uma determinada quantidade de compras. Acompanhe a conversa entre a Maria e o João. Boa escuta.
1: Olá, Maria.
2: Olá, João. Que bom que te encontro. Já ia ligar-te para conversarmos mais sobre aquele investimento que ias fazer. Lembras-te?
1: Sim, Maria.
2: Usando as tuas poupanças.
1: Sabes, Maria, pensei muito no que disseste e analisei com muita cautela. Desta vez, não olhei apenas para os lucros aliciantes. Começo a dar-te razão.
2: Oh, finalmente, João. Eu já estava com medo.

0: Mas diz-me uma coisa. Como sabes reconhecer tão rápido que se trata de um golpe?
1: O retorno oferecido por esses esquemas não se compara a nenhum outro negócio do mercado. E num curto espaço de tempo. João, isso é de desconfiar.
0: Isso é bem verdade, Maria. Os lucros em juros são muito atrativos. Acho até que é isso que leva muitas pessoas a confiar e investir nesses esquemas.
1: Pois é, João. Quem é que não quer ficar milionário em tão pouco tempo?
0: Claro que todos queremos.
1: Já viste? Mas é com o dinheiro que recebem de outras pessoas, que como tu acreditaram no negócio, que podem pagar esses lucros milionários. A ti e a outros a quem queiram mostrar credibilidade.
0: Agora consigo perceber melhor os sinais de golpe neste tipo de investimento. Mas o promotor de vendas que fez a apresentação aparentava muita autoconfiança e um bem-estar financeiro invejável. Era bastante convincente no discurso.
1: João, essas são pessoas muito bem pagas e com benefícios para convencerem outras pessoas a aderirem ao esquema.
0: É, Maria.
1: Não te esqueças que se trata de esquemas fraudulentos e muito bem elaborados. Podem assumir diferentes nomes e diferentes formas.
0: Sabes, Maria, eu tenho que ser mesmo grato a ti. Teria cometido um erro que iria afetar negativamente a minha vida financeira e a da minha família.
1: Sem dúvida, João. É muito importante obter informação e recolher experiências de outras pessoas antes de tomar decisões financeiras.
0: Ai sim, Maria.
1: Sim, para diminuir ou até mesmo eliminar os riscos.
0: Tens toda a razão. Estou certo que o melhor é aplicar o dinheiro em instituições financeiras legais e ganhar de forma segura.
1: É isso, João. Ganhar pouco, mas de forma segura. Bem, eu tenho que ir andando para abrir a barraca, João. Já sabes, estou na minha hora. Então, tchau.
0: Mais tarde passo lá, Maria. Tchau.
2: Hoje chegamos ao fim da nossa série sobre os esquemas em pirâmide do tipo pirâmides financeiras ou esquemas de Ponzi, que se apresentam como uma opção forte de negócio e oportunidades de investimento lucrativos e imperdíveis. Escuta amanhã o resumo da semana e fica a saber mais sobre os esquemas em pirâmide. Cuide de si, cuide da sua saúde financeira. Ganhe, poupe e invista.

8 horas e 15 minutos para trás fica o programa Educação Financeira. Já a seguir, música para ouvir na Rádio dos Campeões. Convidamos Calixto Ferreira com Salomé. Bom dia.

São 8h20, saída do Calixto Ferreira com Salomé, entrada de Twenty Fingers com Engarrafado Feliz. Feliz sexta-feira, grande amigo.

ai, ai, ai, ai. Pataquio, Gil Pinto, RM Desporto no ar, 8 horas 23 minutos. Bom dia.

São as grandes músicas, as músicas que vão continuando a desfilar aqui nas ondas da número 1 desportiva em Moçambique. Estamos a ouvir António Marcos lá no fundo. Bom, ele entrou derrompante. E ele traz uma questão. Ah, está sempre a trabalhar, não é? Então, quem voltará para casa? E caso não haja resposta, você vai receber algumas chapadas, tal como acontece com o Peru. São 8 horas e 29 minutos. Carracunha! Com António Marcos, um forte abraço aí para todos que estão ligados à Rádio dos Campeões. Eu sei que você está a atravessar as avenidas da capital do país, está ali na Avenida Guerra Popular, em direção à Baixa da Cidade, muito movimento. Um abraço para si, caro automobilista, e particularmente aos meus amigos condutores dos semicoletivos que fazem a ligação Chiquelene Baixa. Um abraço também para si que está a fazer a rota Benfica, ou seja, Museu Magazine, passando pelo Benfica, não é? Jorge Dimitrov. Um abraço também para quem está a partir do famigerado Benfica, em direção à Zona Verde, ou mesmo à Angavela. Um abraço também para os amigos que estão aí a ligar a Praça dos Combatentes, vulgo Chiquelene, a Patrícia Lumumba, os nossos grandes amigos aí, os condutores dos semicoletivos. Mas atenção, muita disciplina aí. Juntamos também os amigos que ligam Zimpeto, a Moalase, a Boquiço, a Marra Marraquene, Bobole. Um forte abraço aí para quem está ligado, Marraquene, Pussulane, a todos os nossos grandes amigos que estão sempre na vanguarda, transportando gente. E porque estão a transportar gente, por favor, muita responsabilidade. Não me esqueci de si, que está a ligar Museu Fomento, está a ligar também Fomento Machava Sossimol, entre aspas, não é? Uma vez que eu fico na dividida. Não sei se é nome do bairro ou nome de um empreendimento que anda por lá, mas em todo caso, vai um forte abraço também para quem está a ligar Bairro da Liberdade e João Mateus, não é? Matola, a cidade de Matola. Um forte abraço aí para todos que estão a acompanhar a missão a partir da cidade de Matola. Um abraço para Lito Miguel no Chinonanquila, ali no quilômetro 16. Um forte abraço a todos que neste momento estão ligados. Mas a pergunta vai então sendo trazida pelo António Marcos. Garracunha, quem voltará para casa se você está toda hora a trabalhar? Cuidado, que um dia você vai poder entrar ali na capoeira com purrada. António Marcos, Garracunha, bom dia.

Na verdade, nós não somos os melhores, mas sim somos bem diferentes. Atenção que às 10 horas vem aí o A15, ele que vai trazer outras emoções aqui na rádio onde correm todos os campeões. Mas atenção que lá no finalzinho do dia, quando já estivermos no arranque do sábado, não se esqueça que teremos aqui sons para você riscar o chão com o DJ Emílio Mabunda, com o habitual 80, 90, aqueles grandes sons que vão fazendo muita diferença aqui na rádio onde correm todos os campeões. É assim como nós marcamos a presença no seu receptor todos os dias, estamos aqui 24 horas e depois isso significa que ficamos aqui 7 dias por semana, o que vale dizer que estamos presentes aqui de forma ininterrupta. Por isso mesmo é uma questão de você sintonizar, quer através dos canais, ou seja, das frequências clássicas que nós vamos deixando de ficar aqui, que são possíveis nas capitais provinciais, incluindo Mocuba, Praia do Bilene, Ponta do Ouro. Mas atenção que, através da rede que interliga quase todos os dispositivos eletrónicos no mundo, com particular destaque para os computadores, já sabe que os computadores possuem então aquela capacidade de processar informação em diversos formatos, e com a ajuda da tecnologia www, as coisas ficam mais fáceis ainda. É por isso mesmo que o nosso endereço está lá, www.ergam.co.mz. 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Urixi Quachula Xango é a música do Jovem de Machás para ouvir. Já a seguir, aqui, na número 1 desportiva em Moçambique. Bom dia!

música moçambicana. A música moçambicana com anima. Mr. Bau com Awilo Longomba. Mas atenção que vem aí mais a voz de DJ Fai ao lado de Fali Pupa. Lelo, a música para ouvir aqui na rádio onde correm todos os campeões, quando são 8 horas 53 minutos. Não se esqueça que às 9 horas vamos ter o Mundo Desportivo aqui na rádio onde correm todos os campeões.

0: Este homem voltará logo depois do Bloco Noticioso das 9 horas, pois são 9 horas em toda a República de Moçambique. Avançamos para as notícias com Carlos Calisto.
1: Ora viva, muito bom dia. O governo moçambicano procede hoje o lançamento oficial dos Jogos da Juventude do Conselho de Desporto da União Africana Região 5, Maputo 2026, assinalando o início da contagem decrescente para este grande evento regional a realizar-se de 4 a 13 de dezembro. A cerimónia terá lugar no circuito de manutenção António Ripinga e contará com a participação direta de embaixadores e representantes diplomáticos dos países membros que vão competir na prova. Durante o ato, será apresentado o logotipo e a mascote, símbolos que refletem a identidade cultural, a força da juventude e o espírito de união. O calendário competitivo contará com 12 modalidades esportivas, nomeadamente atletismo convencional adaptado e adaptado, basquetebol convencional e 3x3, boxe, futebol de 11, judo, karatê, netball, natação, taekwondo, tênis de campo e de mesa, voleibol de sala e de praia. De salientar que os Jogos da AUSC, sob o lema O Futuro é Agora, envolvem os 10 países da região austral, nomeadamente Moçambique, Eswatini, África do Sul, Botswana, Lesoto, Malawi, Zimbábue, Namíbia, Angola e Tanzânia. E dizia Zâmbia. No Desporto Ciência, os xadrezistas moçambicanos João Faris e Sheila Sitoi conquistaram os títulos FIDE na 46ª edição das Olimpíadas de Xadrez, terminados em Samarcanda, no Uzbequistão. O xadrezista João Faris obteve o feito mercê de 8 vitórias e apenas 2 derrotas. Ao todo, o xadrezista disputou 10 partidas ao longo das 11 jornadas no torneio, totalizando 8 pontos. Em feminino, a jogadora Sheila Sitoi alcançou 5 vitórias, 2 empates e 2 derrotas, tendo somado 6 pontos em 9 partidas. No certame, Teodora Efetanques e Naira Sinoia detêm oficialmente os títulos de candidatos a mestre. O presidente da Federação Moçambicana de Xadrez, Milton Botal, destacou o balanço positivo da evolução das seleções nacionais nas competições internacionais, como as Olimpíadas. A Liga Desportiva de Maputo mede forças amanhã com o Temusa Costa do Sol da Massinga, em desafio da primeira jornada do Grupo A da Pool Zonal Sul de acesso ao Moçambola 2027. O jogo está marcado para as 14h30 no campo da Liga Desportiva, na Matola C. Noutra partida da mesma série, a Escola Sargento de Boane defronta no domingo o Ferroviário de Gaza. Para a Série B, amanhã os Barões da Massinga jogam diante do Machete de Maputo. Na zona centro do país, defrontam-se no sábado para a Série A, Sena Futebol Clube de Mar Romeu, Machete de Chimoi e no campo principal da Beira, e no domingo o MM Legend de Mucuba recebe o Planície de Impado e de Tete no campo do Ferroviário de Climane. Na Série B, o Trash SK Campani de Chimoio terá pela frente no domingo o Teste do Pung no campo principal de Chimoio. E no domingo ainda, a Associação Desportiva de Xingal bate-se com o Ferroviário de Climane no campo principal de Moatize. A piscina Raimundo Faranice, na Associação de Natação da cidade de Maputo, acolhe amanhã o torneio Meio Fundo, que é mais uma prova rodagem das equipas da capital do país para as competições mais importantes da época que acaba de abrir. Para esta prova estão inscritos os clubes Ferroviário, Golfinho, Tubarões, Marítimo, Naval, Barracuda, Endorfins, Clube de Simpeto e Oscar Clube. Estima-se que aproximadamente 300 atletas participem no certame. A seleção angolana de futebol sub-23 empatou ontem a uma bola com a similar da Namíbia no estádio 11 de novembro, em jogo da primeira mão da eliminatória de qualificação à fase final do Campeonato Africano das Nações, CAN e apuramento para os Jogos Olímpicos de Los Angeles 2028. A partida da segunda mão está agendada para o dia 6 de outubro, no Botswana, onde a Namíbia joga na condição de visitada. Lembra-se que a seleção nacional do nosso país acabou por ficar fora da campanha de qualificação para o CAN 2027, a realizar-se no Egito em 2027, para os Jogos Olímpicos, devido à falta de fundos financeiros da Federação Moçambicana de Futebol. Por último, o Tribunal Arbitral do Desporto decidirá no próximo dia 8 de outubro corrente o recurso apresentado por Senegal a respeito do título da Taça Africana de Nações, que teve Marrocos declarado como vencedor da competição pela Confederação Africana de Futebol. A audiência ocorrerá a portas fechadas, informou o Tribunal Arbitral do Desporto e confirmou que nenhuma decisão será tomada no dia da audiência. Estas foram as notícias a esta hora, quando faltam 63 dias para o início do Jogo da Juventude de AUSC, Região 5, que acontecem de 4 a 13 de dezembro de 2026 em Maputo. Bom dia.
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6: Para trás fica a Montra Sonora, são 9 horas, 8 minutos e meio. 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

É com esta energia que nós voltamos a chamar a atenção que hoje há Grande Prêmio do Bahrein, mas atenção que a prova não será em Bahrein, será realizado no circuito de Sepang, na Malásia. Volto a repetir que o Grande Prêmio deste fim de semana mantém o nome de Grande Prêmio do Bahrein, mas está a ser realizado no circuito de Sepang, na Malásia. Uma situação pouco habitual no calendário da Fórmula 1. A prova inicialmente prevista para o Bahrein foi transferida devido à situação de segurança na região. A solução encontrada manteve o Grande Prêmio no campeonato, mas levou a corrida para Sepang, e o circuito malaio está de regresso à Fórmula 1 depois de vários anos de ausência. Há indicações de que no primeiro treino livre, Max Verstappen da Red Bull foi o piloto mais rápido. O neerlandês terminou à frente de George Russell da Mercedes e de Isaac Hadjar. Para muitos dos atuais pilotos, este é também um desafio de adaptação, já que nunca tinham competido neste circuito em Fórmula 1.

Atenção a esta pista de Sepang, é um circuito conhecido pelas altas temperaturas, pela elevada umidade e, aliás, umidade.

a ter um papel importante. Uma chuva forte pode alterar completamente a estratégia das equipas e a ordem dos pilotos em pista. Por isso, depois dos primeiros sinais deixados por Verstappen nos treinos, a atenção está agora virada para a qualificação e, sobretudo, para a corrida de domingo. Nos instantes iniciais deste espaço, que vai até às 10 horas, apresentamos também aquela situação do Cristiano Ronaldo.

Mas antes de falarmos do CR7, deixa-me só dizer que a terceira jornada da Liga das Nações da UEFA está em andamento e Portugal continua a ser um dos grandes destaques. A seleção portuguesa venceu ontem a Dinamarca por 4-2 em Copenhaga e mantém o percurso perfeito no grupo A4. 3 jogos, 3 vitórias, são 9 pontos no picúlio de Portugal. Mas atenção que o resultado ficou marcado por uma ausência de peso. Cristiano Ronaldo não esteve em campo. O capitão português deixou o estágio da seleção antes do encontro e viajou para Madrid. Apesar da polémica fora das quatro linhas, Portugal respondeu dentro do campo e com golos. João Cancelo, Gonçalo Ramos, Vitinha e João Félix marcaram os 4 golos para os portugueses. Pela Dinamarca marcaram Mikkel Damsgaard e Rams Højlund. Com a vitória, a turma portuguesa mantém-se no comando do grupo A4 com 9 pontos em 3 partidas. A equipa portuguesa tinha começado a campanha com uma vitória por 1-0 sobre o país de Gales. Depois venceu a Noruega por 2-1 e agora bateu a Dinamarca por 4-2. Agora sim, a notícia que nunca vai de certeza passar despercebida. Cristiano Ronaldo deixou o estágio português antes do jogo com a Dinamarca, num episódio que surgiu depois de o avançado ter sido suplente frente à Noruega. A Federação Portuguesa de Futebol confirmou a saída do jogador. Ronaldo, entretanto, deverá apresentar a sua versão dos acontecimentos, mas para já não existe confirmação de que tenha abandonado definitivamente a seleção.

9 horas 18 minutos. Voltamos já a recuperar a notícia sobre CR7, ou seja, Cristiano Ronaldo, a saída do capitão da seleção portuguesa deixou inesperadamente o estágio da equipa aqui, deixou inesperadamente o estágio da equipa nacional em Copenhaga, antes do jogo frente à Dinamarca para a Liga das Nações da UEFA. A saída aconteceu depois do selecionador Jorge Jesus confirmar que Ronaldo não seria titular diante dos dinamarqueses. O treinador português explicou que o avançado ficou insatisfeito por ter permanecido no banco durante a vitória de Portugal por 2-1 frente à Noruega. Jorge Jesus, no entanto, garantiu que não houve qualquer confronto grave entre os dois. Cristiano Ronaldo acabou por deixar o estágio e viajou para Madrid. A Federação Portuguesa de Futebol confirmou a saída do capitão, enquanto Ronaldo, numa mensagem publicada nas redes sociais, afirmou que irá explicar mais tarde aos portugueses as razões da sua decisão. O episódio ganhou ainda maior dimensão porque Cristiano Ronaldo é o capitão e o jogador mais internacional da história de Portugal, além de ser o melhor marcador para a turma portuguesa. E há um outro elemento que aumenta as dúvidas sobre o futuro. Ronaldo, que tem agora 41 anos, já tinha admitido recentemente que esta poderá ser a sua última época como jogador. Por isso, a saída do estágio levantou imediatamente a possibilidade de esta crise poder marcar uma fase decisiva na relação entre o jogador e a seleção portuguesa. Até o momento, porém, não existe confirmação de que Ronaldo tenha decidido abandonar definitivamente a seleção portuguesa. Vamos aguardar para ver o que é que acontece nos próximos tempos, mas a Federação também ainda não anunciou qualquer sanção ao jogador. O regulamento disciplinar da Federação Portuguesa de Futebol prevê, em determinadas circunstâncias, uma suspensão que pode chegar aos 6 meses para jogadores que abandonem um estágio sem autorização. Trata-se, neste momento, de uma possibilidade prevista no regulamento e não de uma punição já aplicada a Ronaldo. Mas há efeitos para Portugal. A polémica surge num momento particularmente delicado para Portugal. A seleção está a disputar a Liga das Nações e Jorge Jesus encontra-se ainda no início do seu trabalho como selecionador. A ausência de Cristiano Ronaldo obriga, portanto, a equipa técnica a encontrar soluções diferentes no ataque, mas também coloca uma questão de liderança dentro do balneário. Portugal conseguiu, entretanto, conseguiu responder dentro do campo, pois ganhou 4-2 no jogo de ontem, mesmo sem Ronaldo, neste caso. Verdade seja dita que Portugal jogou e conseguiu, então, uma importante vitória. E atenção que a próxima vitória pode qualificar Portugal para a fase final da Liga das Nações da UEFA. Alguns comentários públicos defendem que Ronaldo terá chegado a essa decisão depois da humilhação por parte do Jorge Jesus, que é o treinador da seleção portuguesa. Outros consideram que o jogador deveria ter permanecido com o grupo até ao final do estágio. Essas interpretações pertencem aos comentadores e aos setores da opinião pública. Os fatos confirmados são que Ronaldo deixou o estágio, que a Federação confirmou a saída e que o jogador prometeu apresentar posteriormente a sua versão dos acontecimentos. Por isso, vamos aguardar.

Areamos Porto com as grandes emoções musicais e também informativas no que diz respeito às principais realizações desportivas de âmbito nacional e internacional. Falamos tanto de Portugal e de CR7, mas deixa-me só falar também dos outros grandes emblemas, outras grandes seleções. A Alemanha, a seleção alemã, conseguiu finalmente a primeira vitória sob comando de Jürgen Klopp. A Alemanha venceu a Sérvia por 2-0. Tom Bischoff marcou o primeiro golo e Florian Wirtz fechou o resultado. Foi uma vitória importante para Klopp depois de um início de campanha com uma derrota frente à Grécia e um empate diante dos Países Baixos. A seleção neerlandesa protagonizou uma grande recuperação diante da Grécia. Os gregos fecharam, ou melhor, chegaram ao intervalo a vencer por 2-0, mas os neerlandeses reagiram na segunda parte. Virgil van Dijk marcou o primeiro e Tijane Rezdas empatou já perto do final. Grécia 2, Países Baixos também 2. Sobre este jogo, o selecionador neerlandês Xavi Hernandes assumiu responsabilidade pelo fraco desempenho da equipa na primeira parte e reconheceu que algumas das suas opções táticas podem ter confundido os jogadores. Apesar do empate, os Países Baixos continuam invictos nesta edição. No grupo de Portugal, ou seja, no grupo A4, houve ainda a vitória do País de Gales. Os galeses derrotaram a Noruega por 2-1. A Noruega terminou a partida reduzida a 10 jogadores.

No grupo A3, a Espanha mantém um arranque perfeito. A seleção espanhola venceu os dois primeiros jogos e continua entre as equipas que mais impressionaram neste início da competição. A Espanha já tinha derrotado a Inglaterra por 3-2 e depois venceu a Croácia por 4-1. Lamine Yamal voltou a estar em destaque, marcando 2 golos diante dos croatas. A Espanha soma assim 6 pontos em 2 jogos.

Atenção que hoje há mais futebol, a terceira jornada da Liga das Nações da UEFA continua com vários encontros na Liga. O destaque vai para o duelo entre França e Itália, duas seleções com grande tradição no futebol europeu e que chegam ao encontro com objetivos importantes. A França venceu a Turquia por 1-0 na primeira jornada e depois derrotou a Bélgica pelo mesmo resultado. A Itália, por sua vez, começou com uma derrota por 2-1 diante da Bélgica, mas reagiu com uma goleada de 4-1 sobre a Turquia. Agora, França e Itália encontram-se num duelo que pode ter peso importante na luta pelo primeiro lugar do grupo. Isso vai acontecer hoje. Mas também teremos Bélgica contra a Turquia. Na Liga B teremos Hungria frente à Geórgia, Ucrânia contra a Irlanda do Norte, Bósnia e Herzegovina. Diante da Suécia ainda teremos Polónia contra a Romênia. Velho continente com muitos jogos no dia de hoje, aliás, vão acontecer na noite de hoje, vai ser uma noite cheia de bastante jogadas e grandes emoções de futebol. Atenção que na Liga C estão previstos outros jogos. Chipre vai medir forças com a Arménia, Letónia joga com Montenegro, Cazaquistão mete forças com Moldávia e Ilhas Faroé joga com a Eslováquia.

No nosso continente, caro ouvinte já sabe que está concluída a segunda jornada da fase de qualificação para o Campeonato Africano das Nações de 2020.

0: 9 horas 32 minutos, dizíamos nós que temos então a conclusão da segunda jornada da fase de qualificação para o CAN 2027 e há destaque aqui algumas seleções: Marrocos, Costa do Marfim, Gâmbia, África do Sul, República Democrática do Congo, Ruanda, Mali, Guiné-Bissau. Venceram os dois primeiros jogos, ou seja, fizeram o pleno. Neste momento somam 6 pontos em 2 jogos. Partimos para mais informações esportivas de âmbito nacional com Carlos Langa, quem chamo nesta manhã de sexta-feira. Carlos, bem-vindo à nossa transmissão com as informações sobre o desporto nacional.
1: Muito bom dia, Carlos Matos, ouvintes do canal desportivo da Rádio Moçambique. Estou no Parque dos Continuadores. Atletas, preparam-se para um torneio da modalidade que tem início amanhã neste palco, envolvendo atletas de vários clubes da capital do país. Pergunto a França Roda do Ferro de Maputo, ele que faz provas de salto em comprimento e 100 metros, julho, depois, ou seja, França. Depois deste dia de preparação, amanhã é o torneio. Como é que está rodado com ritmo para que tome parte deste certame que tem início amanhã?
2: Primeiramente, bom dia a todos os ouvintes aí em casa. Será um desafio, porque estamos há muito tempo sem competir e para competir do nada mesmo foi uma coisa surpresa, porque foi avisado a esta semana, antes de ontem. Mas espero mesmo melhorar, alcançar as minhas metas, ter o fair play. E acima de tudo, ver em que ponto estou do meu treino e ver se realmente estou a fazer o que é certo.
1: Nessa ótica, é uma prova que surge nessa altura, depois de um longo tempo sem competição nenhuma. O que é que pode pensar de si, tendo em conta que a França prepara-se uma prova internacional a efetivar-se nos finais deste mês, isto em Senegal?
2: Esta prova, para mim, será como mais um treino e mais um teste para ver se realmente estou lá no pico. E será muito bom, porque precisamos de competições, porque a nossa federação não conseguiu fazer o campeonato nacional e foi muito doloroso para nós, porque ficamos sem fazer o nacional e as competições da associação também terminaram muito cedo e ficamos muito tempo sem nada, somente a treinar, a gerir cargas, e será difícil mesmo lidar com esse stress, porque não estávamos preparados, mas contudo vamos trabalhar e vamos alcançar nossas metas.
1: E nesta competição do Senegal, sua meta, sua perspectiva, anda para onde?
2: Mas a perspectiva é sempre melhorar, trazer uma medalha para o meu país, orgulhar os moçambicanos e mostrar a eles que o atletismo em Moçambique está vivo, apenas precisa de apoio, precisa de espectadores, porque as nossas bancadas às vezes ficam vazias, só tem atletas e dói. Queremos ver atletas aqui a apoiarem, a gritarem e quero orgulhar os moçambicanos com o atletismo.
1: Obrigado, França Roda de Forma de Maputo, ele que é especialista da prova de 100 metros de salto em comprimento. Agora, Júlia Nhancul de Majeste, com provas que faz 100, 200 e 400. Amanhã arranca este torneio. O que é que a Júlia poderá nos mostrar?
3: Primeiramente, saudar a todos. Amanhã eu pretendo ficar em primeiro lugar e alcançar aqueles que são os meus objetivos e metas, que é ficar em primeiro e conseguir baixar a minha marca.
1: E este regresso à competição, para si em particular, o que é que significa?
3: É um bom passo, mas tivemos muito tempo sem competições, será um pouco difícil porque ficamos muito tempo parados, mas será um bom passo para nós como atletas.
1: Sua meta, sua perspectiva neste torneio que amanhã tem início?
3: Pretendo ficar em primeiro lugar e melhorar o meu tempo.
1: Obrigado, Júlia Nhancul do Majeste. Agora vou ouvir este atleta que vai recordar-me o nome.
4: Nelson de Turim, Forvé de Maputo.
1: Nelson, mais um dia de treino, como é que foi?
4: Foi bom, apesar do cansaço, mas dá para gerir.
1: Dá para gerir? Suas competições, não se sabe quando é que volta a competir, a estar em um torneio. O que é que se perspectiva para si no ano que corre, numa temporada que não tiver nacional de atletismo?
4: Bom, é um ano péssimo, sendo na campeonato nacional. Dizer que a maioria dos atletas tiveram um pouco de bom rendimento, porque não houve competições. e dizer que isso é mau para os atletas, falar de rodagem, sem rodagem, sem, não há marcas. Epa, espero que o próximo ano melhore a situação, que haja novo presidente da federação, epa, que tudo ande corre bem. Cidade.
1: E para já, amanhã não compete, o que é que pode pensar de si no que sobra deste ano?
4: Epa, já fechei a

0: Fui. Chora agora.
1: É isso mesmo, caro ouvinte, é melhor fazer as coisas em vida. 9:46, você continua ligado à rádio onde correm todos os campeões, a número 1 desportiva em Moçambique. Atenção que às 10 horas vem aí o A15 com outras emoções para você poder então seguir aqui na rádio de todos. Vamos poder ficar com música, informação desportiva relacionada com as principais atividades nacionais e internacionais. É só continuar ligado a esta que é a número 1 no desporto na República de Moçambique. Aqui tem açúcar, não é? É Justino Baca que o diz, Cunilombe.

0: Fica aqui porque vale a pena. 9 horas 51 minutos. Avançamos com a nossa mantra sonora.
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7: 9 horas e 54 minutos, é o ponto final ao espaço que iniciou às 5 horas. Receba um forte abraço de Carlos Matussi com a promessa de cá voltar amanhã a partir das 18 horas para mais uma convivência radiofónica através do canal desportivo da Rádio Moçambique. Até lá, continue na companhia da Rádio dos Campeões. Bom dia!

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1: Ora viva, saudações. O governo moçambicano procede hoje o lançamento oficial dos Jogos da Juventude do Conselho do Desporto da União Africana Região 5, Maputo 2026, assinalando o início da contagem decrescente para este grande evento regional a realizar-se de 4 a 13 de dezembro. A cerimónia terá lugar no Circuito de Manutenção António Ripinga e contará com a participação direta de embaixadores e representantes diplomáticos dos países membros que vão competir na prova. Durante o ato, será apresentado o logotipo e a mascote, símbolos que refletem a identidade cultural, a força da juventude e o espírito de união. O calendário competitivo contará com 12 modalidades, nomeadamente atletismo convencional e adaptado, basquetebol convencional e 3x3, boxe, futebol de 11, judo, karatê, netball, natação, taekwondo, tênis de campo e de mesa, voleibol de sala e de praia. De salientar que os Jogos da AUSC Maputo 2026, sob o lema O Futuro é Agora, envolvem os 10 países da região austral, nomeadamente Moçambique, Eswatini, África do Sul, Botswana, Lesoto, Malawi, Zimbábue, Namíbia, Angola e Zâmbia. No Desporto Ciência, os xadrezistas moçambicanos João Faris e Sheila Sitoi conquistaram os títulos FID na 46ª edição das Olimpíadas de Xadrez, terminados em Samarcanda, no Uzbequistão. O xadrezista João Faris obteve o feito mercê de 8 vitórias e apenas 2 derrotas. Ao todo, o xadrezista disputou 10 partidas ao longo das 11 jornadas no torneio, totalizando 8 pontos. Em feminino, a jogadora Sheila Sitoi alcançou 5 vitórias, 2 empates e 2 derrotas, tendo somado 6 pontos em 9 partidas. No certame, Teodora Efetanques e Naira Sinoia detêm oficialmente os títulos de candidatos a mestre. O presidente da Federação Africana de Xadrez, Milton Botal, destaca o balanço positivo da evolução das seleções nacionais nas competições internacionais como as Olimpíadas.
2: Moçambique desta vez destacou-se, alcançando vários títulos e algumas posições de destaque, juntando-se neste caso a outros mestres FIDs que temos em Moçambique, nomeadamente Matheus Viajeiro, Wilton Calcoca, Ivan Andrade, Donaldo Paiva e o Amid Kulamo com condicional, ou por outra, já temos cerca de 5 mestres FIDs no país.
1: Presidente da Federação Africana de Xadrez, Milton Botal, fazendo o balanço positivo da evolução das seleções nacionais nas Olimpíadas de Samarcanda 2026 no Uzbequistão. No Rei Futebol, a Liga Desportiva de Maputo mede forças amanhã com o Temusa Costa do Sol da Massinga em desafio da primeira jornada do Grupo A da Pool Zonal Sul de acesso ao Moçambola 2027. O jogo está marcado para as 14h30 no campo da Liga Desportiva de Maputo, na Matola C. Noutra partida da mesma série, a Escola de Sargentos de Boane defronta no domingo o Ferroviário de Gaza. Para a Série B, amanhã, os Barões da Massinga jogam diante do Machete de Maputo. Na zona centro do país, defrontam-se no sábado para a Série A, Sena Futebol Clube de Marromeu, Machete de Chimoi, no campo municipal da Beira. E no domingo, o MM Lenhas de Mucuba recebe o Planície de Impado e de Tete, no campo do Ferroviário de Climane. Na Série B, o Traz SK Campani de Chimoi terá pela frente, no domingo, o Têxtil de Pung, no campo municipal de Chimoi. A Associação Desportiva de Xingal de Tete bate-se com o Ferroviário de Climane, no campo municipal de Moatize. Na zona centro do país, para a Série A, as Águias Especiais de Lixinga jogam frente ao Sport de Nampula, no estádio municipal de 1º de Maio, e no domingo, para a Série B, o Desportivo de Nacala mede forças com o Moxanga Futebol Clube de Lixinga no campo do Ferroviário de Nacala. O selecionador nacional de futsal, Nadir Narotan, anunciou ontem a lista de 14 jogadores convocados para o Campeonato Africano das Nações, CAN de Futsal, a decorrer de 12 a 21 de outubro, corrente em Rabat, no Reino de Marrocos. O 5 nacional parte para um estágio em Casablanca, no dia 4 de outubro, onde irá finalizar a preparação para a competição. Eis a lista completa dos convocados, guarda-redes, André Mung, do Grupo de Esportivos como de Nampula, e Eugênio Mendes, do Ferroviário de Nampula. Fixos, Xavier Márcio, da Moza Futsal. Fixos, alas, Délcio Zandamela, da Padaria Ayane, Abílio Levesene, da Petromoco de Maputo, e Ziraldo António, do Grupo de Esportivos como de Nampula. Alas, Júnior de Souza, da Liga Desportiva de Maputo, Chume Júnior, da Petromoc, Vasco Maosso, do Maputo Futsal, Ecan de Castro, da Padaria Ayane, Taimo Reginaldo, do Clube Desportivo Escola Planalto de Chimoi, e Pivôs, Mari Jona, do Maputo Futsal, e Mauro Costa, da Liga Desportiva de Maputo. A Seleção Nacional integra o Grupo B no CAN com Angola, Tanzânia e Egito. O Combinado Nacional inicia a caminhada no dia 13 de outubro diante de Angola, seguindo-se o confronto com o Egito a 15 de outubro, antes do encerramento da fase de grupos frente à Tanzânia no dia 17 de outubro. A piscina Raimundo Faranice na Associação de Natação da cidade de Maputo acolhe amanhã o torneio Meio Fundo, que é mais uma prova de rodagem das equipas da capital do país para as competições mais importantes da época que acaba de abrir. Para esta prova estão inscritos os clubes Ferroviário, Golfinhos, Tubarões, Marítimo, Naval, Barracudas, Endorfins, Clube Desempeto e Oscar Clube. Estima-se que aproximadamente 300 atletas participem no certame. Lá fora, a seleção angolana de futebol sub-23 empatou ontem a uma bola com a similar da Namíbia no estádio 11 de novembro, em jogo da primeira mão da eliminatória de qualificação à fase final do Campeonato Africano das Nações, CAN e apuramento para os Jogos Olímpicos de Los Angeles 2028. A partida da segunda mão está agendada para o dia 6 de outubro, no Botsuana, onde a Namíbia joga na condição de visitada. Lembra-se que a seleção nacional sub-23 do nosso país acabou por ficar fora da campanha de qualificação para o CAN 2027, a realizar-se no Egito, em 2027 e para os Jogos Olímpicos devido à falta de fundos financeiros da Federação Moçambicana de Futebol. Por último, o Tribunal Arbitral do Desporto decidirá no próximo dia 8 de outubro corrente o recurso apresentado por Senegal a respeito do título da Taça Africana de Nações que teve Marrocos declarado como vencedor da competição pela Confederação Africana de Futebol. A audiência ocorrerá a portas fechadas, informou o Tribunal Arbitral do Desporto e confirmou que nenhuma decisão será tomada no dia da audiência. Estas foram as notícias a esta hora. Bom dia.
0: Tá certo, bom dia. Bom dia, quem assinou foi o Carlos Calisto, serviço redatorial da rádio para dia 2. É um dia de rádio, pois é claro, o dia de rádio. Vamos lá conhecer a previsão do estado de tempo para que tudo fique tranquilo e nós estarmos juntos. Vamos lá conhecer aqui a previsão do estado do tempo. E quem está do outro lado é a Délcia Cumban. Délcia Cumban, olá, viva, 4 minutos para o Fernando Silva assinar aquilo que é a caminho do Mundial. Então vamos lá, fala comigo. Bom dia.
3: Bom dia, saudações extensivas aos estimados ouvintes da Rádio Moçambique. Previsão do estado de tempo para hoje, 2 de outubro de 2026. O INAM prevê para as províncias da região norte do país um dia de céu pouco nublado, localmente muito nublado. Ocorrência de chuvas fracas, localmente moderadas. Vento de sudoeste a sudeste, fraco a moderado, soprando por vezes com rajadas. Para as províncias da região centro, céu geralmente muito nublado. Ocorrência de chuvas fracas a moderadas, localmente fortes, podendo ser acompanhadas por vezes de trovoadas. Vento de sueste a leste, fraco a moderado, soprando por vezes com rajadas. E para a região sul do país, céu pouco nublado, localmente muito nublado, possibilidade de ocorrência de chuviscos ou chuvas fracas nos distritos ao longo da costa. Vento de sueste a leste fraco a moderado. As temperaturas máximas previstas em graus Celsius são Nampula e Pemba, 28, Inhambane e Xai-Xai, 26, Maputo, 25, Quelimane, 24, Vilanculos, 26, Beira e Tete, 21 e, por fim, Chimoio e Lixinga com 19 graus Celsius.
0: Está certo, nós estamos conversados com relação àquela previsão do estado do tempo dessa cumbana a partir do Observatório Campos Rodrigues na Rua de Mucumbura para o segundo dia de outubro, 25 graus. Nesta altura, 10:08:56. Eu se calhar disse 20:25, se calhar disse. De qualquer das maneiras, nós estamos a 20:26. Ia faltar pouco. Ia faltar pouco para o fecho do ano. Você está ligado a faltar também um minuto? Um minuto para o Fernando arrancar com o caminho do Mundial. Você está ligado à rádio que é sua. Mas 25 graus dá-se bem para você fazer uma compensação bebendo água. Vai lá.

0: faz tão bem.
1: Eu também acho que faz tão bem. Você está ligado à rádio que é sua. É uma rádio que no seu tempo de data marca assim 10 horas, 10 minutos. E quem está a caminho do Mundial? Fernando, onde aqui? Vamos lá. Nós estamos a caminho. Os sub-17 estão em cima. Vamos embora.
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3: Bom dia, faltam 48 dias para a estreia absoluta de Moçambique no Mundial de Futebol. O fato irá acontecer no dia 19 de novembro no Axpire Zone Doha, no Catar, país que acolhe pelo segundo ano consecutivo a Copa do Mundo de Futebol Sub-17. A Dinamarca vai batizar nossa estreia na maior montra do futebol mundial. O jogo é pontuável para a jornada de abertura do Grupo C, que conta com as seleções da Argentina e Austrália. No segundo jogo, dia 22 de novembro, os mambinhas defrontam a poderosa Argentina. Na terceira e última jornada da fase de grupos, a nossa seleção joga diante da Austrália no dia 25 de novembro. E como é que se espera venha a ser o desempenho do combinado moçambicano na Copa do Catar? Eis a questão colocada a Orlando Pires, árbitro do futebol baseado em Micobure, na província de Nampula. Pires foi abordado pelo jornalista Nelson Tatanha.
4: O árbitro provincial de nível D, baseado no distrito de Micobure, em Nampula, admite que a Seleção Nacional de Futebol de Sub-17 vai este ano ao Mundial da categoria no Catar, não como favorita, mas para ocupar o lugar de equipa sensação da competição. Orlando António Pires falava ao RM Desporto, chamado a fazer a perspectiva dos mambinhas na prova planetária prevista para o período entre 19 de novembro a 13 de dezembro próximos, com fundamentos de que para que o sonho seja concretizado há que ser feito um trabalho conjunto por todos, desde a direção da FMF, equipa técnica, jogadores e moçambicanos no geral. Especificamente, a fonte disse que o trabalho deve basear-se

0: já é presente, com os pés no chão e coração de mambas. Em torno de bons resultados na competição, isso sim é possível, mas carece de um trabalho árduo que envolve a todos, não é? Com isso, para que o sonho não acabe tão rápido, precisa treinar fortemente, fazer estudo do adversário, em que este estudo do adversário envolve preparação, fazendo jogos de transição rápida, e que o ponto forte neste aspecto deve ser a velocidade.
1: Orlando António Pires falou igualmente da necessidade de o país investir na postura física, tendo em consideração que boa parte de países europeus é composta por atletas robustos fisicamente.
0: O outro aspecto também pode ser no caso de condicionamento físico. De antemão, nós sabemos muito bem que os europeus são mais altos e fortes. Porém, um trabalho de resistência, se calhar, e de bolas paradas, daria algum impulso positivo preparatório. Mas, em suma, o que carece mais nesta componente é o coletivismo para vencer.
1: Árbitro provincial de nível D, baseado no distrito de Mecuburi, em Nampula, falando da necessidade da Seleção Nacional de Futebol de Sub-17 incentivar os treinos para responder às exigências da 21ª edição do Torneio Mundial da Categoria Qatar 2020.

0: do Conselho de Administração da Rádio Moçambique, Sr. Mário Albino. Presidente, 51 anos de transmissão no canal esportivo da rádio. Não só como da Rádio Moçambique. 51, são 51. Fala comigo.
1: Hoje a nossa rádio completa 50 mais um anos de aniversário. Queria felicitar a todos os trabalhadores que dia a dia, faça sol, faça chuva, mantém a nossa rádio viva, do Novo Maputo e do Zumbo ao Índico. Dizer que hoje é um dia muito de festa e que nós hoje vamos celebrar essa festa com muita alegria e com muitos programas variados. Para nós, os 50 mais um anos representam uma capacidade de superar crises ao longo dos 50 mais um, como disse. Também representa um legado construído por várias gerações. Nós tivemos há 2 dias um encontro com todos os PCAs ainda vivos da Rádio Moçambique, onde partilhamos experiências e também os desafios que a Rádio Moçambique tem para o futuro. Representa também uma habilidade de modernizar e continuar a ser relevante, e continuar a ser um ator indispensável na construção de Moçambique.
2: Quais é que são, neste momento, Sr. Presidente, os maiores desafios da Rádio Moçambique?
1: Sem dúvida que os meus desafios da Rádio Moçambique neste momento passam pela a sua digitalização e modernização. Este é que é o foco principal agora. Isto é envolvendo toda a cadeia de produção da rádio, incluindo os serviços de apoio de toda a rádio. Também é a nossa maior prioridade informar melhor, educar melhor e entreter melhor as nossas populações. É também nossa prioridade melhorar as condições de trabalho dos colaboradores a todos os níveis. Porque com o trabalhador motivado, com boas condições de trabalho, ele vai servir melhor a sua população, que é de Maputo, os 31 milhões de habitantes.
2: No que toca à digitalização, Sr. Presidente, a Rádio Moçambique foi desde logo desafiada a acelerar este processo, portanto, de transformação digital. Qual é a resposta que está a ser dada, portanto, a este desafio?
1: Neste momento estamos no processo de mobilização do financiamento. Já integramos uma visita presidencial que foi à China, onde também foi lá aberto o caminho para financiamento através da China. Também temos outra janela de financiamento da Coreia do Sul. Vamos agora, na próxima semana, visitar também a Coreia nessa busca de financiamento. Mas não há dúvida de que o governo, ao seu alto nível, apoia esse processo, tanto através da sua chance ao Presidente da República, como foi testemunhado durante a sua visita ao Senado da FACIM, mas também através de sua excelência ao Ministro das Comunicações e do Digital. Todo o governo apoia a Rádio Moçambique neste processo da digitalização da Rádio Moçambique.
2: Sr. Presidente, depois de meio século, no caso é meio século mais um, desta na rádio pública, o que é que podemos esperar para as próximas décadas e que papel é que a Rádio Moçambique quer assumir, portanto, nos próximos tempos?
1: Temos que continuar a expandir fortemente o nosso sinal para todo o território nacional, maximizar fortemente a nossa presença em aplicações, podcast e internet, capacitar o nosso maior ativo, que é a mão de obra, e como empresa devemos criar novas formas de sustentabilidade financeira através de parcerias e outras formas legais de captação de receitas. Por exemplo, no próximo ano vamos introduzir a forma digital de pagamento da rede de rádio para permitir que as pessoas que atualmente não pagam devido a questões de deslocação, etc., possam fazer usando os canais digitais. Por fim, não mais importante, atrair novos públicos e mantendo a nossa credibilidade é o grande foco da Rádio Moçambique.
2: Sr. Presidente, o que é que, portanto, marcam as celebrações dos 51 anos do ponto de vista de atividades programadas?
1: Bom, começamos ontem com a realização das jornadas de redifusão. Hoje vamos ter a grande festa em todos os emissores provinciais, incluindo aqui na cidade, onde vamos ter um ambiente de festa para todos os 930 trabalhadores da Rádio Moçambique. Mas antes de terminar, também queria agradecer às felicitações que nós estamos a receber de vários quadrantes, a começar por Sua Excelência Presidente da República, que já fez a sua mensagem esta manhã,

0: e também por outros parceiros em todos os quadrantes do mundo.
1: Sr. Presidente, muito obrigado por esta presença e feliz dia.
2: Obrigado. Tá certo, feliz dia para todos nós fazedores da rádio, pois é claro, então o Adere Tulipang na conversa com o Mário Albino, presidente do Conselho de Administração da Rádio Moçambique, por ocasião do 2 de outubro. 2 de outubro, nesta altura o relógio está a marcar 10 horas 28 minutos 16 segundos. Esta rádio que não é melhor, é uma rádio que é diferente. E a diferença já trouxemos aqui a nossa amiga Delcia Kumban. Delcia Kumban está a acompanhar a transmissão do canal esportivo da rádio em FM, a partir da rua de Mucumbura, exatamente. Dércia Kumban, vamos lá, bom dia.
3: Saudações extensivas aos estimados ouvintes da Rádio Moçambique. Previsão do estado de tempo para hoje, 2 de outubro de 2026. O INAM prevê para as províncias da região norte do país um dia de céu pouco nublado, localmente muito nublado. Ocorrência de chuvas fracas, localmente moderadas. Vento de sudoeste a sudeste, fraco a moderado, soprando por vezes com rajadas. Para as províncias da região centro, céu geralmente muito nublado. Ocorrência de chuvas fracas a moderadas, localmente fortes, podendo ser acompanhadas por vezes de trovoadas. Vento de sudoeste a leste, fraco a moderado, soprando por vezes com rajadas. E para a região sul do país, céu pouco nublado, localmente muito nublado, possibilidade de ocorrência de chuviscos ou chuvas fracas nos distritos ao longo da costa. Vento de sudoeste a leste fraco a moderado. As temperaturas máximas previstas em graus Celsius são Nampula e Pemba, 28, Inhambane e Xai-Xai, 26, Maputo, 25, Quelimane, 24, Vilanculos, 26, Beira e Tete, 21 e, por fim, Chimoio e Lixinga, com 19 graus Celsius.
2: Está certo, estamos conversados. Delcia Kumban na segunda entrada aqui para o segundo dia de outubro, 2026. Para 25 graus, 10 horas 30 minutos. Afinal de contas, 2 de outubro, para além do dia de rádio, 51 anos de rádio, exatamente. A senhora Dona Teresa, olá, viva, parabéns, parabéns, muitos anos de vida. A senhora Dona Teresa, Teresa Ana Jamal, completa também hoje mais uma risonha primavera, então estão aí os meus, os filhos e os netos, todo mundo e a família toda a cantar parabéns, parabéns. Mas há um elemento da família que diz assim: Teresa, tu lembras-te? Não fazes ideia. É o único filho dela. Canta assim.

0: cabeça.
1: E é a turma de Climano também que arranca aqui em paralelo. Contigo o mais velho está aí, chora. Xoti, Anselma,
0: que tinhas me
1: Dona Jenny.
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1: Olha o Mila, Mila. Milagre está em cima do lance também, né?
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1: E todos os amigos do Ministério da Agricultura, e todos quando convivem contigo, deixam-te um grande abraço, muitas felicidades, tudo de bom, que seja um dia feliz para ti. É sempre um ano de vida, e quando é um ano de vida, é sempre um ano de vida. São 10 horas 33 minutos 10 segundos.

Ela provavelmente, nesta altura, vai arrancar aqui com um cachito, não é? Com um cachito. E o cachito, olha o cunhado. Os cunhados todos... Ora, nem mais. 10 horas e 33 minutos, mas é bastante cedo. Oh.

10 horas 36 minutos, flight deck número 6, eu período número 2, estou a picar para Ponta Douro. Xai Xai Kliman, Ximoio, Tetelijinga Pemba, Bilen, Maputo, cidade e província, Nampula, Inhambana, Baramacuba, Maputo está para 25 graus. Você está ligado? E aqui ao ligar, sente. Para sexta-feira. Ora, nem mais. 10 horas 36 minutos. Anda aqui, Paulinho. Um grande abraço para todos. Quando na Cuca, ainda é muito cedo. Rádio 5 de Angola. Ligados ao Rádio dos Campeões. Olá,

Tá ligado, hein? Quase não tá junto. 10 horas 40 minutos. Maputo, Moçambique. Flight Deck número 6. 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

0: 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Olha, perguntem a Maria. Maria está ligada. A Maria está ligada ao canal desportivo da rádio. Olá, Maria, viva. Mas a Maria quem? Quem? Quem das Marias? Tem das Marias, está tudo. Mas se calhar sou eu. Não, mas eu estou a falar da Maria. A Maria está aqui.
1: Maria Bibiana.
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0: banana.
1: Tá certo, tá certo. Você está ligado, você está a ganhar 10, 44 minutos, 44 segundos, quase, quase, em cima. Anduarmos hoje, olá, viva. Tá, nós está junto, está ligado a rádio que não é a melhor, mas é uma rádio que é diferente. E na diferença, pois é claro, está aqui o António. Este é António, os Antónios aparecem sempre na linha de fundo. Este é o Marcos. Sexta-feira 2, outubro 2026, 15 minutos para as 11.

os colaboradores da Helena João. Hoje estão em stand-by. Um grande abraço para o Santos, um grande abraço para o Santos, para a Elsa, Chiquinho e Francisco. Hoje estão em stand-by. Helena João, bom casamento.

Real Desporto, período número 2, canal esportivo de rádio no feito deck número 6, segundo dia de outubro, 20 a 26 para 25 graus, 10 horas 49 minutos. Já tive aqui o Fernando Silvano a caminho do Mundial de Cannes. Exatamente, você está ligado, a rapaziada está aí a dar cartas, pois é, claro. Esta coisa de rapaziada sub-17 estar a dar cartas, você também aproveita esta sexta-feira, que se presume que seja para o longo fim de semana, para fazer assim um poema de farra. O que é que você acha? Arsénio Palha, olá, viva! Bom dia para Tete, está a picar na frequência modulada nos 88.5 FM. Bom dia!

Tá ligado? Esta rádio é sua. Esta rádio não é a melhor. E aproveito também cumprimentar todos quantos fazedores da rádio, todos fazedores da rádio, um grande abraço, obrigado. Obrigado e retribuo também, felicidades. Continuem assim, 51 anos de rádio, exatamente, hoje a celebrarmos aqui todos em conjunto, pois é claro. Mas isto é uma rádio-mãe. É uma rádio-mãe, uma rádio que eu também reconheço, que é toda a rapaziada que vai fazendo rádio e FM. Mas tem que haver referências, exatamente, e nós somos uma das referências do canal desportivo de rádio. Você está ligado, são desta altura 10 horas e 53 minutos, já vos disse que ao longo desta sexta-feira você vai ter muita notícia desportiva, pois é claro, hoje é sexta-feira, vai ter o E-Desporto, que é uma rubrica que nós passamos às 13 horas no T5, já apareceu aqui o Fernando Silvano arrancar aqui a caminho do Mundial de Futebol, né? Exatamente, exatamente. Eu também já passei aqui as palavras do Presidente do Conselho de Administração da Rádio Moçambique, Mário Albino, numa conversa com Adérito Tulipanga, exatamente, eu fiz a recuperação e nós aqui fazemos assim, sabe que porque sabemos fazer. E tudo aquilo que sabe fazer também sabe dançar. Vai lá! 10:53. 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Segundo dia. Também felicitei a minha irmã. Ora bem. Dona Teté. Mais um ano de vida. Money.

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Colamo Manafo está em Marraquena, está ligado? A Rádio dos Campeões, olá, viva, bom dia! Colamo Manafo, grande dançarino, também faz grandes caminhadas, 84 anos, está em forma, está como o Zé Firi.

Rádio dos Campeões, Flight Deck número 6, é o período número 2 para 2, é de outubro 2026. Para 25 graus, 2 minutos para as 11. Há 15. Você está ligado, você está ligado, você não vai confundir a aparelhagem, não vai confundir também a estação do ano, né? Pois é claro, normalmente a gente que confunde zumbuluque com compliquê, não faça isso. Está ligado para sexta-feira.

Tá ligado, tá ligado. Você está a ganhar. Esta rádio é sua. Esta rádio que aproveita sempre uma escapatória para cumprimentar a gente que está ligada em permanência ao canal esportivo da rádio. Pois é, claro. E a gente está ligada em permanência. Olha, Orlando Anselmo e a família. E aproveitar também essa escapatória para toda a turma da Eletricidade de Moçambique que está ligada ao canal esportivo da rádio. Doutor Adão. Senhor Dr. Adão, ele está com a equipa da EDM, exatamente, e na família do Orlando está, naturalmente. Aqueles que em permanência vão acompanhando a transmissão do canal esportivo da rádio, quero cumprimentar aqui a Rosinha, a Kiara, Nicole, Orlando, Jesus, Vaz Anselmo. Ele arrancou aqui com o nome completo. Para não haver confusão, não haver complicação também. Olha o tic-tac no seu relógio. Ponteiro avança, nós informamos. São 11 horas. Zumbuluque. De forma que não haja complicação. É Pombo Luai.

0: a 15. Segundo dia de outubro.
1: Ah, dia 12.
0: 20 e 26. 11 e 5. 39.

está ligado, está a ganhar 11, 7 minutos 37 segundos. Esta rádio é sua. Para o Tribunal Administrativo, um grande abraço para todos que estão em permanência ligados ao canal desportivo da rádio. Dona Judite Ali e o senhor Edgar Sumban, nos Caminhos de Ferro. Um grande abraço. Com Mónica Seca. 11, 7, 59. Baie. Grande abraço, grande sexta-feira.

tá ligado, você tá ligado. Você é um campeão, são nessa altura 11 horas 12 minutos. Vai ter um Magazine às 12 horas e 2 minutos na cadeia com a Rede Nacional dos Emissores em FM. Vai ter também, porque hoje é sexta-feira, vai ter o Edesporto no T5. Esta rádio que não é a melhor. Nós, quando prometemos, cumprimos. Se não, fica cheio de um miço. Bom dia! Há 15, está ligado. Está a ganhar.

15. 11, 15 minutos, 17 segundos. Bom dia, segundo dia de outubro 2026. 25 graus. Você é um campeão.

Esta rádio é sua, o relógio está a marcar 11:16 minutos 59. Você aqui, ao ligar, já está a ganhar. Tá, tá, tá.

Mukama, Mukama, e o Kofi. Aqui, grande sexta-feira.

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Flight Deck número 6, período 2 para 2, outubro 2026. Para 25 graus. Marca-se Winaman, Instituto Nacional de Meteorologia. 11-20-02.

Grande abraço para todos os Simpuras na zona do Chipa. Maninas estão em cadeia corrente do canal desportivo da rádio no sistema amplificado. Grande abraço, obrigado pelo carinho e pela preferência.

Está ligado, você está ligado. Olha, Silvério Monteiro. Silvério Monteiro, um grande abraço também para os familiares do senhor Henrique de Oliveira. Eles dançavam na Associação Africana da Zambésia em Bico de Pés. Exatamente. Mas castigavam a louça. Ora, ora, animais. Assim, assim, eu não sei se os níbulos ainda estão a funcionar, ou se não sei por aí, não sei por aí. Mas se estiverem, arranquei. Arranquei. 11 horas 28. Sexta-feira, à 15, Flight Deck número 6, segundo dia. É de outubro 2026. 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

11h30, sexta-feira, 2 de outubro de 2026, 25 graus. 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

0: 2 de outubro, 51 anos de rádio. Exatamente, 51 anos, é muita fruta, pois é claro. E então, há sempre um reconhecimento. Sr. Presidente, o que é que acha?
1: Hoje a nossa rádio completa 50 mais um anos de aniversário. Queria felicitar a todos os trabalhadores que dia a dia, faça sol, faça chuva, mantém a nossa rádio viva, do Novo Maputo e do Zumbo ao Índico. Dizer que hoje é um dia muito de festa e que nós hoje vamos celebrar essa festa com muita alegria e com muitos programas variados. Para nós, os 50 mais um anos representam uma capacidade de superar crises ao longo dos 50 mais um, como disse. Também representa um legado construído por várias gerações. Nós tivemos há dois dias um encontro com todos os PCAs ainda vivos da Rádio Moçambique, onde partilhamos experiências e também os desafios que a Rádio Moçambique tem para o futuro. Representa também uma habilidade de modernizar e continuar a ser relevante, e continuar a ser um ator indispensável na construção de Moçambique.
2: Quais é que são, neste momento, Sr. Presidente, os maiores desafios da Rádio Moçambique?
1: Sem dúvida que os meus desafios da Rádio Moçambique neste momento passam pela a sua digitalização e modernização. Este é que é o foco principal agora. Isto é envolvendo toda a cadeia de produção da rádio, incluindo os serviços de apoio de toda a rádio. Também é a nossa maior prioridade informar melhor, educar melhor e entreter melhor as nossas populações. Então, a nossa prioridade é melhorar as condições de trabalho dos colaboradores a todos os níveis. Porque com o trabalhador motivado, com boas condições de trabalho, ele vai servir melhor a sua população, que é de Roma Porto, os 31 milhões de habitantes.
2: No que toca à digitalização, Sr. Presidente, a Rádio Moçambique foi desde logo desafiada a acelerar este processo, portanto, de transformação digital. Qual é a resposta que está a ser dada, portanto, a este desafio?
1: Neste momento estamos no processo de mobilização do financiamento. Já integramos uma visita presidencial que foi à China, onde também foi lá aberto o caminho para financiamento também da China. Também temos outra janela de financiamento da Coreia do Sul. Vamos agora, na próxima semana, visitar também a Coreia nessa busca de financiamento. Mas não há dúvida de que o governo, ao seu alto nível, apoia esse processo, tanto através da sua chance ao Presidente da República, como foi testemunhado durante a sua visita ao Salão da Facim, mas também através do seu excelência ministro das Comunicações e do Serviço Digital. Todo o governo apoia a Rádio Moçambique neste processo da digitalização da Rádio Moçambique.
2: Sr. Presidente, depois de meio século, no caso é meio século mais um, desta na rádio pública, o que é que podemos esperar para as próximas décadas e que papel é que a Rádio Moçambique quer assumir, portanto, nos próximos tempos?
1: Temos que continuar a expandir fortemente o nosso sinal para todo o território nacional, maximizar fortemente a nossa presença em aplicações, podcast e internet, capacitar o nosso maior ativo, que é a mão de obra, e como empresa devemos criar novas formas de sustentabilidade financeira através de parcerias e outras formas legais de captação de receitas. Por exemplo, no próximo ano vamos introduzir a forma digital de pagamento da chave de rádio para permitir que as pessoas que atualmente não pagam devido a questões de deslocação, etc., possam fazer usando os canais digitais. Por fim, não mais importante, atrair novos públicos e mantendo a nossa credibilidade é o grande foco da Rádio Moçambique.
2: Sr. Presidente, o que é que, portanto, marcam as celebrações dos 51 anos do ponto de vista de atividades programadas?
1: Bom, começamos ontem com a realização das jornadas de redifusão. Hoje vamos ter a grande festa em todos os emissores provinciais, incluindo aqui na cidade, onde vamos ter um ambiente de festa para todos os 930 trabalhadores da Rádio Moçambique. Mas antes de terminar, também queria agradecer as felicitações que nós estamos a receber de vários quadrantes, a começar por Sua Excelência Presidente da República, que já fez a sua mensagem esta manhã, e também por outros parceiros em todos os quadrantes do mundo.
0: Tá certo. E nosso amigo, Derry Tuli Pang, a fechar quase com o meio-campo, a toda a largura do terreno, o presidente do Conselho de Administração da Rádio em Moçambique, Mário Albino, aqui por ocasião dos 51 anos de Rádio dos Campeões. Então, e nós aqui, na resposta musical, vamos dizendo sempre assim, né? Ora bem. Baleca! Anda que ringo! 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

Tem Magazine às 12 horas e 2 minutos. Vamos transmitir em cadeia com rede nacional dos emissores em FM. Com reforço na onda média nos 738 metros e no mundo para o site www.rm.co.mz. É 2 de outubro. 51 anos de rádio. Na escapatória deixo um grande abraço para todos os familiares do Rafael Maguni, o enfermeiro diretor de rádio Moçambique, RM.

0: nós outros viemos desse tempo. Ora nem mais. Aqui já tivemos a informação desportiva, tivemos também caminho do Mundial, Qatar, quem assinou foi o Fernando Silvan. Estamos a atualizar-vos com relação à previsão do estado de tempo. Dércia Cumbana, ela está pronta para poder fazer esta atualização. Dércia Cumbana, anda aqui, fala comigo sobre a previsão do estado do tempo, anda aqui.
1: Previsão do estado de tempo para hoje, 2 de outubro de 2026. O INAM prevê para as províncias da região norte do país um dia de céu pouco nublado, localmente muito nublado. Ocorrência de chuvas fracas, localmente moderadas. Vento de sudoeste a sudeste, fraco a moderado, soprando por vezes com rajadas. Para as províncias da região centro, céu geralmente muito nublado. Ocorrência de chuvas fracas a moderadas, localmente fortes, podendo ser acompanhadas por vezes de trovoadas. Vento de sueste a leste fraco a moderado, soprando por vezes com rajadas. E para a região sul do país, céu pouco nublado, localmente muito nublado, possibilidade de ocorrência de chuviscos ou chuvas fracas nos distritos ao longo da costa. Vento de sueste a leste fraco a moderado. As temperaturas máximas previstas em graus Celsius são Nampula e Pemba, 28, Inhambane e Xai-Xai, 26, Maputo, 25, Quelimane, 24, Vilanculos, 26, Beira e Tete, 21 e, por fim, Chimoio e Lixinga com 19 graus Celsius.
0: Estamos conversados com relação à previsão do estado do tempo para o dia de hoje, segundo dia de outubro 2026. O relógio está a dizer que são 11 horas 43 minutos, 57 segundos, mas dá-se bem dentro daquilo que é a previsão do estado do tempo. E trazida aqui pela nossa amiga Delcia Cumbana, não interessa maquilhar mais, está bonito assim. Está. 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Se fizer mais, vai estragar. Refiro-me à maquiagem, não precisa maquiar mais, fica assim mesmo como está.

Em Magazine, às 12h02, vai ter também É Desporto, rubrica que nós passamos às segundas e sextas-feiras, no T5.

Grande abraço, Roberto Chizonzo. Você está ligado 11:51. A faltar em 9 para as 12. Eu sei que você está ligado. É sério, muitas vezes fico sem saber se você está ligado ou não. Mas o que eu sei é sério. Ora bem. O que eu sei também que deixo como lembrança tio Zé e tia Nati na Cegonha, na Feira Popular. Um grande abraço para o Loforte. Taíbo Ismael, outro grande abraço.

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FM. Lá forte um abraço. Está aí o Ismael. Outro grande abraço. E todos que se lembram do tio Zé e da tia Nati no Cegonha para popular.

Está ligado. Você está ligado à rádio que não é a melhor. Mas é uma rádio que é diferente e você não se sente, não se sinta, por amor de Deus, não se sinta desesperado. A sério, não vale a pena ficar desesperado. Aqui nesta rádio, você ao ligar já está a ganhar. 5 minutos para o meio-dia.

0: Rádio dos Campeões, 931 FM, você está ligado, você está a ganhar, exatamente ligado e ganhando. Bom, vamos aguentar a todo momento. A transmissão do Magazine Desportivo vai ser transmitida a partir da cabine número 1, esta cabine número 1, canal desportivo de rádio. Você aqui ao ligar já está a ganhar. Carlos Calisto, ele vai arrancar com o Magazine Desportivo a partir da cabine número 1, vai ser assistido tecnicamente pelo Elvis Magaia. Então o Elvis Magaia está pronto. Atenção, Elvis Magaia, são 12 horas 2 minutos. Atenção, 5, 4, 3, 2, 1, arranca com o Magazine.
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0: Boa tarde. Moçambique apresenta hoje oficialmente os Jogos da Juventude do Conselho de Desporto da União Africana Região 5 Maputo 2026. Xadrezistas moçambicanos alcançam um marco histórico nas Olimpíadas de Xadrez ao conquistar títulos e normas de mestre FIDE. Tribunal Arbitral do Desporto define data para julgar recurso de Senegal após perda da Taça Africana de Nações. Destaques da presente edição do Jornal Desportivo da Tarde. Elvis Magaia está na sonorização e Carlos Calisto na edição e apresentação. Bem-vindos a este Jornal Desportivo. O governo moçambicano procede hoje o lançamento oficial dos Jogos da Juventude do Conselho de Desporto da União Africana Região 5, Maputo 2026, assinalando o início da contagem decrescente para este grande evento regional a realizar-se de 4 a 13 de dezembro. A cerimónia terá lugar no Circuito de Manutenção António Ripinga e contará com a participação direta de embaixadores e representantes diplomáticos dos países membros que vão competir na prova. Durante o ato, será apresentado o logotipo e a mascote, símbolos que refletem a identidade cultural, a força da juventude e o espírito de união. O calendário competitivo contará com 12 modalidades, nomeadamente atletismo convencional e adaptado, basquetebol convencional e 3x3, boxe, futebol de 11, judo, karatê, netball, natação, taekwondo, tênis de campo e de mesa, voleibol de sala e de praia. Salientar que os Jogos da AUSC, sob o lema O Futuro é Agora, envolvem os 10 países da região austral, designadamente Moçambique, Eswatini, África do Sul, Botsuana, Lesoto, Malawi, Zimbábue, Namíbia, Angola e Zâmbia. No desporto ciência, Moçambique alcançou um marco histórico nas Olimpíadas de Xadrez ao conquistar 4 títulos e normas de mestre FIDE atribuídos pela Federação Internacional de Xadrez. Estes títulos foram outorgados no final das Olimpíadas pelo desempenho em Samarcanda, no Uzbequistão. O presidente da Federação Africana de Xadrez, Milton Botão, destaca o balanço positivo da evolução das seleções nacionais nas competições internacionais, como as Olimpíadas.
1: Moçambique, desta vez, destacou-se, alcançando vários títulos e algumas posições de destaque. Começando com o masculino, tivemos 12 pontos e, a nível genérico, já faz parte do top 100 do mundo. E para o continente africano, somos o 7º país em termos de classificação. Subimos bastante e agora fazemos parte do top 10 africano e top 100 mundial. A nível do feminino, nós conseguimos alcançar 11 pontos, o que nos garante também ficar na 5ª posição do top africano e também no top 100 do nível mundial. Fora isso, também alcançamos títulos individuais. Tínhamos o objetivo de conseguir o mestre internacional, mas não conseguimos. Juntando-se, neste caso, a outros mestres FIDES que temos em Moçambique, nomeadamente Matheus Viajeiro, Wilton Calcoca, Ivan Andrade, Donaldo Paiva e o Amit Gulam, com condicional, ou por outra, já temos cerca de 5 mestres FIDES no país. Então, em termos de satisfação, eu digo que foi muito satisfatório. Precisamos continuar a trabalhar e vimos que é possível. Continuamos nesta luta, podemos perceber que estamos de igual para igual, pelo menos no continente africano.
0: Presidente da Federação Moçambicana de Xadrez, Milton Botão, fazendo o balanço positivo da evolução das seleções nacionais nas Olimpíadas de Samarcanda 2026 no Uzbequistão. No Rei Futebol, a Liga Desportiva de Maputo defronta amanhã o Temusa Costa do Sol da Massinga em desafio da primeira jornada do Grupo A da Pulsional Sul de acesso ao Moçambola 2027. O jogo está agendado para as 14h30 no campo da Liga Desportiva no bairro da Matola Sé. Noutra partida da mesma série, no domingo, a Escola de Sargentos de Boane mede forças com o Ferroviário de Gaza. Ganhar e lutar até ao fim são as palavras de ordem dos locomotivas de Gaza. Francisco Nelson.
2: O Ferroviário de Gaza desloca-se este domingo a Maputo, onde vai defrontar a equipa de sargentos de Boane em jogo da primeira jornada do Grupo A da Pool de Apuramento ao Moçambola do próximo ano. Na órbita do jogo, o técnico da turma locomotiva de Gaza, Maduro, diz que vai ao embate com o objetivo claro de vencer fora de portas, pois a sua equipa está em condições para o efeito. Maduro explica que os seus jogadores estão avisados sobre a importância de ganhar nesta primeira jornada numa competição relevante para se chegar ao tão almejado Moçambola.
3: Eu penso que não vamos meter o trabalho laboratório. Vamos trabalhar em campo e vamos trabalhar aspecto tático da equipe. Acho que estamos a precisar um pouco e a finalização. E dizer não vamos mudar a tonalidade do trabalho, trabalhamos em campo e mais nada. Porque estamos a trabalhar dia após dia, então digo que sim.
2: Treinador do Ferroviário de Gaza, Maduro, e antevisão de jogo frente aos sergentes de Boane, projetado para este domingo na Matola, província de Maputo. Riame Desporto, Francisco Nelson, em Xaxai.
0: Para a Série B, amanhã, os Barões da Macinga jogam diante do Machete de Maputo, na zona centro do país. Defrontam-se no sábado para a Série A, Sena Futebol Clube de Marromeu, Machete de Chimoi, no campo municipal da Beira. E no domingo, o MM Legend de Mucuba recebe o Planície de Impado e de Tete, no campo de Ferroviário de Climane. Na Série B, no domingo, o Trans SK Company de Chimoi terá pela frente o Teste de Pung, no campo municipal de Chimoi. Equipa técnica e jogador do Trans SK Company de Chimoi prometem dar uma boa resposta e conquistar os 3 pontos. Vasco Augusto.
4: O treinador e adjunto do grupo desportivo Trans SK Company de Chimoi, Santos Lisboa, pede o apoio do público para servir de 12º jogador, visando alcançar o objetivo que é de vencer a Série B.
5: O ambiente está saudável, o grupo está motivado, está galvanizado, junto à direção, tudo chacotelado. Nós queremos ser vencedor da série. Mas para sermos vencedores, precisamos de atravessar um obstáculo que é grande, que não vamos descurar que Pungo é uma equipa também candidata a título. Então, durante os 90 minutos, vença o melhor e nós vamos fazer tudo por tudo para ver se a gente consigamos amejar os 3 pontos cá em casa. Cá em casa mandamos nós.
4: Por seu turno, Campango, Leo e Apeno, jogadores do grupo desportivo Trans SK Company, foram unânimes ao afirmar que pretendem vencer o Teste de Pongue para continuarem a sonhar com a qualificação ao Moçambola.
6: Esperamos que seja um bom jogo, que seja um jogo repleto de emoção e, quiçá, nós possamos vencer. Pedimos também o apoio da província. Apoie o escape, apareça no campo. O 12º jogador sempre faz diferença.
7: Podem esperar um escape muito bem preparado, um escape pronto para o desafio, contando pela primeira jornada da fase de apuramento ao Moçambola 2017. E dizer que os nossos objetivos simplesmente é vencer e vencer.
8: Para nós, estamos a preparar bem para nesse jogo de sábado contra o Teste de Pungue. Apesar, mas vamos conseguir, porque estamos a jogar em casa, vamos ganhar.
4: Equipa técnica e jogadores do grupo desportivo Trans SK Company de Chimoio confiantes na vitória no jogo do sábado diante do Teste de Pungue, marcado para o relevado sintético municipal de Chimoio, a contar para a jornada inaugural do Campeonato Nacional de Futebol da 2ª Divisão, fase regional centro. Vasco Augusto, em Chimoio.
0: Ainda no domingo, para a mesma série, a Associação Desportiva de Xingal de Tete bate-se com o Ferroviário de Climane no campo municipal de Motice. A turma da Associação Desportiva de Xingal de Tete ambiciona ganhar o jogo. A intenção foi manifestada pelo técnico da equipa após sessão de treino de adaptação ao piso para o desafio, considerando que os jogadores estão preparados e coesos para entrar com determinação na partida. Mamad Rafik.
9: O timoneiro da Associação Desportiva de Xingal, Custódio Paru, que afirma que o emblema não pode nem deve desperdiçar pontos, uma vez que joga no seu meio.
10: Está a haver uma boa resposta dos atletas. Estamos num ambiente favorável. O trabalho é positivo. Eu penso que vamos fazer um bom jogo. Sabemos que há de haver dificuldade, adversidade. Estou a trabalhar os jogadores em todos os aspectos. O aspecto psicológico, o aspecto técnico, tático, até o físico, para darmos uma boa resposta no domingo. Tenho conversado com os jogadores. Vamos fazer o nosso máximo para ganhar. Pelo menos os jogos de casa, nós temos que mandar, temos que ganhar todos.
9: Entretanto, o avançado e meio campista do representante da província de Tete garantem estar focados na conquista dos 3 pontos.
11: Vanildo Mucibo, ponta de lance. Por acaso, arrancou já há 3 semanas atrás, né? Se não tivemos um pouco de descanso, então estamos preparados para primeira jornada.
9: Como é que avalia esse treino de adaptação ao relevado?
11: Está tudo bem.
9: Palavra de ordem, a jogar em casa frente ao Ferroviário de Climane.
11: Ganhar os 3 pontos.
9: Vais marcar?
11: Vou marcar.
12: Alcino Sabino Bazima, está sendo muito boa. Desde o primeiro dia que tivemos a conta que vamos participar na pool, tendo em conta do nosso adversário que é Ferroviário de Climane, a preparação está sendo muito boa, estamos aqui nesse relevado e foi muito bom. Temos mais amanhã, que é quinta, sexta e sábado, e vamos fazer frente ao jogo no domingo.
9: Objetivo para esse jogo?
12: Sua vitória e nada mais.
9: A formação da Associação Desportiva de Xingal e a divisão da estreia em alta na Pool Zonal Centro, na recepção do Clube Ferroviário de Climane, para a Série B, este domingo na cidade mineira de Matiz, em Tete. Mohamed Rafik, em Tete.
0: Já na zona norte do país, para a Série A, as Águias Especiais de Lixinga jogam amanhã frente ao Sporting de Nampula no Estádio Municipal 1º de Maio e no domingo para a Série B, o Desportivo de Nacala mede forças com o Moxenga Futebol Clube de Lixinga no campo do Ferroviário de Nacala. A piscina Raimundo Franice, na Associação de Natação da cidade de Maputo, acolhe amanhã e domingo o torneio denominado Fundo Meio Fundo, que é mais uma prova de rodagem das equipas da capital do país para as competições mais importantes da época que acaba de abrir. Para esta prova estão inscritos 6 clubes: Ferroviário, Golfinhos, Tubarões, Marítimo, Barracuda e Dorfins, que irão competir nos escalões de iniciados, infantis, juvenis, júnior e seniores em masculinos e femininos. O treinador dos Tubarões de Maputo, Pedro Jalal, diz que apesar do frio que condicionou os treinos, o seu conjunto está preparado para enfrentar qualquer adversário.
13: A preparação está a ser boa, apesar do frio, temos treinado condicionado, mas como primeira prova do ano individual, vamos testar os atletas e ver em que nível estão e como é que estão a se portar durante os treinos. Temos que estar preparados para ganhar, independentemente do tipo de preparação que andam a fazer. A ideia é todos os atletas darem o seu máximo.
0: Por seu turno, a capitã da equipa, Kensano Basílio, mostra-se confiante na vitória.
14: A minha preparação para o torneio meio fundo até que está a ir bem. Estou mais focada nos meus 200 livres. Estou com um tempo que eu estou a pensar em fazer e espero fazer. Durante esses tempos que nós estamos a praticar para o meio fundo, eu tive constância e estive a treinar para estar

0: certame. Começa amanhã, no Parque dos Continuadores, em Maputo, um torneio de atletismo organizado pela Escola Americana Carlos Langa.
1: Um torneio de atletismo arranca amanhã no Parque dos Continuadores, numa iniciativa da Escola Americana de Maputo, envolvendo atletas de vários clubes da capital do país. Pergunto a Franci Roda, do Ferva de Maputo, ele que faz provas de 100 metros e salto em comprimento, o que é este certame que tem início amanhã aqui na capital poderá ser para si, Franci?
2: Será uma boa experiência, porque para além de competir, temos que divertir e temos que ter o fair play com os meus colegas, que também são os meus adversários. Espero melhorar muito as minhas marcas e alçar a minha meta amanhã, né? Que é de saltar 7 metros, e essa é a minha meta da manhã, e nos 100 metros baixar para 11:20 a 10 segundos.
1: E esta competição, a modalidade que já não tem provas faz tempo, o que poderá significar para si, que prepara-se para uma competição internacional que terá lugar em Senegal?
2: Será um desafio mesmo, porque a última vez que competimos, acho que foi há uns 4 meses atrás, e é difícil saber se estamos naquele ponto ainda ou não, porque precisamos de competições em 2 ou 3 semanas, então será um desafio amanhã, para ver em que ponto estou do meu treino.
1: Obrigado, Franci Roda, do Ferva de Maputo, e a prova que tem lugar amanhã aqui na capital do país, agora a Júlia Nhanculi do Majed, que faz provas de 100, 200 e 400, arranca este sábado aqui na capital um torneio de atletismo. O que é que para si poderá significar?
3: Eu espero que nessa competição seja um ambiente de fazer mais amizades, porque desporto não é só para ganhar, mas sim para fazer amizades e conviver mais com as outras pessoas.
1: Este regresso à modalidade, esta competição que tem lugar este sábado, o que é que para si poderá significar naquilo que são suas metas, perspectivas na modalidade?
3: Será um dos bons passos para aqueles que são os meus objetivos e metas, porque pretendo dar o meu máximo para que possa ganhar na prova de amanhã.
1: Obrigado, Júlia Nhanculi do Majed, perspectivando a prova de atletismo que arranca amanhã aqui na capital do país, envolvendo atletas de vários clubes da cidade de Maputo.
0: Assinala-se hoje o 51º aniversário, organizando um leque de atividade desportiva por todo o país para saudar a data. Abdul Zacarias.
4: A Rádio Moçambique, emissora provincial de Niassa, promoveu, na manhã desta sexta-feira, uma jornada de ginástica aeróbica no âmbito da celebração dos 50 mais um ano desta estação radiofónica. O evento desportivo serviu para assinalar o início das atividades de celebração da efeméride. Contou com a participação de funcionários desta estação emissora, convidados e público de Lixinga. Na ocasião, o administrador de Lixinga, David Machimbuco, destacou a importância e a necessidade da atividade desportiva ser obrigatória nos funcionários da rádio, a olhar para os benefícios que tem na saúde física e psicológica da sociedade.
5: Primeiro, a ginástica serviu para tirar os fumos de uns que fumam, os outros que consomem fumo de forma indireta, e aliás, ginástica promove a saúde.
4: Presentes na ocasião, Otício Alberto e Júnior Linenga, jovens de Lixinga, enalteceram a iniciativa da Rádio Moçambique.
6: A juventude da rádio deve saber que a ginástica é uma das coisas muito importantes, é uma parte muito importante da vida. E vendo a Rádio Moçambique promover uma atividade dessa, para nós é uma valia como jovens. E sendo jovens de Lixinga, jovens da rádio, nós crescemos a ouvir a Rádio Moçambique, então não tínhamos como não marcar presença aqui.
7: Foi uma sensação enorme, porque nunca é demais movimentar o corpo perante os profissionais de as comunicações e operacionais. Então, nesse sentido, nós agradecemos muito durante a esse dia que hoje completa 51 anos.
4: Por sua vez, a delegada do emissor provincial da Rádio Moçambique no Niassa, Josefa Macadona, disse que a atividade desportiva realizada na manhã desta sexta-feira visa incentivar os funcionários da instituição à contínua prática de ações do gênero.
8: Isso quer transmitir uma das atividades que nós fazemos, que nós comunicamos e informamos, que é o desporto. A rádio tem a componente do desporto e mostrar que não é só falando,

0: E relatando que também os profissionais da rádio, uma das coisas também, praticam o desporto. E foi uma das maneiras que nós decidimos este ano, os 50 mais 1, incentivar o desporto aos colegas, aos nossos ouvintes e a toda a comunidade.
1: Ginástica aeróbica, realizada na manhã desta sexta-feira, assinalou o início de atividades comemorativas relativas a 2 de outubro, dia em que a Rádio Moçambique celebra 50 mais um ano da sua existência. De Lixinga para a RM Desporto, Abdul Zacarias.
2: Em Nampula, amanhã será conhecido o vencedor do torneio de futsal 51 anos da Rádio Moçambique. Em Nampula, amanhã será conhecido o vencedor do torneio de futsal 51 anos da Rádio Moçambique, Nelson Tatanha.
3: O emissor provincial da Rádio Moçambique em Nampula realiza este sábado a segunda meia-final do torneio de futsal alusivo aos 51 anos da criação desta estação emissora. O torneio envolve duas equipas distintas, Voz RM e Logística RM, todas dos profissionais da Rádio Moçambique em Nampula. Esta sexta-feira, na primeira meia-final, a Voz RM, formação composta por elementos do setor da produção, jornalistas e locutores, golearam a equipa da Logística constituída por elementos do setor administrativo e técnico por 8-4. Os golos da Voz RM foram apontados por Nelson Tatanha e Otávio Fonseca, 3 golos cada, e os restantes 2 por Albano Xavier e Jaime James. Do lado da Logística RM, Dércio Chamo apontou 2 golos, Amâncio Tomás e Rosário Ângelo, 1 bola cada. Os atletas das duas equipas consideram a organização do evento como a melhor forma para celebrar o Dia da Rádio Moçambique e prometem fazer mais no jogo da final este sábado.
4: Eu acredito que na final nós vamos reverter.
5: Foi um bom jogo. Na verdade, pois, embora na primeira parte ficamos cansados, faltou finalização.
6: Na verdade, gostei de fazer parte da equipe. Gostaria que continuasse assim para sempre.
7: Quero parabéns para a malta toda que esteve aqui hoje e convidar os outros também que estiveram aqui. Se nós queremos unir isso, temos que começar daqui.
3: Amâncio Tomás, Dércio Chamo, Graciano do Rosário, Rosário Ângelo, Lucas Tanil, Albano Xavier e Otávio Fonseca, para além de Jaime James, elementos que fizeram a primeira mão do torneio de futsal da RM em Nampula, na qual a Voz RM goleou a Logística RM por 8-4 no âmbito de 51 anos da Rádio Moçambique.
2: Por aqui, fechamos esse Jornal Desportivo da Tarde. Despedem-se Carlos Calixto na edição e apresentação e Elvis Magué na sonorização.
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Está desfeita, está desfeita. Conexão com a cabine número 1. O relógio está a dizer que são, nesta altura, 12 horas 23 minutos para dia 2, para 25 graus. Esta rádio é a sua. Eu estou a transmitir em Maputo, Moçambique, no Flight Deck número 6. E a desejar bom apetite, pois é claro. E grande sexta-feira. A love so true. E não se esqueçam do amor. E o amor é fundamental, ora nem mais, ora vai. 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Some o senhor chama-se Barry White. Ele fica comigo. 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À 15, boa tarde. Obrigado pelo carinho, muito obrigado.

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Boa tarde. Oh, obrigado pelo carinho, muito obrigado pelo carinho da audiência. 12:28. Tenha desporto no T5 às 13 horas.

0: Fazemos assim porque só assim sabemos fazer rádio em manga de camisa. Boa tarde. Bom apetite. Queria juntar aqui essas duas grandes figuras, Ray Charles e Aretha Franklin.
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0: Fica sempre uma saudade.
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0: Aqui nesta rádio tornamos alegre, eventos força voltem a dos tristes.

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A sério, você aqui ao ligar já está a ganhar. Exatamente, mas o pior de tudo é que você gosta. 12 horas 34 minutos. A 15931 FM. 51. São 51 anos. De rádio em Moçambique. Para 2 é de outubro 2026. O pior é que você gosta.

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1: Pior é que você gosta, eu também. E é mal, não?
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0: gosto.
1: E é mau, não? Você tá ligado. Tem aquele secretismo, não é? Aquela combinação secreta, não é? Pois é, claro, isso faz lembrar muito a Randy Glasford, exatamente assim, ela cantar, exatamente, e alegrar, pois é, claro. Grande sexta-feira, viva, boa tarde, 12 horas 38, 36. Aquelas combinações secretas também funcionam, não é? 12 horas 38, 49. Boa tarde.

20 minutos para as 13. Está numa sexta-feira. Segundo dia de outubro, 2026. Perspectiva-se um fim de semana longo.

coisas. Aproveita este fim de semana também. Longo, é verdade. Faz uma olhada. Uma olhada aí. Comportamento dos seus filhos. Os TPCs, os cadernozinhos, né?

é a sua rádio. Hoje é sexta-feira, 2 de outubro, para 25 graus. 20 a 26. Este é o Flight Deck número 6, que encurta a distância entre o Índico e o Atlântico. E para o Atlântico está no outono. Você é um campeão, a sério, você é um campeão. Sabe porquê? Porque você sabe ouvir esta rádio, que não é a melhor, mas é uma rádio que é diferente, fazendo o antigo mais bom. Assim, por exemplo, Alfredo Gonzaga. Olá, viva! Boa tarde, Dona Ana, beijinho. 12h43, 33 segundos.

Rádio dos Campeões, este é o Flight Deck número 6, é o período número 2 para 2, é de outubro 2026. A música é antiga, mas é para a gente de bom gosto. Há 15, boa tarde, obrigado, grande sexta-feira.

Tá ligado? Boa tarde. Obrigado pelo carinho. E muito obrigado pela preferência. 7 minutos para a hora 13. 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

ligado, você está ligado, a rádio que é sua. É uma rádio que não é a melhor, mas é uma rádio que é diferente. E você sente a diferença que tem é desporto a partir da cabine T5. Fernando Silvano é quem vai estar do outro lado, que vai conhecer com certeza absoluta os convidados. E também quem vai fazer o cronómetro, em princípio, vai ser o Elvis Magalha. Você está ligado e nós fazemos assim rádio para 51 anos. É verdade, 51 anos de rádio. É muito tempo, não é? Pois é. E pior de tudo é quando a gente vem do há muito tempo. E do há muito tempo significa uale. Uale. É hora, hora nem mais. Mas é sexta-feira. É uma sexta-feira que se presume que seja aquela também alongada. Você vai ter um fim de semana longo, pois é claro, assim, sempre, né? Pô, assim. Aí, aí. Agora estou a falar, né? 4 minutos para as 13.

É para sexta-feira, é uma sexta-feira, o calendário aponta para 2 de outubro, um minuto para as 13, e para as 13 eu vou chamar o T5 para o Edesporto. Pela informação que eu tenho, Miguel Vaz já está no T5, está também o Nandico, Fernando Silvane, ele vai fazer o playmaker. Distribuição da antena, Alexandre Zandamela, por outra via, vai aparecer com certeza absoluta. Eu queria chamar a atenção ao Elvis Magaia, ele vai fazer o cronómetro. Atenção, Elvis Magaia, tic-tac no seu relógio ponteiro, avança, nós informamos, são 13 horas, atenção para o arranque do Edesporto. 5, 4, 3, 2, 1, arranca com Edesporto.

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1: 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Cordiais saudações. Hoje o Desporto acontece num dia especial para a Rádio Moçambique. São 51 anos de emissões. Seleção Olímpica vence por 2-0 em Gaborone, o Botswana, em jogo particular inserido nas celebrações de mais um aniversário da independência daquele país da região. Dubai, no roteiro dos Mambinhas de Sub-17, que se preparam para o Mundial Qatar 2026. A seleção nacional irá cumprir um estágio pré-competitivo, durante o qual irá defrontar o Brasil, a Itália e o Japão. Arranca próximo fim de semana a pole de apuramento, já este fim de semana a pole de apuramento ao Moçambola 2026. Lançamento dos Jogos da AUSC acontece esta sexta-feira em Maputo, num evento que será orientado pela Primeira-Ministra. Bem-vinda, Levi. Miguel Vaz, notas prévias.
2: Começar por cumprimentá-lo. Bom dia. Aliás, boa tarde. Já estava um bocado atrasado. Boa tarde. Começar por cumprimentar o Silvano, assim na qualidade de diretor deste canal, que muito prazer temos de estar como colaboradores, eu particularmente, felicitar de um modo geral a Rádio Moçambique por esta efeméride, ou por este acontecimento que hoje se comemora, que é o aniversário da Rádio Moçambique, os 51 anos. Portanto, felicitar a todos os trabalhadores da Rádio Moçambique, em particular aqueles com quem posso realmente no dia a dia conviver mais de perto, que são aqueles que fazem parte do REM Desporto, e dizer que esta é uma rádio que faz o link do país, do Ruvuma Maputo, do Zumba Índico. É ela que nos traz tudo aquilo que tem a ver com o desporto e não só. Portanto, uma vez mais, aqui estando a representar o diretor do canal do RM Desporto, estando aqui como representante da rádio, quero felicitá-lo e desejar que realmente que eu possa continuar por muitos e muitos anos a colaborar com todo o prazer com esta rádio e particularmente no RM Desporto.
1: Tem uma nota prévia, além desta celebração, destas felicitações?
2: Não tenho nenhuma nota prévia que não seja, de facto, esta felicitação à Rádio Moçambique por este dia em que faz 51 anos, em que está realmente, em que nos põe em contacto com todo o povo moçambicano. Portanto, dizia eu que é uma rádio abrangente, isto é, do Ruvuma Maputo e do Zumba Índico.
1: Muito bem. Miguel, vamos ao debate, vamos aos assuntos elencados para a edição de hoje. A Seleção Nacional de Sub-23 venceu, ou jogou na passada quarta-feira e venceu em pleno estádio de Gaborone a seleção anfitriã, o Botswana, 2-0. Jogo particular inserido nas celebrações do Dia da Independência do Botswana. O que é que este resultado representa para o nosso futebol?
2: Eu tenho aqui, portanto, notas sobre este, uma crónica sobre este jogo, sobre a participação de Moçambique, da sua seleção de sub-23, neste que é denominado o Golden Independence Trophy, portanto, o troféu da
1: Independência.
2: Troféu de ouro da Independência.
1: Da Independência. Sim. Ganhamos o troféu de ouro.
2: Ganhamos o troféu de ouro da Independência.
1: Trouxemos o ouro.
2: E que teve como notáveis espectadores, o presidente do Maboko do Botswana e o Daniel Chapo de Moçambique. Portanto, estiveram presentes neste jogo. Dizer que a seleção de sub-23 de Moçambique venceu a seleção do Botswana por 0-2. Portanto, numa partida em que posso fazer aqui o relato do que aconteceu, em que os Young Zebras, a formação de Botswana, entraram em campo personalizados e galvanizados pelo apoio do seu público. A defensiva moçambicana demonstrou-se bastante sólida, mas mantendo o bloco coeso e espreitando o contra-ataque, sem grandes ocasiões de golo flagrantes para ambos os lados. As equipas recolheram os balneários com o resultado 0-0. Isto na primeira parte. Na segunda parte, eficácia made in Pemba. Foi chamada eficácia made in Pemba, uma vez que os dois golos da seleção moçambicana foram marcados por jogadores do Bahia de Pemba. Por isso é que se chamou uma eficácia made in Pemba. O gol da abertura aos 48 minutos por Rizan Romão, e o checkmate foi aos 90 minutos por Neldon Rafael. Portanto, uma nota curiosa é aquela que, de facto, este é um jogo em que jogadores de Pemba marcaram os golos da seleção moçambicana.
1: Muito bem, mas como é que olha para este resultado no terreno do adversário? Era um jogo particular, é claro, mas sempre importante para o historial do futebol dos dois países.
2: Infelizmente, não é nesta perspectiva que a Federação Moçambicana de Futebol olha para esta seleção de sub-23. Na minha opinião, a seleção de sub-23 é aquela que dá acesso aos Jogos Olímpicos. Portanto, deveria-se ter muita, mas muita atenção mesmo nesta seleção de sub-23, por um lado. Por outro, é realmente o último patamar antes de chegar à seleção principal. Logo, na minha humilde opinião, deveria-se dar...
1: Aliás, há situações em que jogadores abaixo dos 23 anos já são clientes assíduos de uma seleção nacional. Um pouco por todo o mundo.
2: Sim.
1: Sim. Mas... Vamos falar de craques como os Neymar, os sei lá o que tal.
2: Sim, sim.
1: Que pulam por aí. Cristiano Ronaldo.
2: Tem jogadores com 17...
1: Antes dos 23.
2: Tem jogadores com 17, 18 anos que hoje representam as suas seleções principais.
1: Principais, e são referências.
2: São referências das suas seleções principais. Sim. Eu não queria dizer tão baixo. Dizer que realmente, pelo menos, a seleção de sub-23 deveria ter, na minha opinião, devia ter uma outra importância nestes patamar, nestes patamares de acesso à seleção principal.
1: Mas porquê é que o Miguel diz que não está a merecer a devida atenção por parte da Federação Moçambicana de Futebol? O que estará a faltar, o que acha que deve estar a faltar à seleção e que devia ser tanto proporcionado pela Federação?
2: Por exemplo, muito recentemente vimos que a seleção de sub-23 não participou num torneio que era de...
1: Apuramento aos Jogos Olímpicos.
2: Que era de apuramento aos Jogos Olímpicos. Portanto, está aqui a fotografia...
1: Isso já está na retórica também do selecionador nacional, o Chiquinho.
2: Pois. E isto realmente demonstra que nós não temos a chegada à seleção principal, não pode ser só por si, nós dizermos que os jogadores selecionados pela primeira vez façam a sua primeira aparição a nível de seleção, que apareçam logo diretamente na seleção principal. Isto deveriam ter patamares diferentes, começando no sub-15, sub-17, sub-20, até a seleção olímpica. Isto não ocorre porque é isto que... É por aqui que realmente a descontinuidade em termos de seleção acontece no nosso futebol. Portanto, a nível de seleções, a descontinuidade começa de facto, e é concluída realmente com a não participação da seleção de sub-23 em fases em que se devia qualificar para o jogo. Isto, na minha opinião, é aquilo que demonstra realmente a grande descontinuidade que há no futebol de formação e, em particular, nas seleções de formação do nosso futebol.
1: Muito bem, mas olhando para o próprio jogo, o que tem a dizer?
2: Olhando para o próprio jogo, dizer que eu ia começar pelos jogadores convocados. Jogadores convocados foram 23 jogadores convocados. Destes 23 jogadores convocados,
1: 8... Quem é quem?
2: Quem é quem? Portanto, 8 jogadores... 8 jogadores, portanto, pertencem à equipa da Black Bulls. Bahia de Pemba aparece nesta convocatória com 3 jogadores, Ferroviário de Maputo com 2 jogadores, Costa do Sol com 2 jogadores, Ferroviário da Beira com 1 jogador, Liga Desportiva de Sofá de Maputo com 1 jogador, União Desportiva de Songo com 1 jogador, Marítimo com 1 jogador, Caldas com 1 jogador e o Coritiba com 1 jogador. Dizer que nestes 23 jogadores... Dizer que a seleção moçambicana alinhou neste jogo em particular com Kimis, Oscar, Osama, Guebuza e Cremildo. Portanto, Kimis, guarda-redes, Oscar, Osama, Guebuza e Cremildo, portanto, constituíram aquilo que foi o nosso setor defensivo. Ezequiel, Kensani e Chalson, portanto, a linha intermediária com Alírio, Edson e Chamito, portanto jogamos em 4-3-3 e foi esta constituição que nós tivemos. Os suplentes tivemos o Armando, Cremildo, o Lino, o Diego, o Romão, o Alcides, o Fanuel, o Osvaldo, o Alan, o Neldon, o Opsi e o Começar. Portanto, estes foram os suplentes que estiveram disponíveis e um destes suplentes é que acabou entrando e fazendo o golo, que é este jogador do Bahia de Pemba.
1: Muito bem. Alexandre Zandamela já entre nós para a edição de hoje do Edesporto. Ainda estamos a abordar a primeira questão elencada para esta edição: a vitória de Moçambique no Botswana, num jogo particular, 2-0. E eu perguntava ao Miguel Vaz, embora não tenha ido diretamente para a minha questão, o que é que representa a vitória? Este resultado, o que é que representa para as hostes moçambicanas? Ou para a seleção moçambicana?
3: Bom, é uma lição muito grande que estes mambinhas nos estão a dar. Vale a pena nós recuarmos no tempo para dizer que este ano, né, os meninos sub-17 conseguiram a qualificação para o Campeonato do Mundo. Portanto, participaram no CAN, em Marrocos, e conseguiram a qualificação para o Campeonato do Mundo. Depois tivemos os Mambinhas sub-20, portanto, no fim de semana passado,

0: estão a fazer jus àquilo que realmente eles representam, àquilo que realmente eles são. Podemos dizer, prefiro não dizer que estamos, mas prefiro dizer que podemos dizer que estamos em presença de um futuro que pode estar garantido, se, na verdade, o trabalho for um trabalho consequente, um trabalho integrado, um trabalho que não conheça desconexões, um trabalho continuado, um trabalho perfeito ao nível do Gabinete Técnico da Federação Moçambicana de Futebol, dos seus treinadores, etc, etc. Digo isso porquê? Porque, na verdade, temos estado a falar sobre isto aqui, nós temos boas seleções a nível da base, mas depois registra-se aqui um hiato, uma desconexão entre estes desses escalões e aqueles jogadores que chegam à equipa principal, incluindo até nos seus próprios clubes. Portanto, é preciso que realmente nós quebremos isto, porque se formos a verificar em outras latitudes, quer aqui em África, quer na Europa, a grande parte das seleções são alimentadas pelas seleções de sub-17, sub-20. Esta seleção da Espanha, que hoje em dia é campeã do mundo, que bateu a Inglaterra esta semana por 3-2, estando fora do seu país, é uma Espanha que começou a ganhar com este mesmo treinador.
1: Foi campeã da Europa, do mundo e depois...
0: Exatamente, campeão mundial. Portanto, com este mesmo treinador. Portanto, é um percurso que estes jogadores estão a fazer juntos, estão a crescer juntos, e isto realmente faz toda a diferença. Enquanto outras seleções vão buscar aqui e acolá, eles não, são aquele conjunto perfeito que se vem construindo desde a base. É preciso que nós tenhamos esta cultura ou este movimento, porque também, se quisermos recuar no tempo do Espanha, nós já tivemos seleções assim, em que a seleção principal, ela tinha mais ou menos aí que 7 outros jogadores que vinham da seleção sub-20 ou sub-20 sub-23. Agora, depois quebramos isso e andamos aqui à procura de craques, quando nós temos esses craques. Esses craques aqui, inclusive, que deviam estar a militar em grandes equipas.
2: A pena por... que não esteja aqui o Manuel Moreira.
0: Exatamente. Pois, acabam, portanto, por, enfim, ir para equipas secundárias, porque não conseguem ter o devido tratamento. Então, eu penso que, como eu disse, podemos estar em presença de um futuro garantido, mas tudo depende de nós, depende da forma como a Federação Moçambicana de Futebol, em especial o seu gabinete técnico, vai fazer o devido tratamento a estas seleções.
2: Falava que devemos quebrar este ato. Como quebrar?
0: Olha, como quebrar? Essa coisa não se quebra por atos administrativos, né? Não é a Federação, o presidente da Federação Moçambicana de Futebol, emitir um comunicado que a partir de hoje, não sei o que está, pois, cumpra-se. Não é isso. É o acompanhamento que esses jogadores têm que ter. Falou Miguel há pouco tempo do jogador do Bahia, portanto, esse que entrou e marcou o golo.
1: Os dois golos foram marcados por jogadores do Bahia.
0: Do Bahia, exatamente. Será que esses jogadores, por estarem, temos que dizer isso, fora da capital, terão ou estão a ter o devido a acompanhamento? Os jogadores que vêm de outras províncias, de Nampula, de Sofala, onde quer que seja, será que estão a ter? Portanto, é preciso que... É por essa razão que temos estado a falar várias vezes aqui neste nosso programa, que aqueles campeonatos nacionais, até o Miguel falou no outro programa, de juniores, juvenis, que são entre clubes, que os clubes também não têm dinheiro. Se fossem, talvez, não é talvez, se fossem um campeonato nacional ao nível de seleções provinciais, o produto futebol, o produto de seleções
2: seria muito mais proveitoso.
0: Exatamente, porque vejamos uma coisa. Em Iambane veio uma equipe, o Iambane podia ser uma outra província, veio uma equipe, os jogadores daquela equipa. Agora, se fosse uma seleção, nós teríamos ali assim jogadores de vários clubes.
2: De vários clubes, sim, sim.
0: Sim, porque esta equipa que pode ter sido campeã na sua província, mas ela não é o espelho real do futebol naquela província. Existirão seguramente outros jogadores bons noutros clubes. Portanto, se fosse através de seleções, aí já há esta amplitude.
2: Ou se calhar se tivéssemos dois tipos de campeonatos, um campeonato para os clubes e outro para seleções.
0: Olha, isso até depende daquilo que for a concepção que a Federação Moçambicana de Futebol pretende a fazer em relação ao futebol jovem. Porque nós sabemos que o futebol jovem não tem o mesmo número de... Posso dizer? A sua época é curta. A sua época é curta. Porque
1: tem poucos clubes.
0: Sim, porque tem poucos clubes. Então, se calhar, uma competição desta natureza iria insuflar mais competitividade, mais ritmo, mais minutos nas pernas destes jogadores, porque quanto mais nós jogamos, melhor. Por que é que a gente diz que os jogadores que estou na Europa, enfim.

0: Sim, são autênticas máquinas. Porque realmente estão aí no fim de semana, meio de semana estão a jogar, depois jogam pelas suas seleções. É só reparar esta quantidade de jogos que estão a fazer, por exemplo, na Europa, nesta Liga das Nações. Vão sair com quatro jogos realizados. E depois saem dali e vão para os seus clubes. Portanto, o maior déficit que nós temos, ou um dos maiores déficits que nós temos, é, na verdade, o número de jogos que os nossos jogadores têm.
1: Que tem a
0: Fazem
1: ver
0: cerca de metade daquilo que é feito em outras latitudes.
1: com o nosso quadro competitivo.
0: Exatamente, nosso quadro competitivo.
2: Sim, Miguel, o Zandamé levanta aqui um aspecto muito importante, a questão da concepção dos campeonatos nacionais, portanto, daquilo que se pretende com os campeonatos nacionais, digamos, figurinos dos campeonatos nacionais, ou os moldes na área de formação. Sobre esse aspecto, qual é a sua opinião?
1: Eu corroboro com a opinião que foi aqui veiculada por Zé Tabela. Aliás, defendo esta posição, que não sei o que é que campeonatos nacionais de escalões de formação trazem em termos estruturantes do nosso futebol. São títulos que não levam a lado nenhum, a nenhum tipo de competição, por um lado. Por outro, os campeonatos, ou seja, os torneios interregionais, intrarregionais primeiro, depois interregionais, iriam fazer com que as seleções, o processo de seleção fosse menos aleatório.
2: Se calhar aqui deve haver uma redefinição dos objetivos na área de formação.
1: Claro.
0: Ou daquilo que a gente pretende com a área de formação.
1: Com a área de formação. Para quebrarmos esta descontinuidade que tem a ver com qualidade. Essa descontinuidade que tem a ver com qualidade. Para realmente minimizarmos ou alterarmos este ciclo de descontinuidade a nível de futebol de formação nas nossas seleções, porque a nível de competições de clubes, a nível africano, não existem, de facto, é a nível de seleções. Então, deveríamos potenciar o trabalho de seleções provinciais e regionais, para daí realmente podermos fazer cada vez mais seleções mais fortes, seleções em que o processo de seleção fosse menos aleatório. Portanto, nos pudéssemos basear realmente em factos daquilo que são os melhores jogadores de cada região.
2: Por falar no futebol de formação, 40 unidades de treino, 11 jogos de controle, digamos assim, portanto, é o conjunto, portanto, ao nível quantitativo daquilo que vai ser a preparação dos Mambinhas nesta reta final. Os Mambinhas entram já na reta final da sua preparação.
1: Aquilo que é proposto é aquilo que vai ser.
2: Para o Mundial do Qatar. O selecionador nacional, Luís Guerreiro, projeta ou já projetou 40 unidades de treino e 11 jogos particulares, jogos de controle. E esta etapa de preparação terá o seu ponto mais alto no Dubai entre 3 e 13 de novembro. Portanto, duas semanas antes do arranque do campeonato do mundo. Nesse estágio, no Dubai, a seleção vai jogar contra o Brasil, contra a Itália e contra o Japão. Zanamela.
0: Bom, eu vou comentar mais os tais jogos, porque as 40 unidades não me dizem muito, não sei o que isso significa. Eu até estava aqui a matutar comigo. Bom, 40 unidades significa que se for um treino por dia, são 40 dias. Se for dois treinos por dia, são 20 dias.
2: Faltam 48 dias para o Mundial.
0: Será isso? Mas isto ia deixar aqui com um amigo treinador, porque o que é isso? Agora, em relação aos jogos de controle, sim, portanto, tendo seleções como o Brasil, como a Itália e outras, porque são, na verdade, seleções de outro quilate. É verdade que, costumas dizer que...
2: Na área de formação, os nomes não contam.
0: Sim, mas também às vezes costumas dizer que às vezes eu prefiro fazer jogos com equipas de menor dimensão, porque você poder ganhar e as vitórias espivitam os jogadores. Mas, para jogadores deste escalão, defrontar a Itália, defrontar o Brasil, significa muita coisa para eles. portanto, estar em contato com estas, com estes países que muitas vezes eles ouvem falar, portanto, pela televisão, etc, etc. E, vai ser bom para eles poderem, portanto, enfrentar estas seleções, porque este será um momento de avaliação da parte do treinador, depois dessas 40 unidades de treino, poder avaliar quem é quem dentro daquilo que foi o trabalho da seleção e, acima de tudo, os objetivos que nós temos para com o Campeonato do Mundo. Haverá, naturalmente, alguns jogos particulares com equipas locais, portanto, lá no Dubai, até porque o espaço escolhido para estágio é bom, portanto, ele mesmo naquela zona, o campeonato vai se realizar no Qatar, portanto, é bom para a questão da adaptação ao clima, e é uma série de elementos que são extremamente importantes para jogadores que sejam de categoria for, para jogadores que vão participar numa prova desta natureza. Se, aí mesmo coloco o sim, se lhe for dado, ou se for dada esta oportunidade ao treinador, portanto, de poder cumprir com este seu programa, isso vai ser bom. Isso vai ser bom, independentemente do resultado que nós possamos ter, portanto, no Campeonato do Mundo, mas pelo menos naquilo que terá sido a planificação do treinador, isto terá sido cumprido.
2: Miguel Vaz, qual a apreciação que faz a este plano quanto a mim ambicioso de preparação?
1: Era mesmo isso que eu ia dizer, um plano ambicioso este. Ambicioso, mas é aquilo que na apreciação dos selecionadores deveria ser feito. E nós, tendo como adversários a Argentina,
2: A Dinamarca e a Austrália,
1: não está mal escolhidos esses adversários com os quais poderemos vir a jogar. Brasil, referiste a Itália, que são adversários que realmente do quilate destas seleções com que nos vamos confrontar. Então seria um bom teste, de facto, poder-se jogar com estas seleções.
2: Agora, o Japão não entra aqui nas...
1: Não. Aliás, o Japão não entra, acho que até entra no futebol de formação. Acho que até tem sentido dizer que o Japão também entraria. Mas aquelas são as seleções europeias, neste caso a Itália e o Brasil. O Brasil conhecemos-lo realmente a nível de futebol de formação, que é de facto uma potência.
2: Ao nível, já tem modelo definido, já tem consolidado.
1: Sim. Agora, na minha humilde opinião, porque nós qualificamos-nos a 23 de maio. 23 de maio é esta parte, de facto, caberiam essas 40 unidades de treino. Agora, de 23 de maio a esta parte, caberiam estas 40 unidades de treino. Agora, neste tempo que medeia, portanto, estamos em outubro para novembro, não vamos poder, de certeza, fazer 40 unidades de treino. Eu penso que deveríamos procurar mais, entrar, se calhar encontrar mais jogos de preparação do que unidades de treino. Esta é a minha opinião muito, muito, muito, muito pessoal e portanto, estamos aqui perante uma emergência, na minha opinião. Estamos aqui perante uma emergência. Deveríamos preocupar-nos mais, procurar mais jogos de treino, mais jogos de preparação do que realmente...
2: Os 11 jogos elencados não são suficientes?
1: Não, não vai acontecer estes 11 jogos, esquece.
2: Não, já temos 3 garantidos no Dubai.
1: Sim, mas não vão acontecer estes 11 jogos. Eu conhecimento de causa, não vão acontecer. São jogos que estão propostos, mas não vão acontecer os jogos. São capazes de...
2: Mas ultimamente tem havido muito intercâmbio com as seleções do Eswatini, Lesotho... Aqui nos países, junto dos países vizinhos, acho que é possível.
1: É preciso, para fazer-se tudo isso, é preciso aquilo que nos falta, que é aquilo que faz mover as máquinas, dinheiro. Não temos meios financeiros para fazer como queremos e como gostaríamos de fazer. Portanto, é isto. Não temos meios financeiros para fazermos como gostaríamos de fazer.
2: E nós vamos à procura de meios financeiros.
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2: E a corrida ao Moçambola 2027 começa, portanto, a etapa final da corrida, estendo em conta que começa com os campeonatos provinciais, enfim, mas a etapa crucial desta corrida ao Moçambola começa já este final de semana, com vários jogos na Zona Norte, Zona Sul, zona Centro e Zona Sul. Fica complicado para olhar para cada um destes jogos. Eu proponho uma abordagem, digamos que aglutinada, daquilo que poderá acontecer ao nível, portanto, uma abordagem global daquilo que pode vir a acontecer nesta pole de apuramento ao Moçambola 2027. Vamos começar por olhar o que é que qual é o calendário, quais são as equipas e o que é que pode acontecer ao nível da Zona Norte. Zona Mela.
0: Bom, olha, a primeira questão que é preciso fazer referência aqui tem a ver com o número ímpar das equipas participantes. Este número ímpar na Zona Norte, temos também na zona Sul. Este número ímpar é ditado pelo fato de alguns clubes tinham sido qualificados devido à situação do seu licenciamento, portanto, terem sido excluídos da sua participação nesta pool de apuramento ao Moçambola do próximo ano. Ora, já lá vai o tempo em que a hegemonia do futebol na Zona Norte do país pertencia à província de Nampula. Já lá vai porquê? Porque hoje a província do Niassa ombreia perfeitamente com as equipas de Nampula, a província de Cabo Delgado idem. É só dizer que a província de Cabo Delgado este ano tem o mesmo número de equipas de Moçambola que a província de Nampula. Portanto, duas equipas.
1: Que beira.
0: Sim, exatamente. Como a beira também. Como a Sofala, neste caso concreto. Como a Sofala também. Portanto, isso significa que este equilíbrio ali na Zona Norte dificilmente nos podem fazer perceber quem é que vai passar. Mas, naturalmente, há aquelas equipas que, à partida, nos chamam a atenção, como, por exemplo, o Desportivo de Nacala. Portanto, que é um participante assíduo no Moçambola. É verdade que nos últimos anos tem tido este efeito ioió, né? Como diz Miguel Vaz, portanto, esse sobe e desce. Mas é uma equipa, é um clube, portanto, à altura de poder, portanto, regressar ao Campeonato Nacional do próximo ano. Vejo também, portanto, as Águias Especiais de Lixinga, que descansa, portanto, nas primeiras jornadas de Lixinga, porque pelo seu percurso na Taça do Moçambique. Então, o percurso tiveram...
2: Não, vão jogar com o Sporting de Nampula. O jogo é já este sábado.
0: Ah, é já este sábado, né?
2: Sim, é já este sábado.
0: Está bem, Águias Especiais de Nampula, jogo com o Sporting de Nampula. Pensei que fosse o Atlético de muito depois.
2: Não.
0: Portanto, as Águias Especiais de Nampula, de Lixinga, aliás.
2: Sim.
0: Portanto, são outra equipa que podem, portanto, conseguir a qualificação. Porque não também o Ferro Verde de Pemba, que há muito tempo, portanto, já não está no Campeonato Nacional. Não vou muito pelo Sporting de Nampula.
2: Por quê?
0: Não tem estado a convencer. O Sporting de
2: Nampula não é o ex Namtekiliwa?
0: Exatamente. Disse bem, o ex Namtekiliwa.
2: O Namtekiliwa já foi...
0: Exatamente. O Namtekiliwa.
2: Um clube de referência.
0: O Namtekiliwa.
2: Mas os nomes mudam muita coisa, não?
0: Não, é que foi o Namtekiliwa. Foi, portanto, não. E não o Sporting de Nampula. Até, assim como foi o Moivir e não o Benfica de Nampula. Portanto, eu vejo mais para, como disse, o Desportivo de Nacala. Portanto, se for hierarquizar, o Desportivo de Nacala, Águias Especiais de Lixinga e o Ferro Verde de Pemba.
2: Uhum.
0: Para mim,
2: Miguel.
1: Na zona norte, de facto...
2: O que é que projetas?
1: Aquilo que projeto é que É possível que nós tenhamos alguma surpresa por banda do Atlético de Montepuez. E neste jogo, Águias Especiais de Lixinga...
2: O que é que leva a pensar nesse sentido?
1: É que o futebol em Cabo Delgado, particularmente naquela zona de Pemba, Montepuez, as equipas daquelas zonas estão realmente no campeonato distrital, nos campeonatos provinciais, estão realmente a ter boa prestação. E estão a ser clientes assíduos em todas as fases de qualificação. Portanto, aquilo que chamaríamos de...
2: Estão tarimbados para esta competição.
1: Para esta competição, sim, para disputarem estas provas. Contudo, se tiverem o azar de chegar ao Moçambola, isso já é aqui o outro galo.
2: Não sei se é azar, é azar chegar ao Moçambola.
1: É azar porque vão acabar por descer.
2: Muito bem.
0: Mas olha, repara uma coisa, porque estamos nos CIS, né?
1: Sim.
0: Imaginemos, por exemplo, que a Ação Desportiva de Pemba e o Bahia não deixam de divisão.
1: Sim,
0: né?
1: Sim.
0: E uma dessas equipas de Cabo Delgado, ou Forma de Pemba, ou até de Montepuez, se vier Cabo Delgado, teria no próximo ano 3 equipas de Moçambola.
1: Sim.
0: 3 equipas de Moçambola. Já a participação de já ter 2 equipas é um facto inédito. Imagine 3 equipas. E é preciso também referir que Cabo Delgado, nos últimos anos, o seu campeonato tem estado a ter este déficit de clubes participantes devido à situação do
2: terrorismo,
0: da segurança, exatamente.
2: Sim,
0: portanto, sim. As equipas do IBO não podem participar. E é bom frisarmos aqui que IBO é um campo de futebol que foi inaugurado, creio que há 2-3 anos, portanto, com um relevado sintético, muito bom, portanto, um campo
2: em
0: condições perfeitíssimas, portanto, para se fazer jogos dessa natureza, mas infelizmente, portanto, devido a esta situação que se vive lá, da insegurança, não é possível que equipa de Moeda, por exemplo, possa participar no campeonato, e aquilo foi o campeonato, portanto, nos anos passados.
2: Na zona centro, a expectativa é enorme em redor do teste do Pungo.
1: Teste do Pungo que está grandemente revigorado. Portanto, há apoios multiformes.
2: Atrás de apoios.
1: Há apoios multiformes que estão a fazer com que este Teste do Pungo tenha uma palavra a dizer nesta sua candidatura.
2: Não nos esqueçamos de que o Teste teve um estágio de um mês na pré-época aqui em Maputo.
1: Sim, por isso é que estou a dizer, porque há uma série de condições que servem de umbrella a este grande desígnio do Teste do Pungo, que é regressar à prova maior do Moçambique, que é Moçambola. E realmente tem tudo aquilo que é necessário uma equipa ter para realmente poder ter um bom desempenho nesta pool de apuramento. E eu acredito que a nível de zona centro, será um dos fortes candidatos na zona centro, o teste do Pungo e talvez esta equipa do
2: Ferro Velho de Quelimane? Sim, Ferro Velho de Quelimane.
1: Ferro Velho de
2: Quelimane. Não?
1: Sim,
2: não,
1: talvez.
2: Não quer se referir ao Ferro Velho de Quelimane.
1: Não sei que as equipas da Zambésia, quando chega a altura decisiva, já. Este Ferro Velho.
2: Tem também o MS Legends de Mucuba, Planície de Empado e de Tete.
0: Que foi o campeão.
2: Transense Capa Campanha.
1: Eu vou falar daqueles que conheço o nome, pelo menos. pelo menos que conheço o nome. E relaciono o nome com alguma prestação, algum habitué dessas equipas participarem nesta fase.
2: Há uma associação desportiva do Xingal. Que clube é este? Tem Xingal de Tete, que está São Paulo, e tem a associação desportiva do Xingal. É sucursal do Xingal?
0: Não. É um outro clube, tanto com esse nome de Xingal.
1: É uma associação desportiva
0: exatamente.
1: De Xingal. O clube é a associação desportiva
0: daquela zona.
1: Do local Xingal.
2: Ok. Zandamela, quais são as suas projeções em relação à zona centro?
0: Olha, ainda bem, Chiluano, que falou da Zambésia. Porque, na verdade, Zambésia é a segunda província mais populosa do nosso país, mas, infelizmente mesmo para a província da Zambésia, não tem marcado presença regular no Moçambolo. O último foi o ferroviário, né? Daqui de Mano.
1: Foi ferroviário.
0: Tivemos 1º de maio. Foi 1º de maio, né?
1: Sim, sim.
2: Sim, 1º de maio.
0: De Mano. Mas
2: uma chat do Mucuba, é isso?
0: Sim, mas nunca jogou ao Moçambolo. Tem estado. A Machete do Mucuba tem estado a disputar o apuro do apuramento, mas ao Moçambolo não. Portanto, infelizmente, de facto, porque penso que a Zambésia merecia muito mais. Não é o problema de que as outras pessoas não mereçam, não, mas pelo menos ter uma equipa, ou melhor, pelo menos ter uma participação regular no campeonato nacional, a semelhança do que acontece com Sofala, com Inhambane, nem vou falar da cidade de Maputo, né? E ultimamente com Nampo Niassa. Há quanto tempo que foi levado de Xinga, está no Moçambola, portanto, e não desce, mas a Zambésia não tem estado a ter esta participação de uma forma regular no campeonato nacional. Olha, o teste do Pungwe. Na verdade, neste momento, tudo ao nível da província de Sofala, ao nível da cidade da Beira, gravita em torno do teste do Pungwe. O regresso do velho teste ao Moçambola. E por seus resultados, no campeonato provincial, não perdeu nenhum jogo, acho que apenas empatou 2 ou 3 jogos. Portanto, foi vitorioso em todo o campeonato. Vem esta disputa da pool de apuramento. Penso eu que provavelmente o adversário que podia, enfim, fazer frente ao teste de Pungwe seria o teste de África. Mas pronto, o teste de África não está aqui neste campeonato. É com muita pena também, porque um outro grande de futebol, um grande nome do nosso futebol, nem sequer vai poder disputar a pool de apuramento. Mas julgo que o teste de Pungwe, portanto, colocarei o teste de Pungwe, portanto, na primeira posição no campo de hipóteses. E por que não ir buscar, portanto, o próprio Ferroviário de Quelimane e esse Planície de, aliás, o Transverse Company de Chimoio.
1: A nível da
0: aliás,
1: zona...
0: tive a oportunidade de conhecer, né? Sim. Agora, quando estive no Chimoio, né? As instalações do Transverse Company.
1: Eu iria dizer que quem vai disputar realmente a zona centro, as equipas, na minha opinião, poderão ser a representante, portanto, disputar a final da representação da zona centro, será o Teste do Pungwe e o Planície de Mpadwe. Poderão ser estas duas equipas.
0: O campeão de teto.
1: Sim, sim, o campeão de teto. Planície de Pádua, Teste do Pungwe, são essas
2: que vão disputar.
1: Vão disputar
2: a vaga do Moçambolo.
1: A vaga de Moçambolo.
0: Mas, olha, na verdade, sabe que no ano passado tivemos o Futebol Clube da Beira.
2: Sim.
0: Que foi até a final. Disputou a final com a Liga Desportiva de Sofala, portanto, acabou ficando. Este ano, olha, não conseguiu, portanto, o apuramento está a este Sena Futebol Clube. Calculo que seja mesmo lá de Sena, né? No distrito de, me esqueço o nome, portanto, ali na fronteira com a província da Zambésia, portanto, ali mesmo na ponte, sobre onde fica a Sena, né? Agora, não sei se é Sena da zona ou é Sena, porque também existe Sena,
2: Bus,
0: que é uma...
2: O distrito do Bus, não?
0: Não, é de me recordar. Mas Sena, pode ser que Sena seja uma empresa lá, portanto, tenha este nome. Utilizar portanto, para o campeonato.
2: Muito bem. Ao nível da Zona Sul, Miguel Vaz. Zona Sul, temos algumas equipas, alguns clubes já com algum historial.
1: Na Série A, portanto, na Série A, a Liga Desportiva de Maputo é que vai realmente discutir a transição para o Moçambola. E na série B, tem duas equipas, ou Magiante ou Incomate Chinavane.
2: Muito bem. Espaço para compromissos comerciais, já que temos que ir em busca de dinheiro.
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2: Zanabela, referia-se ao distrito de Caia.
0: Exatamente, referia-me ao distrito de Caia. Não sei se de facto este cena Futebol Clube é realmente do distrito de Caia. Olha, em relação à Zona Sul, vi o jogo do Fervar de Gaza e Chinavan, e o comando de Chinavan da Taça de Moçambique,
2: sim,
0: e ganhou o encomate. E na verdade, Gaza neste momento não tem condições para poder estar no Moçambola. Falava ainda dias com várias pessoas de Gaza, incluindo governantes.
2: O Zandamela esteve durante um mês e meio, ou dois meses
0: em Gaza. Portanto,
2: tem um dossiê completo do futebol em Gaza. Afinal, o que é que está a acontecer?
0: É verdade, essa é a pergunta, realmente. Afinal de contas, o que é que está a acontecer com a polícia de Gaza? Olha, Gaza está a acontecer a mesma coisa como está a acontecer com há pouco tempo falei da Zambésia. Não tem estado a ter uma participação regular no Moçambola. E Gaza pior. Há quanto tempo que não tem uma equipa no Moçambola? E este Ferroviário de Gaza, diante de seus adversários na série A Liga Desportiva, é o Temusa Futebol Clube, é o Temusa Corsol de Massinga, é a Esfa de Boane. É provável, e que me desculpem as pessoas de Gaza, é provável que o Fervo de Gaza seja em último lugar.
1: É provável. Já vim, que eu sou de Gaza.
0: Pois, é provável porque na verdade, o seu campeonato é muito, muito fraco. Vejo o Fervo de Gaza como estando preparado, de facto, para disputar esta pool de apuramento. E aí vou alinhar naquilo que o Miguel Vaz diz, né? Temos a Liga, as duas equipas de Maputo, Liga Desportiva da cidade de Maputo, Liga Desportiva e Machés. Depois temos Incomate, que este Incomate também é uma fera.
1: Só um desses três é cadeira. Desses três é cadeira.
0: Exatamente.
1: É que é de ter acesso.
0: É uma fera e está realmente a apostar no regresso ao Campeonato Nacional.
2: Até porque o Incomate está em condições de voltar para a alta roda do futebol nacional. Tendo em conta O que já dispõe, tem uma infraestrutura própria, não significa que os jogos estará em condições esse campo de acolher os jogos de Moçambola, mas tem infraestrutura própria e tem história no campeonato.
0: Exatamente. Olha, mas há um pormenor, Fernando, é Inhambane. Portanto, o futebol, a hegemonia do futebol em Inhambane está cada vez mais a subir para o norte.
2: E já está lá no norte.
0: Sim, é verdade que Massinga, bom, não sei se na geografia de Inhambane se considera Massinga o norte ou o centro, mas a verdade é que nestes últimos anos os representantes de Inhambane, ou os campeões de Inhambane, são de Massinga. Temos este.
2: Aliás, as equipas
0: Massinga
2: têm vindo a investir fortemente no futebol.
0: Exatamente, fortemente.
2: Nos últimos tempos.
0: É o distrito em Inhambane que mais investe, portanto, no futebol neste momento.
2: Vilão distrito Culo, mais populoso.
0: Sim, sim, de mais populoso também de Inhambane. Vilão Culo.
2: Isso ajuda.
0: Olha, não só é o mais populoso, como também do ponto de vista económico. Do ponto de vista económico. Massinga é a seguir, do ponto de vista económico, a seguir a Machis. Vilão Culo, é verdade que tem o capital turístico. Isso é um facto, mas aquela economia diária, aquela economia informal no Vilanculo não tem tanto como tem, por exemplo, Massinga e Machis. Não tem. Portanto,
1: grandes e maiores negociantes aqui da zona sul são os de Massinga.
0: Yeah. Então, dizia que Vilanculo vive, portanto, a base da ADV, que felizmente tem estado a conseguir a manutenção no Moçambola, já lá vão muitos anos, portanto, acaba sendo esta a capital do futebol na província de
2: O que falta a Vilanculo é que tenha para infraestruturas em condições para que os jogos...
0: A reabilitação do seu do estado municipal,
2: do estado municipal de
0: Vilanculo.
2: Muito bem. Jogos da AUSC, que são jogos da juventude ao nível da região austral de África, acontecem já em dezembro. Esta sexta-feira realiza-se o lançamento deste importante evento desportivo, multidesportivo regional, com a primeira-ministra a orientar toda a cerimónia.
0: Bom, eu acho que este é um bom momento para que o governo, ao mais alto nível, possa fazer este lançamento. O lançamento é, acima de tudo, um momento de convite a toda a sociedade para que viva estes jogos. Portanto, um alerta de que, bom, daqui a dois meses teremos os jovens ou a juventude daqui da Zona 5, né, ou da Região 5 da África, da África Austral, a competir, portanto, em várias modalidades. Mas é também um momento de se fazer este lançar este repto aos parceiros, não é, para que possam ajudar, portanto, no na preparação e na organização deste movimento desportivo. Nós temos a particularidade, se calhar muita gente pode ter se esquecido, de sermos os pioneiros na organização destes jogos. O Silvano recorda-se perfeitamente que na altura chamavam os jogos do SCASA. Do SCASA, Zona 6. Uhum. Que se dizia na altura, jogos do SCASA, Zona 6. Nós fomos os primeiros a organizar estes jogos, acho que foi em 2004, 2005. Mas foi 2004, quando organizamos este evento, que regressa, portanto, desde 2004 até este momento, né, regressam os jogos, portanto, a Moçambique. Depois. Exatamente, a Moçambique, depois de terem dado a volta, portanto, por todos os 10 países desta nossa região. O nosso país devia ter organizado os jogos no ano passado, portanto, mas devido àquelas situações que se viveram pós-eleitorais, isso não aconteceu. Oxalá, pelas informações que nós temos em termos de preparação, está todo o gás, portanto, o país a preparar-se, e oxalá que o mérito que nós temos de sabermos organizar os eventos também isso acontece, portanto, com estes jogos. Não é por acaso que, ao nível, por exemplo, da FIBA África, quando se quer organizar um evento, olha, Moçambique, e sabe perfeitamente que nós organizamos. Desta vez, são os jogos africanos em miniatura, portanto, teremos 10 países em 12 modalidades, são jogos africanos em miniatura. Requer realmente uma logística muito grande, porque movimentar aí que 2 mil e tal atletas, mais os treinadores,
2: para 4 mil,
0: um universo de 4 mil pessoas, portanto, é muito obra. É obra, sim.
2: O Miguel Vaz, algo diz que, de facto, Maputo e Matola vão acolher os jogos da AUSC em dezembro?
1: Eu quero dizer que, na minha opinião, face ao elenco que está a liderar este processo, comandado pelo Bernardo...
0: Não, quem está a liderar é o Tunísio Camba.
2: Tunísio Camba.
0: Sim, o Inácio Bernardo é o...
2: É o porta-voz.
1: É somente porta-voz.
2: É porta-voz. Mas, é o Tunísio,
0: e assessor. Acho que é assessor. Tanto do...
2: Diretor-geral é o Tunísio Camba, mas tem estado muito ausente.
1: Pois, por isso, pelas conversas que tenho tido, pelas informações que tenho tido, quer dizer, o Inácio Bernardo é que é realmente o executivo.
0: Ou o executor.
1: O executor deste portanto. Ele é que aquilo que nós dizemos normalmente aos chefes e aos líderes. Quer dizer, ele lidera, de facto. Ao chefe desta comissão, ele lidera estes trabalhos. É por aqui que eu digo que é alguém que tem muita experiência em termos de organização de eventos desportivos. Daí que eu auguro que realmente seja um êxito a organização destes jogos.
0: Mas um dos maiores desafios que nós temos com estes jogos são as infraestruturas. A piscina olímpica do Zimpeto não está...
2: Precisa de ser mexida.
0: Precisa de ser mexida e tem que ser mexida mesmo.
1: Tem que ser, sim.
2: Mas ainda vamos a tempo?
0: Vamos a tempo de mexer. Mas é daqueles trabalhos árduos, né? Tem que trabalhar, portanto...
1: Dia e noite.
0: Dia e noite, né?
1: Tem que ser chinês.
2: E tem que se fazer algo também ao nível dos pavilhões.
0: E é mesmo, por exemplo, para o próprio Estado Nacional de Desempenho, para a pista de atletismo.
2: Sim.
0: A pista de atletismo precisa de ser mexida. Portanto, o pavilhão da Académica, quando ocorrerão, acho que são os jogos de voleibol, também precisa de se mexer. Portanto, evitou-se uma chacana, porque né, dezembro é época chuvosa, e se vier de aquelas chuvas torrenciais, portanto, uma chacana, portanto, pode ter
2: aqueles problemas
0: que exatamente nesse jogo. E temos também o pavilhão da Liga Desportiva de Maputo, portanto, aqui na Avenida Eduardo Molhano, acho que é o pavilhão que vai acolher o basquetebol. Vai-se utilizar também o Hotel Glória como o estado-maior, onde as seleções, todas as seleções estarão lá, todas as modalidades, exceptuando o futebol. O futebol que estará na Matola, portanto, já que os jogos estarão no Lagi Arena, portanto, também estarão hospedados lá, portanto, na zona do Tchumen. Portanto, os atletas, os árbitros, enfim, o futebol estará lá. Vai-se utilizar também o próprio o Glória para os jogos de tênis de mesa e os jogos de tênis, o tênis normal, né, o chamado tênis de campo, portanto, vão ser aqui nesses cortes. E haverá também modalidades de esporte adaptado, nomeadamente em atletismo. Portanto, penso que nós, Moçambique, felizmente, não temos problemas de instalações esportivas. Temos o problema de instalações precisarem de uma reabilitação.
2: Uma reabilitação,
0: portanto,
2: sim.
0: É exatamente isso que tem estado a acontecer. Vimos quando foi os Jogos Africanos, a única infraestrutura que foi construída foi o Estado Nacional do Desempenho. Mas para todas as outras modalidades, não houve construção de uma construção de raiz. Então foi apenas uma reabilitação. Estamos bem servidos, mas precisamos daquilo que nos falta, a manutenção. O próprio Estado Nacional do Desempenho precisa de manutenção. Precisa. De uma manutenção constante. Quem conheceu aquele estado quando foi inaugurado, aquelas cabines da comunicação social? Hoje já não servem aquelas cabines, já não servem. E portanto, algumas coisas, realmente, que nos envergonham, mas, enfim, acredito que, como disse o nosso presidente, estamos numa nova era, pode ser que, realmente, a nova era nos catapulte para um pensamento diferente, um olhar para o desporto também de uma forma diferente, para que, realmente, possamos obter resultados diferentes também.
2: Olha, Zanda, eu fiquei curioso, o Glória Hotel estará em condições, passa publicidade, estará em condições de acolher mais 2 mil, 3 mil atletas?
0: Ou... Sim, estará em condições.
2: Significa que tem que ter 2 mil, 3 mil quartos, não é bem assim?
0: Estará em condições.
2: Muito bem.
0: E provavelmente também se use o Hotel Ruma.
1: Não é por acaso que passei esta bola dos jogos da Oscar para o Zé da Bela.
2: Entramos já para o espaço interativo, 87-16-54-901. Este é um dos terminais, é um dos números. O outro é 84-65-00-342. Vou recapitular. 87-16-54-901 ou 84-65-00-342. Ligue e participe. Estamos a falar sobre a realização dos jogos da AUSC. Portanto, neste momento estamos a abordar a questão dos jogos da AUSC que vão acontecer entre
0: 4 e 13 de dezembro.
2: 4 e 13 de dezembro em Maputo, 10 países, 12 a 13 modalidades, enfim, universo de 4 mil atletas.
0: Não, participantes.
2: Participantes. Sim, participantes. Entre atletas, técnicos, sim. Enfim, dirigentes. O que é que deve acontecer para o sucesso destes jogos? Miguel, passou a bola na componente, digamos, desportiva, organizativa, mas...
1: O que é que deve acontecer?
2: Sim. Bom, acho que temos o primeiro ouvinte em linha. O seu nome e a sua localização.
4: Boa tarde. Eu sou Alberto do Congolote.
2: Alberto do Congolote.
4: Sim.
2: Vamos a isso.
4: Venho agradecer a Rádio Desportos e a Rádio no seu todo, que já completou 50 anos, não é? É da minha idade. Mas eu sou um pouco velho, mas velho. É minha amiga. É, voltando à questão do desporto, eu queria dizer que aqui já em Moçambique estamos a desenvolver um pouco. Porque já conseguimos bater algumas equipas de fora. A nossa seleção sub-23 foi ter vitória lá fora. Os sub-17 vão no Mundial. Os sub-20 também tiveram sucessos. Os mambas grandes já também. Então, muita coisa boa que está acontecendo. E agradeço mesmo. Agora, voltando no Moçambola, Moçambola não anda bem. Tem muitas entropições, está muito entropido. Já nem consigo conhecer quem está no primeiro, até no último classificado. Mas pronto, são as nossas dificuldades, não é? E lamento o meu Machaquene, parecendo que é um dos candidatos já a descer da divisão, que não é bom para mim. Mas pronto, ainda há jogos, talvez podemos recuperar. Para não levar muito tempo, vou terminando assim. Muito obrigado.
2: Obrigado, Alberto de Congolote. Mais ouvinte em linha, o seu nome e a localização?
5: Boa tarde, diretor Chiluvani. Helder Leitão, a partir de Mulotano.
2: Ah, oh, é o Leitão, Mulotano.
5: Aquele de sempre.
2: Sim, vamos a isso.
5: É, primeiro saudar o senhor Chiluvani aí, senhor Miguel Vaz, senhor Zandamela. E pronto, saímos de um mês muito vitorioso, um mês de muito brilho. Então, pronto, o que é que isso nos traz como recado? É que as nossas entidades moçambicanas que velam pelo desporto não devem apenas se emocionar pelos resultados, porque o que nós vimos são mais resultados individuais, talentos mais individuais do que trabalhado, como tem cantado o senhor Miguel Vaz, entende muito bem o que eu estou a dizer. Então, infraestruturas desportivas, nós andamos a vencer seleções que estão muito bem em termos de infraestrutura desportiva. Nós vencemos seleções que têm centros de rendimento, que têm condições para a prática de um bom futebol. Nós vencemos com precárias condições. Então, são aqueles resultados que são mesmo aleatórios, não são resultados elaborados ou trabalhados. Então, nós temos que sair desse nível aqui, de andarmos a viver de sorte, depois andamos a embandeirar, somos os melhores, enquanto não fizemos nada para melhorar o cenário aqui dentro, não é? Então, é um apelo. O centro de rendimento, o Mário Esteves Coluna, deve ser acordado, o monstro sagrado. Não pode ficar assim. Eu mesmo estaria muitíssimo grato se aquele centro ali estivesse a funcionar. Tendo atletas lá, não é? E trabalhando os talentos lá mesmo. Pelo menos o centro de rendimento, o Mário Esteves, para levantar aquele nome, não está muito bom assim, não é? Então, quanto à segunda divisão, acerca de Gaza e Zambésia, de facto, são as duas províncias que, em termos de desporto, estão em baixo desenvolvimento. Isso também reflete no próprio desenvolvimento das duas províncias. Não, eu não sei se é por causa da ordem alfabética, mas Gaza e Zambésia são as duas províncias menos desenvolvidas no país. O resto das províncias já estão alavancadas, já estão num ponto aí em que já respiram em termos de investimentos e desenvolvimento. Mas Gaza e Zambésia, essas são as duas províncias menos desenvolvidas no país. Então, tudo isso reflete-se no desporto, em tudo isso, não é? Então, por que eu às vezes apareço mais a cantar Gaza do que Zambésia, sendo eu da Zambésia? Mas é do tipo, podem esquecer a Zambésia, mas Gaza não merece, pelo nome Gaza. É uma província onde terão os três presidentes desse país, então não merece. É por isso que eu deixo minha pobreza, eu vou chorar para Gaza que não fica bem. Não sei se percebe.
2: Certo.
5: Isso é tudo da não fica bem.
2: Creio que ficou essencial. Temos mais um ouvinte em linha. O seu nome, localização?
6: Boa tarde, Silvano. Machaca do Bar do Itaca.
2: Machaca do?
6: Do Bar do Itaca.
2: Itaca, sim. Vamos a isso.
6: Primeiro, boa tarde, parabenizar pelo aniversário da rádio e parabenizar também os mambas e os mambinhas. E antes que me esqueça, você sabe, o treinador do sub-23 é o Jumif. É uma questão aí, peço a resposta depois. E número 2, vou me singar no embora não faz parte do tema, gostaria de ouvir uma análise do Moreira, do Miguel Vaz e do Zandamela acerca da situação do Machacane. Pelo visto, o Machacane já disse. Gostaria de ouvir uma análise profunda mesmo do Miguel Vaz e do Zandamela. O que falhou mesmo para que o Machacane espreitasse e voltar de novo onde estava? Que parece que não será tão já que vão voltar de lá. Ouvi agora as equipas de Vanopoli, não ouvi falar do Machete, só ouvi o Encomate e o que vão lutar pela Segurança Liga, não sei uma liga esportiva nesse caso. Enquanto a época passada foi uma judge que fez duro, mas parece que não será tão já. E pelos bichos, se não chegar a descer, não será agora que vai voltar. Gostaria mesmo de ouvir uma análise profunda do Zadamel e do Miguel Vaz. São homens mais específicos para falar do Machete. Muito obrigado.
2: O Machete está lá, o Machaca. O Machete está lá. Mas ouvinte em linha. O seu nome e a sua localização?
7: Sim, boa tarde.
2: Sim.
7: Respondi, requer uma pica a partir de Van Luzi, hoje de Vitor Matinho, dona de Mombezi, onde me encontro neste momento. Em primeiro lugar, saudar o painel de luxo, do Brinquedo Sempre. Em segundo lugar, indo para frente, porque é difícil, na verdade, que nós não tenhamos um bom desporto, tudo de lado, sem tendo a estrutura. Agora, nós temos normalmente o nosso presidente, não é? Já está no ar, no lado político, eles falam.
2: Podes falar um pouco alto? Podes falar um pouco alto? Não estamos a perceber absolutamente nada.
7: Eu dizer que os dirigentes, nós temos cá no país, eles falam muito do desporto, mas sim, no momento que tenhamos uma mudança positiva, é quando eles aparecem. Parabéns, vamos tentar apoiar, mas eles não têm sempre aquela nota iniciativa da base. Antes, eles querem ter frutos, eles começaram também a trabalhar nas notas de infraestrutura. Agora, e tenho um assunto também a pôr a nossa área de esporte, que tem a ver com o esporte que é em Chimoio, que não está nada bem. A sua professora de futebol de Manica acabou dando alguns títulos a publicitais.
2: Bom, creio que ficou um essencial. Estamos a ter muitas dificuldades para perceber. Sim, temos mais um ouvinte em linha. O seu nome, a sua localização. Alô? 87-16-54-901 ou 84-6500-3412. Volto, portanto, a anunciar estes números, 87, ou a enunciar estes números, 87-16-54-901, 84-6500-3412. Não sei se foi uma chaca ou quê. Quero ouvir. Temos umas ouvintes em linha. O seu nome e a sua localização?
8: Assalamu alaikum, boa tarde, doutor.
2: Shilovan. Cota Rafik.
8: Meu grande amigo, meus grandes amigos aí.
2: Cota Rafik, tens um minuto.
8: Um minuto, olha só, para bem-vindo aos Jogos da Aves. E quero também pedir o Pereira, o antigo diretor das instalações do Estádio de Zimpeto, hein? É que o governo seja implacável, porque nós ouvimos o ministro da tutela a dizer que olha, vai ter que interferir naqueles que usam os bens do Estado. Então a Procuradoria também devia entrar ali, né? Que é para poder zelar as instalações do Estado, sinceramente. Para não alongar muito, eu quero que sirvam de exemplo as instalações do meu Black Bulls. Muito bonito, bem tratado e tudo. Por causa de quê? Não há conflito de interesse. Será que é por ser privado? Não. Há responsabilidade. Então, devia Sua Excelência o Ministro da Juventude, que é para poder ser implacável para as pessoas a que eles incumbem na responsabilidade do próprio Estado do Zimpeto. Não importa se tem tado, tem cabeleireiro, é normal isso, mas também devem fazer bem o uso daquilo. E parabéns ao meu Black Bulls, que formou bons jogadores, estão a contribuir para a nossa seleção nacional. Felicidades para vós e parabéns para a Rádio Mãe, completou 51 anos. E felicidade, diretor Chilovano, muito obrigado. É?
2: Obrigado, Cota Rafik, mais um ouvinte em linha. O seu nome, sua localização?
9: Sim, boa tarde.
2: Sim.
9: Eu caí uma linha no meio aqui. Eu dizia que temos de cair em Chimoio, que as pessoas de Chimoio não têm nenhum apoio que vê.
2: Bom, tá difícil, tá difícil. Mas ouvinte em linha, seu nome, localização? Alô?
10: Tô sim, boa tarde.
2: Sim, vai ser o último ouvinte.
10: Está certo. Está a falar com o João Arthur a partir de Nampula.
2: Uhum.
10: Não, então ligar mesmo para ajudar aí o painel, que o Clube Sena Futebol Clube é do distrito de Marromeu e o nome provém de uma fábrica de produção de açúcar. Obrigado.
2: Muito obrigado. Há um ouvinte que pede ao Zandamela, pede ao Miguel Vaz, afinal, o que é que está a acontecer no Machaquene? Portanto, este é o último assunto do nosso programa.
1: Olha, o que está a acontecer com o Machaquene é que há pessoas que pensam que basta chegar. Não tem noção que é preciso depois estar. Então, a diferença está aí. Entre o chegar e o permanecer, é preciso que haja condições para permanecer. Para chegar é capaz de ser fácil. Agora, permanecer, é preciso que haja outras condições. É preciso que os clubes estejam equipados com outras condições que vão servir de umbrella para a prestação da equipa.
2: Zandamela.
0: Olha, aqui, eu até queria dizer, Miguel Vaz, estamos fazendo uma análise. O que é que se passa com o Machaquene e o que é que se passa no Machaquene? Na verdade, né?
2: uma imagem, duas dimensões.
0: Exatamente, porque...
1: No basquetebol, temos outro Machaquene.
0: Outro Machaquene, exatamente, sim. Então, e a análise que nós temos de fazer neste momento é a análise em relação ao futebol, cujo percurso está a desiludir todo mundo, particularmente os ligados ao Machaquene, portanto, está a sofrer com isso, é neste momento o último classificado. Quem diria que o Machaquene ia estar a ser o último classificado? Eu acho que provavelmente...
2: Isso é mau para o futebol, é mau para o desporto moçambicano.
0: Olhe, sabe, se nós quisermos viver de insígnias, então vamos começar a dizer que é mau para o futebol. Porque não vamos considerar aquilo que é, por exemplo, a obra da União Desportiva de Songo, que tem menos anos, do Black Bull, que tem menos anos, da Liga Desportiva de Maputo, que já ganhou, acho que são 3 títulos. Quer dizer, é preciso também que apareçam estes novos clubes com uma pujança, tal como está a ter, por exemplo, o Black Bull, tal como é a União Desportiva de Songo, para realmente esses outros clubes, os mais velhos, né, verem que, afinal de contas,
2: poderem despertar.
0: Porque, na verdade, vão adormecendo nessa sombra de, bom, não somos os tais, os históricos. E continuamos nisto, o histórico, cada ano que chega, quem são os candidatos? Favela de Maputo, Costa do Sol, onde é que está o Favela de Maputo? Nesses últimos anos, portanto, em termos de
1: há grandes de clubes que passaram a ser clubes grandes.
0: Exatamente, clubes grandes, exatamente. Yeah. Então, eu acho que o Machaquene provavelmente tinha havido uma má preparação, se calhar não é má preparação, mas uma preparação que não foi adequada à dimensão do Moçambola para poder a equipa poder aguentar, portanto, um Moçambola e estar à altura daquilo que é o campeonato.
2: E é o ponto final nesta edição, que contou com Miguel Vaz, Alexandre Zandamela, Elvis Magaia e Fernando Chilovano. Saudações.
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Boa tarde, grande sexta-feira. Alá, um grande abraço. Sainara, Kainara e toda a família do Saído Omar. Um grande abraço. 14 20 17. 25 graus, segundo dia de outubro 2025. É 26, fica quieto. 14, 20, 30 segundos. Boa tarde, 51 anos de rádio.

14 horas 23 minutos 23 segundos. Esta rádio é sua, período é número 2 para 2, é do outubro 2026. Rádio dos Campeões, há 15 você aqui ao ligar já está a ganhar. Sexta-feira em cima, uma sexta-feira para 25, 14 horas 23, 46.

É Real Desporto. 14 horas 26. 5h27. Segundo dia de outubro 2026. Para 25 graus. A 15.

Eu queria cumprimentar também a Glória Muianga dentro desta carreira, dentro destes limites a todos, 51 anos de rádio. Glória, eu não sei se me estás a ouvir, e eu muito tempo que não sei dela, a série que não sei da Glória. E eu quero dedicar esta música a Justin Delgado, para Glória Muianga, Montpellier, 14:29, 30 segundos.

14 horas 35 minutos 17 segundos. Está a avançar o convívio. E exatamente, tem que avançar. Pois é, claro, tem que avançar o convívio. Quero desejar para todos que estão a conviverem por ocasião dos 51 anos de rádio. Eu vou ajudar aqui no Flight Tech do Rousseau. Ajudo assim, desta forma. 14h35, 39 segundos. Este é o Flight Deck número 6, é o período número 2. É para 2, é do outubro 20-26. Para 25 graus. Olha o Luchi aparece. 14h35, 59. Ah, 15. Boa tarde, grande sexta-feira.

0: Estão a faltar 40 minutos, 20, melhor assim. 20 minutos para a hora 15, nesta altura 14, 40 minutos, 44 segundos, esta rádio é sua. 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
0: Está ligado 14:41:26. Segundos é para o dia 2. 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
0: 14:41, vai ter um fim de semana longo. Exatamente. Eu estou a fazer o som do seu carro. 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
0: Rádio dos Campeões, período número 2 para 2, é do outubro 2026. 14:43, daqui a bocado começo a arrumar as minhas imbambas. Eu queria lembrar-vos que aqui nesta rádio nós avançamos com algumas informações e algumas válidas, pois é claro. Algumas válidas, uma delas tinha a ver com o caminho do Mundial, foi assinada pelo Fernando Chilovan. Exatamente, eu tive a informação sobre a previsão de estado de tempo a partir do Observatório Campos Rodrigues com a Delcia Kumban. Aqui nesta rádio também já tive o Magazine Desportivo a partir da cabine número 1. Carlos Calixto foi quem assinou e Elvis Magalha foi quem cronometrou. Também aqui eu tive É Desporto, que é a rubrica que nós passamos a partir do T5. Que este foi o Fernando. Exatamente, Miguel Vaz, Alexandre Zandamela, Elvis Magalha a fazer o cronómetro. Você está ligado? E aqui nesta rádio, para sexta-feira, um dia, é que a rádio celebra os 51. E a minha irmã também. Eu não sei quantos, mas de qualquer das maneiras, aqui com Canda Bongoman. Está ligado? Grande sexta-feira, 14:44 minutos, 18 segundos. 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

15. 15 minutos para as 15. Segundo dia de outubro, 25 graus. É dia de rádio. 5-1. Vai lá, vai lá. Vai.

Eu fiz aqui uma recuperação com o presidente do Conselho da Administração da Rádio Moçambique, Mário Albino. Refresquei uma conversa com a Vera Tulipang, por ocasião dos 51 anos de rádio, e nessa altura grande parte dos funcionários da rádio, no convívio. Bom apetite, tudo de bom. Nós está junto. 14:47 minutos, 8 segundos.

Kelsa Kumbana foi quem falou comigo acerca de a previsão do estado do tempo no Observatório Campos Rodrigues, na rua do Mucumbura. Maputo aponta para 25. Você vai ter um fim de semana longo, com certeza absoluta. Veja lá. Se conduz, seja paciente na estrada, para não ser paciente no hospital.

0: A15-931-FM, 1449, 16 segundos. 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
1: Some people have everything.
0: Eu começo a arrumar as minhas imbambas.
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0: Para iniciar a minha descida em aproximação para o fecho.
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0: Eu estou com John Davis.

a 15. 14:54 minutos. 51 anos de rádio. Eu estou a tirar os motores. Iniciar a descida em aproximação por fecho. Estou a arrumar as minhas zimbambas.

0: presidente do Conselho de Administração da Rádio Moçambique, falou aqui na antena da rádio. Eu reproduzo.
1: Hoje a nossa rádio completa 50 mais um anos de aniversário. Queria felicitar a todos os trabalhadores que dia a dia, faça sol, faça chuva, mantém a nossa rádio viva do Novo Maputo e do Zumbo ao Índico. Dizer que hoje é um dia muito de festa e que nós hoje vamos celebrar essa festa com muita alegria e com muitos programas variados. Para nós, os 50 mais um ano representam uma capacidade de superar crises ao longo dos 50 mais um, como disse. Também representa um legado construído por várias gerações. Nós tivemos há dois dias um encontro com todos os PCAs ainda vivos da Rádio Moçambique, onde partilhamos experiências e também os desafios que a Rádio Moçambique tem para o futuro. Representa também uma habilidade de modernizar e continuar a ser relevante, e continuar a ser um ator indispensável na construção de Moçambique.
0: Tá certo, então muito obrigado e para o resto do tempo, com certeza absoluta, em meu tempo, faltam 4 minutos para a hora 15. Eu fiz dentro de 5 horas de rádio com simpatia, amizade e informação. Estas foram as coordenadas certas que traçamos do éter, em altura do fecho. Cumprimentos de António Jamal para si, através do desejo sincero de que o dia corra bem. Eu prometo voltar na terça-feira. Até lá, aquele abraço, amigo. Quando os meus pensamentos tomam forma, eu viajo. Eu vou para onde Deus quiser. Aquele abraço, amigo. Muito boa tarde.
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0: Muito boa tarde, este é o Desportivo, edição para esta sexta-feira, edição 2 de outubro, por ano 26 de 2000. Olhamos então as notas que vão marcando a atualidade. Começamos com a Pool de Apuramento da Moçambola, começa já neste fim de semana, e na Zona Sul há um encontro projetado para domingo entre a Escola de Sargentos de Buane e o Ferroviário de Gaza. Vamos ao lançamento, o Ferroviário de Gaza vem para amelhar os três pontos, Francisco Nelson.
1: O Ferroviário de Gaza desloca-se este domingo a Maputo, onde vai defrontar a equipa de sargentos de Buane em jogo da primeira jornada do Grupo A da Pool de Apuramento ao Moçambola do próximo ano. Na órbita do jogo, o técnico da turma locomotiva de Gaza, Maduro, diz que vai ao embate com o objetivo claro de vencer fora de portas, pois a sua equipa está em condições para o efeito. Maduro explica que os seus jogadores estão avisados sobre a importância de ganhar nesta primeira jornada numa competição relevante para se chegar ao tão almejado Moçambola.
2: Eu penso que não vamos meter o trabalho laboratório. Vamos trabalhar em campo e vamos trabalhar aspecto tático da equipe. Acho que estamos a precisar um pouco e a finalização. E dizer não vamos mudar a tonalidade do trabalho, trabalhamos em campo e mais nada. Porque estamos a trabalhar dia após dia, então digo que sim.
1: Treinador do Ferroviário de Gaza, Maduro, e antevisão de jogo frente aos sargentos de Buane, projetado para este domingo na Matola, província de Maputo. RM Desporto, Francisco Nelson, em Xaxai.
0: E à espera está então a formação da Escola de Sargentos de Buane, que tem o quartel-general montado no campo da Liga Desportiva na Matola. O jogo está marcado para domingo. O treinador Zuma lamenta que a equipa não tenha realizado o número de jogos suficientes de rodagem durante, portanto, praticamente um mês em que estiveram sem competições. À espera mesmo desta pool de apuramento. Ainda assim, promete lutar, como é natural, pelos três pontos.
3: Neste mês todo que ficamos à espera do início da pool de apuramento, só fizemos no máximo de 3 jogos, o que não nos diz muito com relação àquilo que pretendíamos como plano operativo para justamente atacar essa primeira jornada. Mas mesmo assim, não baixamos os braços, continuamos justamente a fazer um trabalho, arranjando algumas equipes cá no distrito de Buane para justamente aprimorar aquilo que vão ser os nossos princípios de jogo diante deste Ferroviário de Gaza.
4: Em entrevista à Rádio Moçambique, o técnico da turma militar disse estar satisfeito pela logística que a direção criou para esta pool de apuramento e promete retribuir o esforço da direção do clube com vitórias até a final da prova.
3: Dizer que ficamos felizes porque aquilo que pretendíamos ou aquilo que pretendemos está sendo alinhavado na medida em que as coisas foram fluídas. Relativamente aos atletas, temos praticamente 80, 90% dos atletas aptos, porque alguns, como sabe, alguns atletas nossos são estudantes daqui da escola e se encontram a fazer seu trecinho uma situação de estágio em outros quartéis para atender aquilo que é o propósito deles como militares. Os que ficaram aqui são esses que estão a trabalhar conosco e são esses que estão a dar boas indicações para atacarmos esse jogo contra a Ferroviário de Gaza aqui em casa.
4: Treinador da Expo Futebol Clube Zuma prometendo tudo fazer para atacar a pool de apuramento com toda garra.
0: Aí está a reportagem de Rigoberto Chissão. Rigoberto, que nos trouxe aqui então a preparação da equipa da Escola de Sargentos das Forças Armadas de Buane. Olhamos para outras notas no atletismo. Este fim de semana há então torneios promovidos pela Escola Americana aqui na capital do país. Começa neste fim de semana. Quem nos traz o lançamento desta iniciativa é o repórter Carlos Langa.
5: Um torneio de atletismo arranca amanhã no Parque dos Continuadores, numa iniciativa da Escola Americana de Maputo, envolvendo atletas de vários clubes da capital do país. Pergunto a Franci Roda, do Ferroviário de Maputo, ele que faz provas de 100 metros e salto em comprimento, o que é que este certame que tem início amanhã aqui na capital poderá ser para si, Franci?
6: Será uma boa experiência, porque para além de competir, temos que divertir e temos que ter o fair play com os meus colegas, que também são os meus adversários. Espero melhorar muito as minhas marcas e alcançar a minha meta amanhã, né? Que é de saltar 7 metros, e essa é a minha meta da manhã, e nos 100 metros baixar para 11:20 a 10 segundos.
5: E esta competição, a modalidade que já não tem provas faz tempo, o que poderá significar para si? Que prepara-se para uma competição internacional que terá lugar em Senegal?
6: Será um desafio mesmo, porque a última vez que competimos, acho que foi há uns 4 meses atrás, e é difícil saber se estamos naquele ponto ainda ou não, porque precisamos de competições em 2 ou 3 semanas. Então será um desafio amanhã para ver em que ponto estou do meu treino.
5: Obrigado, Franz Roda do Farvard Maputo. E a prova que tem lugar amanhã aqui na capital do país, agora a Júlia Nhanculi do Majed, que faz provas de 100, 200 e 400, arranca este sábado aqui na capital um torneio de atletismo. O que é que para si poderá significar?
7: Eu espero que nessa competição seja um ambiente de fazer mais amizades, porque desporto não é só para ganhar, mas sim para fazer amizades e conviver mais com as outras pessoas.
5: Este regresso à modalidade, esta competição que tem lugar este sábado, o que é que para si poderá significar naquilo que são suas metas, perspectivas na modalidade?
7: Será um dos bons passos para aqueles que são os meus objetivos e metas, porque pretendo dar o meu máximo para que possa ganhar na prova de amanhã.
5: Obrigado, Júlia Nhancul, do Majed, perspectivando a prova de atletismo que arranca amanhã aqui na capital do país, envolvendo atletas de vários clubes da cidade de Maputo.
0: Reportagem de Carlos Langa no voleibol amanhã em Nampula. Portanto, esta modalidade vai reunir-se em Assembleia Geral Extraordinária. Vamos conhecer os detalhes com o repórter Nelson Tatanha.
8: A reunião a ser participada por equipas e núcleos filiados na agremiação e antigos praticantes da modalidade e demais convidados vai discutir viabilidades para a realização do Campeonato Provincial de Voleibol de Nampula, análise da fase nacional do Jogo Desportivo de Escolares e preparação do processo eleitoral. No encontro vai ser homenageado a título póstumo o primeiro presidente da Associação Provincial de Voleibol de Nampula, Carlos Langa, falecido em 2026, no âmbito das manifestações pós-eleitorais. O presidente da Associação Provincial de Voleibol de Nampula, Hélio Manique, disse que o evento foi convocado de forma urgente, com vista a discutir assuntos que facilitem atividades do próximo ano.
9: Vai-se abordar assunto de eleições, porque esse é o nosso último ano e o ano já se terminar, né? Então não podemos terminar com pendentes, temos que iniciar com o processo de eleições.
8: Presidente da Associação Provincial de Voleibol de Nampula e a realização este sábado em Marrer, nesta cidade, da Assembleia Geral Extraordinária da Agremiação.
0: Olhamos para notas de futebol fora de portas, Liga das Nações, Liga B, jogos marcados para. Começamos pela Liga A, jogos marcados para hoje às 20h45, dois jogos, portanto, da Liga A, Bélgica, Turquia e França, Itália. Para a Liga B, às 20h45 também, começam Bósnia e Herzegovina, Suécia, Hungria, Geórgia, Polónia, Roménia e Ucrânia. Irlanda do Norte. Para a Liga C, às 16h, vão, portanto, vai haver um jogo entre Cazaquistão e Moldova, às 18 horas, duas partidas, Chipre, Arménia e Letónia, Montenegro, e às 20h45, Ilhas Faroé, Eslováquia. São jogos marcados para hoje. E há também a qualificação para a Copa Africana das Nações de Sub-23, partida que começa às 16h, entre Seychelles e Botswana. Começa às 16 horas, é a qualificação para a Copa Africana das Nações de Sub-23, prova da qual Moçambique desistiu. E como é, já é de domínio público. Estas então as notas que vão marcando a atualidade do desporto nacional e internacional. Lembrando que no fim de semana, no próximo domingo, vão defrontar-se os ferroviários de Nampula e de Lixinga para a Taça de Moçambique. Quartos de final, luta-se pelo acesso às meias finais da segunda prova do futebol moçambicano. Ontem, o Songo goleou a formação das Águias Especiais de Sofala por 7-0, depois de ter vencido na primeira mão na Beira por 2-0. Passa com um agregado de 9-0. Um abraço de Belisário Macamo. Boa tarde.

0: Como prometido, cá estamos para mais uma edição do nosso programa Educação Financeira, uma iniciativa do Banco de Moçambique em parceria com a Rádio Moçambique e a Televisão de Moçambique. Esta semana estamos a falar sobre esquemas em pirâmide, do tipo pirâmides financeiras ou esquemas de Ponzi. Um golpe que é a acumulação de largas somas de dinheiro através do recrutamento do maior número possível de pessoas, cuja subscrição é feita mediante o pagamento de um valor, depósitos ou uma determinada quantidade de compras. Acompanhe a conversa entre a Maria e o João. Boa escuta.
1: Olá, Maria.
2: Olá, João. Que bom que te encontro. Já ia ligar-te para conversarmos mais sobre aquele investimento que ias fazer. Lembras-te?
1: Sim, Maria.
2: Usando as tuas poupanças.
1: Sabes, Maria, pensei muito no que disseste e analisei com muita cautela. Desta vez, não olhei apenas para os lucros aliciantes. Começo a dar-te razão.
2: Oh, finalmente, João. Eu já estava com medo. Olha, o mais provável é que se trate de um golpe financeiro. Muito bem disfarçado de investimento lucrativo e credível. Existem muitos esquemas dessa natureza, João.
1: A tua comadre lá em casa também pensa que se trata de um esquema.
2: E ela tem toda a razão, João. Se ela diz, é porque é. João, antes de depositar o teu dinheiro nesse tipo de negócio, procura mais informação sobre essa empresa, o investimento e quem são as pessoas envolvidas.
1: Tens razão, Maria. Vou fazer isso sim. Mas diz-me uma coisa. Como sabes reconhecer tão rápido que se trata de um golpe?
2: O retorno oferecido por esses esquemas não se compara a nenhum outro negócio do mercado. E num curto espaço de tempo. João, isso é de desconfiar.
1: Isso é bem verdade, Maria. Os lucros em juros são muito atrativos. Acho até que é isso que leva muitas pessoas a confiar e investir nesses esquemas.
2: Pois é, João. Quem é que não quer ficar milionário em tão pouco tempo?
1: Claro que todos queremos.
2: Já viste? Mas é com o dinheiro que recebem de outras pessoas, que como tu acreditaram no negócio, que podem pagar esses lucros milionários. A ti e a outros a quem queiram mostrar credibilidade.
1: Agora consigo perceber melhor os sinais de golpe neste tipo de investimento. Mas o promotor de vendas que fez a apresentação aparentava muita autoconfiança e um bem-estar financeiro invejável. Era bastante convincente no discurso.
2: João, essas são pessoas muito bem pagas e com benefícios para convencerem outras pessoas a aderirem ao esquema.
1: É, Maria.
2: Não te esqueças que se trata de esquemas fraudulentos e muito bem elaborados. Podem assumir diferentes nomes e diferentes formas.
1: Sabes, Maria, eu tenho que ser mesmo grato a ti. Teria cometido um erro que iria afetar negativamente a minha vida financeira e a da minha família.
2: Sem dúvida, João. É muito importante obter informação e recolher experiências de outras pessoas antes de tomar decisões financeiras.
1: Aí sim, Maria.
2: Sim, para diminuir ou até mesmo eliminar os riscos.
1: Tens toda a razão. Estou certo que o melhor é aplicar o dinheiro em instituições financeiras legais e ganhar de forma segura.
2: É isso, João. Ganhar pouco, mas de forma segura. Bem, eu tenho que ir andando para abrir a barraca, João. Já sabes, estou na minha hora. Então, tchau.
1: Mais tarde passo lá, Maria. Tchau.
0: Hoje chegamos ao fim da nossa série sobre os esquemas em pirâmide do tipo pirâmides financeiras ou esquemas de Ponzi, que se apresentam como uma opção forte de negócio e oportunidades de investimento lucrativos e imperdíveis. Escuta amanhã o resumo da semana e fica a saber mais sobre os esquemas em pirâmide. Cuide de si, cuide da sua saúde financeira. Ganhe, poupe e invista.

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Muito bem, campeões, muito boa tarde e sejam bem-vindos a mais um encontro. Depois de terem estado com António Jamal, trouxemos também aqui o Desportivo. A última edição então para o dia de hoje, na verdade a primeira foi 7 e a segunda às 15. Prontos, campeões, juntos vamos até aproximadamente 21 horas. Somos o canal desportivo da Rádio Moçambique, nós estamos em 93.1 FM. Eu sou Agostinho Leis.

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Canal Desportivo da Rádio Moçambique, 15 horas e 36 minutos. Cá estamos e juntos vamos até às 21, recordando que quando forem 19 horas e 2 minutos, o habitual simultâneo com a antena nacional para a transmissão do magazine da noite, portanto, a não perder aqui as notícias importantes que marcam a atualidade esportiva no dia 2 de outubro para o ano 2026. Hoje é dia grande aqui, é dia de festa na Rádio Moçambique.

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1: Canal Desportivo da Rádio Moçambique, são 15:50. Ouvimos há pouco Love Letter, portanto, de Arkel. Na sequência, esse Whatever de Adil, bem como Horace Brown, trouxe-nos aqui One for the Money. Canal Desportivo da Rádio Moçambique, no ar estamos em 93.1 FM. Muito boa tarde.

0: Somos o canal desportivo da Rádio Moçambique, que chama-se Edmac, que passa também por aqui, ainda Patrick Saint-Loi, também no canal desportivo da Rádio Moçambique. Recordo que transmitimos no ar em 93.1 FM, a partir dos estúdios em Maputo. São neste momento 16 horas em Moçambique.
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0: Muito bem, acompanhe-nos próximos 15 minutos energias desportivas a partir de TET.
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2: Saudação, estimado ouvinte, seja bem-vindo a este espaço desportivo de hoje, sexta-feira, dia 2 de outubro, dia de celebração dos 51 anos da Rádio Moçambique. São tópicos do dia. A União Desportiva de Songo esmagou por 7 bolas sem concorrência Águias Especiais de Sofala esta quinta-feira, em jogo da segunda mão da Taça de Moçambique, fase regional centro, que teve lugar na Fila do Songo. Arranca no próximo domingo a Pulo Zonal Centro, onde a Associação Desportiva de Xingal recebe o Clube Ferroviário de Quilimane. Planície de Mbadwe desloca a cidade de Quilimane para defrontar MM Legend de Mucuba. Joga-se para mais uma jornada do Campeonato Provincial de Veteranos, sábado e domingo. Estes outros temas irão perfilar hoje com Mamadrafique na edição apresentação e Marcos Zondani na sonoplastia. Até já!

0: Bem-vindo. A União Desportiva de Songo espetou uma pesada derrota de 7-0 a Águias Especiais de Sofala ontem na Vila de Songo. Manuel Cardoso para mais detalhes.
1: A equipa da União Desportiva de Songo goleia a equipa das Águias Especiais de Sofala por 7-0. Em jogo da penúltima vitória da fase regional da Taça de Moçambique em Futebol, edição 2026. Ao intervalo, a equipa da UDS vencia por 2-1. Falando ao Hermes Desporto, o técnico principal interino da equipa da UDS, Vitor Matini, fala de uma equipa que já marca golos e que estão sendo determinantes nos últimos triunfos da sua equipa, quer para o Moçambola 2026, quer para a fase regional da Taça de Moçambique em futebol.
2: Estamos a marcar, estamos a ser felizes na finalização. Acima de tudo, há uma envolvência coletiva nas ações, tanto no momento da construção até chegar à fase da criação, conseguimos criar oportunidades, só que temos que agradecer a entrega dos jogadores, mérito para eles todos, que lutam todos os dias, para ver se conseguem dar alegria ao povo da Vila de Songo.
1: E Abdul Kadri, técnico principal da equipa das Águias Especiais de Sofala, lamenta a derrota e fala de vários fatores que estiveram na origem deste desaire.
3: Nós paramos de competir, nosso campeonato terminou, viemos mesmo para fechar o jogo da taça. Chegamos esta manhã, as condições climatéricas, bem como a falta de competição dos meus atletas, permitiu que o pessoal estivesse aqui e sofresse esta goleada com a UDS de Songo. O nosso campeonato terminou, já leva 2 meses e nós tínhamos que nos manter. É difícil manter uma equipa a competir assim.
1: A equipa das Águias Especiais cai aos pés da equipa da UDS, perdendo por 7-0 em jogo da penúltima eliminatória da fase regional da Taça de Moçambique em Futebol, edição 2026.
0: A equipa técnica e jogadores da Associação Desportiva de Xangal tencionam estrear em alta ao bater o clube Ferroviário de Quelimane domingo na cidade mineira de Matize, em Tate. A equipa da Associação Desportiva de Xangal assegura que derrotar o clube Ferroviário de Quelimane domingo é a palavra de ordem no campo sintético 25 de setembro na cidade mineira de Matize, em Tate. A pretensão para o jogo da estreia da Pulsional Centro para a Série B foi manifestada no treino de adaptação do palco do jogo na cidade mineira de Matize. O timoneiro da Associação Desportiva de Xangal, Custódio Baruque, afirma que o emblema não pode nem deve desperdiçar pontos, uma vez que joga no seu meio.
4: Está a haver uma boa resposta dos atletas. Estamos num ambiente favorável. O trabalho é positivo. Eu penso que vamos fazer um bom jogo. Sabemos que há de haver dificuldade, adversidade. Estou a trabalhar os jogadores em todos os aspectos, o aspecto psicológico, o aspecto técnico-tático, até o físico, para darmos uma boa resposta no domingo. Tenho conversado com os jogadores, vamos fazer o nosso máximo para ganhar. Pelo menos os jogos de casa, nós temos que mandar, temos que ganhar todos.
0: Entretanto, o avançado e meio-campista do representante da província de Tete garantem estar focados na conquista dos 3 pontos.
5: Vanil do Mocebo, ponta de lança. Por acaso, o Aronco já há 3 semanas atrás, né? Se não tivemos um pouco de descanso, então estamos preparados para a primeira jornada.
0: Como é que avalia esse treino de adaptação ao relevado?
5: Está tudo bem.
0: Palavra de ordem, a jogar em casa frente ao Ferroviário de Quelimane.
5: Ganhar os 3 pontos.
0: Vais marcar?
5: Vou marcar.
6: Elcino Sabino Bazima, está sendo muito boa. Desde o primeiro dia que tivemos a conta que vamos participar na pool, tendo em conta do nosso adversário, que é o Ferroviário de Quelimane, a preparação está sendo muito boa, estamos aqui nesse relevado e foi muito bom. Temos mais amanhã, que é quinta, sexta e sábado, e vamos fazer frente ao jogo no domingo.
0: Objetivo para esse jogo?
6: Sua vitória e nada mais.
0: A formação da Associação Desportiva de Xangal e a antevisão da estreia em alta na Pulsional Centro, na recepção do Clube Ferroviário de Quelimane para a Série B, este domingo na cidade mineira de Matize, em Tete. Ainda no domingo, o combinado de Planície de Empado e jogo com MM Legend de Mucuba, na cidade de Quelimane, província de Zambézia, para a Série A. Já o emblema de Planície de Empado e desloca a cidade de Quelimane para domingo cruzar caminho com MM Legend, apesar de estar ciente das dificuldades, acredita ser possível pontuar. Para tal, o representante de Tete parte este sábado à cidade de Quelimane, de modo a chegar a tempo e permitir repouso para encarar o adversário de peito aberto. O presidente do campeão provincial garante que a logística, assim como a preparação em aspectos técnicos e táticos, estão ao bom nível. Caetano Vontade deu a conhecer que estão cientes das dificuldades a encarar, uma vez que o adversário jogará no seu meio.
7: A planície do Bado está preparado. Agora, o que nós temos que fazer é não nos deixar rogados. O que nós queremos para além daquilo que fizemos ano passado, gostaríamos de melhorar e chegarmos à finalíssima. E a reparar pelos nossos adversários é aquilo que eu sempre tenho dito. Respeito, respeito e focado naquilo que é o nosso trabalho.
0: Presidente da Associação Desportiva Planície de Empado, Caetano, vontade e intenção de estrear em alta no jogo do arranque da Pulo Zonal Centro, frente à MM Legend de Macuba, domingo no campo do Clube Ferroviário de Quilimane. Planície de Empado participa na prova na qualidade de campeão provincial de DAT. Já MM Legend de Macuba, vice-campeão provincial da Zabeicia, faz-se na qualidade do primeiro classificado na sequência de não participação do campeão provincial Manchete de Macuba, por questões burocráticas. O conjunto da Associação Desportiva de Xingal quer a casa cheia, domingo na recepção do Clube Ferroviário de Quilimane na cidade mineira de Motis. A pretensão visa conquistar os 3 pontos no jogo da estreia da Pulo Zonal Centro para a Série B. O treinador Custódio Parucci assegura que a presença massiva dos associados do emblema azul e amarelo, assim como o público em geral, irá galvanizar o conjunto de modo a conquistar os 3 pontos.
4: Agora trata-se da província, não trata-se de ADC, então todos têm que vir apoiar, porque é a província que está em jogo. O apelo que eu faço é que no domingo todos estejam aqui para apoiar o ADC.
0: Entretanto, os atletas da Associação Desportiva de Xingal dizem estar cientes das dificuldades a encarar diante dos verde e brancos de Quilimane. Com isto, pedem a presença massiva do público.
5: Vanil do Mocebo, vou pedir para que venham em massa nos apoiar, como em casa, né? Vamos precisar de nossos adeptos para estarmos em cima.
6: Elcino Sabino Bazima. Toda a província está com a gente e acredito que eles vão estar aqui a nos apoiar no domingo e, como motivação, nós vamos dar a vitória.
0: Atletas da Associação Desportiva de Xingal querem casa cheia domingo, de modo a derrotar o Clube Ferroviário de Quilimane em jogo da estreia da Pulo Zonal Centro para a Série B na cidade mineira de Matiz, em Tete. Esta é a segunda vez consecutiva que a Associação Desportiva de Xingal participa na Pulo Zonal Centro, depois de um ano transato na estreia, que dar na 4ª e última posição com 3 pontos na Série B. Para a Pulo regressaremos lá mais adiante. Para já, vamos ficar com outras notícias do desporto. Roda este fim de semana a 23ª jornada do Campeonato Provincial de Futebol em Veteranos, com o seguinte 4 jogos. Sábado, Veteranos de Saúde joga com Veteranos de Xingose. Madodas Futebol Clube recebe Veteranos do Matisse. Madodas do Matisse bate-se com Veteranos Lendários. Veteranos de Xitima cruza caminho com Veteranos Mulambe. Veteranos da Cidade terá pela frente Veteranos Mateus Sassão Mutemba. Domingo, Veteranos Canungola, Veteranos de Xipanga e Veteranos do Songo, Veteranos Xangara. A prova está a ser comandada pela formação de Veteranos de Saúde com 48 pontos. Veteranos Batista São Mutemba vai na segunda posição com 47 pontos. E Veteranos Lendários do Matundo vão na cauda com 3 pontos. Roda próximo fim de semana na cidade mineira de Matise a 29ª jornada do Campeonato Recreativo e comporta seguinte 4 jogos. Sábado, Leões do Gueto joga com União Desportiva Nhancheri, Atlético do Matise Desportivo 25 de setembro, Real Nhancheri, Real Bagamoyo, Ajax Futebol Clube, Real Sociedade, Mining City, Tunzi City. Domingo, Instituto Médio de Geologia de Minas, Futebol Clube Porto 7, Xipanga Futebol Clube, Mulambe Futebol Clube, 1º de Maio, Nova Aliança Futebol Clube, Futebol Clube Nhantoto, Desportivo de Benga e, por último, União Desportiva Matadouro, 11 Irmãos. A prova está a ser liderada pela formação de Malaja Futebol Clube com 61 pontos. Real Nhancheri vai na 2ª posição com 58 pontos, ao passo que na última posição está o Instituto Médio de Geologias de Minas, apenas com 1 ponto. Roda este fim de semana na cidade de Eta, 4ª jornada da 2ª volta do Campeonato Recreativo em Juniores e Seniores. Sábado, Águias, Zona Verde, Vale de Nhartanda, 17 de maio, e Acordos de Roma, Associação Desportiva de Xicolodue. Domingo, no encerramento da ronda, 3 de fevereiro, Futebol Clube Nhamabira. Takaza Futebol Clube, 7 de setembro, 1 de junho, Verona e Matawala, União Desportiva Canongola. Alguns atletas de voleibol em Tete clamam pela maior divulgação da modalidade e a prática da mesma a partir das comunidades e escolas. Este é o apelo dos voleístas Nzero António Caixão e Edmilson Klinker, que dizem que são poucos os que praticam esta modalidade coletiva, daí que a sua divulgação e prática é quase uma obrigatoriedade. disseram que a prática e a divulgação da mesma não pode continuar a cingir-se apenas nas datas festivas ou nos festivais provinciais e nacionais. Apesar desta pouca divulgação e a sua prática, está a falta de material desportivo, kits de saúde, ginásio ou mesmo pavilhão, para que mais atletas possam praticar o voleibol, quer em feminino e quer em masculino, sublinharam ainda os nossos entrevistados.
8: Então gostaríamos, na verdade, que houvesse esta campanha e concretamente o desporto em si, porque nós não temos um apoio concretamente em questões de saúde, estamos a falar de pequenos kits de saúde concretamente. Por isso que eu digo, precisamos do apoio em si, porque nós não temos ginásio.
9: Apesar de não haver campo, sempre há essa entrega. Sim.
0: Alguns voleístas de TET a pedir que haja maior divulgação e a prática da modalidade em TET partindo das escolas e comunidades. A par desta contrariedade está a falta de ginásio e pavilhões, material desportivo, entre outros. No recente Festival dos Jogos Desportivos Escolares em Inhambane 2026, em feminino, TET quedou na 8ª posição e masculino, TET contentou-se com o 5º lugar. Estamos a caminhar para a reta final de hoje. Antes do fecho, vamos dar conta que amantes da modalidade rainha em TET acreditam na boa prestação de Planície de Empado e Associação Desportiva de Xangal, na Pulo Zonal Centro, que arranca este fim de semana. Amantes da modalidade rainha acreditam na boa exibição dos dois representantes da província de TET na Pulo Zonal Centro, que arranca este fim de semana. Estes, apesar de reconhecer que na prova existem equipas com maior expressão, como o caso do Têxtil do Pungo, e rebatam que no futebol tudo é possível. Com isto, apela aos dois representantes de TET Planície na qualidade de campeão provincial na Série A e Associação Desportiva de Xangal na Série B, que está a ocupar a vaga do vice-campeão provincial, a saberem ser e estar dentro das quatro linhas.
10: Mário Chino Arroz, queremos que as nossas equipas tenham uma boa exibição e façam um bom jogo. Queremos ver mais uma equipa a subir a Moçambola.
11: Adelino Manuel Antônio. Creio que todas as equipas da casa têm uma boa resultado.
0: Conselho?
11: Treinar muito e jogar com objetivo, né?
12: Gabriel Delfim. Sucessos para a equipa de TET. Creio que a nossa equipa vai receber aqui, vai ganhar o jogo. Creio que a equipa que vai sair para a Zambésia nos traga um empate, é suficiente para a nossa província.
0: Consegue o
12: chute? Devem jogar bem, devem ganhar todos os jogos para uma das equipas do próximo ano estar no Moçambola.
0: Adeptos do futebol em TET acreditar que os dois representantes da província de TET na Polo Zonal Centro, Planície de Empado e Associação Desportiva de Xangal, podem fazer histórias este ano na qualificação ao Moçambola 2027. Na estreia da prova, a Associação Desportiva de Xangal recebe o Clube Ferroviário de Quelimane para a Série B e Planície de Empado, e na Série A desloca a cidade de Quelimane para domingo bater-se diante do MM Legend de Mocuba. Chegamos ao fim de mais um Espaço Nobre de hoje, a partir do emissor provincial de TET, no dia em que a Rádio Moçambique completa 51 anos de existência. Antes do fecho, vamos recapitular os temas em destaque. A União Desportiva de Songo goleia por 7 bolas sem concorrência a Águias Especiais de Sofala ontem, em jogo da segunda mão da Taça de Moçambique, fase regional centro, que teve lugar na Vila do Songo. Arranca no próximo domingo a Pulo Zonal Centro, onde a Associação Desportiva de Xangal recebe o Clube Ferroviário de Quelimane e Planície de Empadue. Desloca a cidade de Quelimane para defrontar MM Legend de Mocuba. Joga-se para mais uma jornada do Campeonato Provincial de Veteranos, sábado e domingo. Mohamed Rafiki Ditu apresentou, Marcos Zondani esteve na sonoplastia. Grato pela preferência. Continue a escuta a nossa Estação emissora. Até breve.
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14: 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São 16 horas, 16 minutos.

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6: Canal Desportivo da Rádio Moçambique, 16 horas e 20 minutos. Cumprimos assim mais uma hora de música e também de informação no Canal dos Campeões. Boa tarde. Está com a RM Desporto. Hoje estamos em festa, 51 anos de existência do, portanto, da Rádio Moçambique. A Rádio Moçambique que tem o canal desportivo, tem a Rádio Cidade, tem Maputo Corridor Radio, emissão em inglês. Temos os emissores provinciais espalhados então pelo país. 51 anos, parabéns para todos nós.

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0: Carlos Fordeiro da Rádio Moçambique, 16 horas e 34 minutos, melodia de Neon Lima. E há pouco ouvimos também aqui Marísia do Rosário, bem como Beto Dias. Tempo agora para os nossos comerciais.
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São 17h28, canal desportivo da Rádio Moçambique. Hoje é dia de festa, a Rádio Moçambique celebra o seu 51º aniversário desde a sua existência. A esta altura vamos juntar Belisário Macamo, a partir do circuito Ripinga, portanto aqui bem pertinho da Rádio Moçambique. Belisário Macamo, muito boa tarde e bem-vindo à antena.

próxima segunda edição dos Jogos da Áustria. Vamos ouvir então este hino, que é preciso.

0: Muito obrigada por onda o EMA.
1: Aliás, foi o hino da União Africana que acabamos de ouvir nesta cerimónia. Vamos então ouvir o que é que a mestre de cerimónia anuncia em termos daquilo que é a sequência desta cerimónia de lançamento da edição de 2026, neste caso 12ª, dos Jogos da Auschwitz, antiga designação de casa. Vamos então ouvir. Creio que já terminou esta apresentação. O que é certo é que a primeira-ministra, Maria Bem-vinda, ela diz que já se faz aqui nesta tenda montada para o lançamento desta cerimónia. Já se sabe então que os jogos se vão realizar em dezembro deste ano, entre os dias 3 e 14. As competições começam essencialmente no dia 4, de 4 a 14 vão ser então esses dias em que se vão realizar os jogos. Vamos ouvir então.
2: Vamos orar.
1: Bismillahirrahmanirrahim. Vamos ouvir, portanto...
2: Em nome de Allah, o clemente misericordioso. Louvado seja Allah, Senhor de todo o universo, que nos reuniu nesta pátria amada, Moçambique, na sua diversidade e harmonia. Senhor dos mundos, o Criador da vida e da união. Ó Allah, nós levantamos-nos hoje perante Ti com os corações repletos de gratidão, mas também de esperança para abençoar este momento solene do lançamento oficial dos Jogos da Juventude da União Africana. Ó Allah, Tu és a fonte da paz e a sabedoria. Abençoa a nossa pátria, Moçambique, une as nossas mãos e conecte os nossos corações. Ó Allah, conecte os corações de todos os cidadãos, dirigentes, todos os líderes, atletas e todos os visitantes desta pátria amada ou de todas as nações. Ó Allah, que a nossa diversidade que nos caracteriza seja a nossa maior força, mas também seja a tua da tua criação. Ó Allah, Senhor misericordioso, ilumina os nossos passos, os passos de cada jovem atleta, os passos que, ou seja, os jovens que aqui reúnem

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0: uma superação. Oh Allah, afasta de nós todo o preconceito, a divisão e animosidade. Oh Allah, enche este evento com espírito de paz e, acima de tudo, a cooperação. Protege todas as entidades cá presentes, em especial a sua excelência a primeira-ministra, junto da sua comitiva, aos organizadores deste evento, deste programa. Oh Allah, protege a todos que estão nesta sala, porque todos estão a clamar pelo sucesso nas suas vidas, pelo sucesso de Moçambique. Oh Allah, pedimos que este povo generoso que acolhe este evento grandioso, que assegura, ou seja, assegura, oh Allah, a segurança, o sucesso e a harmonia em cada etapa destes jovens. Oh Allah, protege as entidades que nós temos, a juventude que nós temos. Precisa de uma energia. E quem vai aumentar essa energia és tu, oh Allah, porque sem a tua presença nada se alcança. Sem a tua presença tudo é impossível. Mas com a tua presença os nossos pensamentos transformam-se em realidades. Os nossos sonhos, eles transformam-se naquilo que conseguimos, ou seja, não conseguíamos enxergar. Oh Allah, oh Allah, pedimos com a tua graça abençoar este momento aos nossos dirigentes. O nosso muito obrigado. Allahumma amin. Allahumma rabbana atina fid dunya hasana wa fil akhirati hasana wa qina adhab an-nar. Ya Allah, alif bayna ahla Mozambique كما ألفت بين الأنبياء وأصحابهم. أو الله أبنسوا أوني os moçambicanos da mesma forma que uniste os profetas e seus companheiros. اللهم آمين.
1: Muito obrigada.
2: Foi,
1: e quero
2: então,
1: pedir
2: oração obrigado. Islâmica, portanto, a proceder aqui na oração, nesta cerimónia. Vamos ouvir então o que é que se segue.
3: Oficial da 12ª edição dos Jogos da Juventude, União Africana, Região 5, que terá os seguintes momentos.
1: Teremos já de seguida a intervenção do Presidente do Conselho Municipal de Maputo, a contextualização dos 12º Jogos da AUSC Região 5, pelo diretor-geral do Comitê Organizador Local. Teremos de seguida a intervenção do Presidente do Comitê Organizador Regional, ao que seguir-se-á a um momento cultural. Depois do mesmo, será demonstrada a identidade visual dos Jogos. Após isto, teremos a intervenção do Ministro da Juventude e Desportos e, de seguida, o discurso da Primeira-Ministra e seguiremos com uma foto da família para eternizar este momento.
4: Estes são os momentos da nossa cerimónia. A juventude africana reunida em Maputo, a Pérola do Índico, que para este efeito torna-se a capital da Região 5. E para fazer as honras da casa, tenho a honra de convidar para a sua intervenção o excelentíssimo Sr. Razak Silvano Manique, Presidente do Conselho Municipal de Maputo.
2: Vai agora subir ali, portanto, ao pódio o Presidente do Conselho Municipal da cidade de Maputo, Razak Manique, para ele que é o anfitrião, é a capital do país, que vai então acolher esses jogos da juventude da União Africana, Zona 6. Vamos então ouvir Razak Manique, Presidente do Conselho Municipal da cidade de Maputo. Já está a falar.
5: República de Moçambique, Senhor Ministro da Juventude e Desportos. É com muita satisfação que, em nome do Conselho Municipal de Maputo, e da nossa querida população, damos as mais boas-vindas a todos os que se juntam a nós para o lançamento oficial da 12ª edição dos Jogos da Juventude da União Africana, Região 5, Maputo, 2026. Permitam-nos, de forma especial, saudar e agradecer a presença de Sua Excelência, a Primeira-Ministra, bem-vinda, Levy. A vossa presença neste lançamento honra a cidade de Maputo e transmite uma importante mensagem de valorização da nossa juventude e do nosso desporto. Recebemos igualmente, com muita satisfação, as delegações e os representantes dos países da Região 5 que se juntam a nós neste momento. A todos os nossos visitantes, queremos desejar boas-vindas à nossa bela cidade de Maputo. Para nós, acolher estes Jogos é uma honra, mas é também uma grande responsabilidade. Temos a oportunidade de receber jovens de diferentes países da nossa região, unidos pelo desporto, pelo sonho e pela vontade de superar os seus próprios limites. E é precisamente por isso que o lema destes Jogos, O Futuro é Agora, fala diretamente para todos nós. O futuro de África está nos nossos jovens. Está na sua energia, no seu talento, nas suas ideias e nas oportunidades que formos capazes de criar para que possam desenvolver todo o seu potencial. Caros presentes, sintam-se em casa e desfrutem da nossa hospitalidade. Lindas praias, monumentos históricos e da rica gastronomia de que dispõe a nossa bela cidade de Maputo. Juntos, vamos abraçar Maputo, cidade bela das acácias e jacarandás. Pela vossa atenção, o nosso muito obrigado.
2: A mensagem de boas-vindas do Presidente do Conselho Municipal da cidade de Maputo, Razak Manique, que acabamos então de ouvir. Vamos ver então o passo seguinte, o momento seguinte. Aí está a exposição na tela aqui, portanto, a tela gigante da... Portanto, vem o diretor-geral da organização desses jogos da região 5, portanto, Jogos da União Africana, Jogos da Juventude da União Africana. Vamos ouvir então a contextualização dos jogos, a 12ª edição dos Jogos da Juventude, que são os Jogos da AUSC Região 5. Quem vai então fazer a contextualização é Tunísio Camba, que é o diretor-geral do comitê organizador local. Vamos então ouvir Tunísio Camba.
6: Devíamos ter organizado em 2024, por razões que foram bem explicadas na altura. Estes jogos só foram possíveis a sua realização em 2026 e a Namíbia foi o país que acolheu a vez de Moçambique. Estes jogos são jogos regionais. A União Africana está dividida em várias regiões e a região 5 tem 10 países. Destes países constam naturalmente Moçambique. Vamos ter o prazer de receber em Maputo cerca de 3 mil estudantes, atletas, com idades até 20 anos. Serão praticadas várias modalidades desportivas, num total de 12 modalidades desportivas, e inclui também modalidades para atletas com portadores de deficiência. Estes jogos são de importância para o país. Sobre o alinhamento estratégico destes jogos para aquela que é a política de Moçambique na juventude, tenho representantes muito mais competentes para falarem sobre isso. O Ministro da Juventude e Desporto vai falar sobre isto, mas só para frisar que estes jogos contribuem para aquela agenda de Moçambique, a governação de Moçambique neste ciclo governativo, que estão bem claros no plano quinquenal no programa Continua 1. Portanto, são jogos que vamos abraçar com toda a nossa força e a vossa experiência, a vossa ajuda vai ser determinante para o sucesso dos jogos. Como não trazíamos um discurso, não é o nosso lugar para discursar, vinhamos simplesmente dar o contexto desses jogos e pedir que todos nós tenhamos o carinho da audiência, dos que estão aqui e dos que estão fora, que não puderam vir, para que nós possamos realizar jogos com a qualidade dada de Maputo, que o povo moçambicano, o governo de Moçambique e a África merece. Muito obrigado.
2: Foi uma breve contextualização, foi uma intervenção icónica de Tunísio Camba, que é o diretor-geral do Comitê Organizador dos Jogos, então, da... Não, vamos dar o Stanley Montoya, é a figura que se segue, também tomar da palavra, já a seguir. Esta é uma transmissão é Regime de Esporte a partir aqui do Centro de Manutenção Física, portanto, o Circuito de Manutenção Física António Repinga, onde decorre a cerimónia de lançamento dos Jogos da AUSC, uma cerimónia que é dirigida pela Primeira Ministra, bem-vinda Levi, que está ladeada ali, até à sua direita, o Ministro da Juventude e Desportos, Kaifadir Manasse. Vamos então ouvir Stanley Montoya, ele que é o Presidente do Comitê Organizador Regional.
7: Allow me to say that I gave myself a target that by 14 December 2026 I will be speaking a paragraph of Portuguese. So I'm already practicing this evening. Allow me, Your Excellency, to recognize your presence. Honorable Minister Kaifadir Manasse, who also serves as chairperson of the Region 5 Council of Ministers, comprising of the 10 ministers of our region from Angola.
8: Angola, Lesotho, Eswatini, Malawi, Namíbia, Moçambique, África do Sul, Zâmbia e Zimbábue. Perdoem-me, falhou algum. Nós estamos a organizar, demos aqui a honra de reconhecer o meu irmão e colega, presidente, senhor presidente da Comissão Local, senhor Tunísio Camba, a excelência, embaixador de Angola e outros representantes oficiais de alto nível fazerem parte também do Conselho como presidente de Conselho de Administração do Comitê Organizador Regional do Rock House Região 5 e eu também todo o protocolo observado. É com profunda honra, com senso histórico, que eu estou aqui perante a vocês para o lançamento oficial da 12ª edição dos Jogos da Juventude da União Africana, Região 5, Maputo 2026. Sua Excelência, hoje não é apenas o lançamento de uma competição de desporto, é o lançamento de uma celebração regional. É o lançamento de sonhos, oportunidades e, o mais importante, é o resultado dos jogos que foram desenvolvidos em 2004. Há 22 anos, em 2004, a primeira edição começou em Maputo, Moçambique, e aquela história iniciou pela África e tinha uma mensagem muito profunda de amizade, excelência e integração regional. E uma vez que em Maputo 2004 os jogos entre os Estados-membros proveram uma geração excelente de jovens que representam as suas nações e começam o seu caminho pela sua excelência continental e internacional. Esses eventos foram iniciados em Maputo, 2004, e nós todos sabemos o que aconteceu após isso. Tornou-se uma legenda desde 2004. Em África do Sul, 2008, nós vimos Caça Semenya, que também foi um marco naquela altura, naqueles jogos, e que também passou a ser o mesmo a nível internacional. Em 2011, em Eswatini, o número 8, ele foi banido da África do Sul, mas ele tornou-se uma legenda. Em Lusaka, em 2012, um dos atletas era um homem de Botswana, Nadjo Amos. Ele tornou-se o campeão júnior mundial depois das categorias 13 dos jogos. 2014, Zimbábue, parte da equipa de medalha de ouro foi um zambiano, Katson Gaga. Aqueles que observam os jogos da Liga conseguem ver que vários jogadores agora fazem parte da Liga Inglesa. Sua Excelência, temos também uma jovem de Namíbia, Christine Ngoma. Depois de 2 anos, ela ganhou a medalha de prata em Japão. Mas nós temos uma lista tão longa das vidas transformadas, dos poderes a partir desses jovens. Estamos agradecidos, mas Moçambique tem estado no seu melhor lugar desses sonhos para essas mudanças. Hoje, depois de 2 décadas, nós voltamos de uma forma circular, marcante. Temos os jogos que voltaram para casa. Maputo não é apenas um país que apenas está a receber. Maputo recebe de novo. Portanto, nós temos a garantia que os primeiros jogos em 2004 tiveram sucesso. É uma honra que tenham começado aqui.
2: São de Sr. Stanley Montoya. Portanto, quem ainda está ali a falar? Ele que é o presidente do comitê organizador regional.
8: De medalhas. E também alguém que alavanca essa região para a frente. Moçambique faz um papel muito importante na região 5 africana, nessa plataforma de desenvolvimento das nações. Todos os conselhos da região 5 africana, eu desejo ao governo, à população da República de Moçambique, de aceitar a responsabilidade de nos receber para a 12ª edição. Um evento dessa magnitude requer recursos financeiros, compromisso político, coragem e mobilização nacional. Acima de tudo, exige um governo que acredite que investir nos jovens é investir no futuro da sua nação. E essa governação é demonstrada aqui em Moçambique. Sua Excelência, a sua presença aqui que demonstra-nos que temos uma mensagem muito poderosa para as populações moçambicanas jovens. Os seus sonhos importam para vocês como líderes, que os talentos deles importam para vocês como governo, os futuros desses jovens importam para vocês como governo. Nós queríamos estender a nossa apreciação sincera para o governo de Moçambique pelo seu compromisso, que é demonstrado a sua dedicação para que haja jogos memoráveis, bem-sucedidos, e eu quero apresentar a minha gratidão ao Ministro de Desporto e Juventude por um jogo, desculpem-me, os jogos demonstram que o ambiente, que a cidade de Maputo tem, é legendária e pode deixar um footprint, porque nós aqui estamos preocupados também com o ambiente. Nós temos apreciado que existe monitoria de qualidade de ar, que os cidadãos respiram. Temos visto que é importante que o ar seja um ar saudável. Conseguimos notar que há inclusão também. Moçambique, pela primeira vez, irá ver jovens que tenham alguma desabilidade a fazer parte dos jogos. Isso demonstra uma revolução de inclusividade. Obrigada por nos permitir garantir que alguns jovens entendam que a nossa sociedade está aberta para qualquer um, que seja deficiente ou não. Sua Excelência, o espírito desse jovem que já percorre pela África inteira, a Tosca, em Maputo, irá falar pelas pessoas. Hoje vamos também ter a Tosca que vai representar todos as regiões como Namíbia. A Tosca demonstra a nossa identidade partilhada, a continuação de, entre gerações, de geração para geração para outra. Aquela Tosca que viaja pela África trazendo a mensagem: o futuro é agora. O futuro é agora. Sua Excelência, permita concluir dizendo que há 20 anos, quando Moçambique deu esse pontapé de saída, e agora, 2026, Moçambique está a dar outro capítulo de definição. Os jogos que deixaram Maputo em 2004 viajaram pela nossa região e tocaram muitos milhões de jovens, inspiraram de geração para geração. Em 4 de dezembro de 2026, jovens irão encontrar-se de novo em 13 aspectos de jogos em Maputo e em Matola. Permita-nos dizer que a maior parte dos atletas que irão se juntar aqui em dezembro vão mostrar que Moçambique acredita de uma forma forte e acredita que a África tem um futuro e que eles, os jovens, são um futuro. Obrigado, governo de Maputo, por abrir a vossa cidade. Obrigado por abrir as cidades de Maputo e de Matola. Obrigado por abrir o coração de milhões há 22 anos, quando este caminho começou aqui em Maputo. Nós podemos dizer que Maputo disse: voltem para casa. Obrigado pela vossa...
2: Esta foi a intervenção do Sr. Stanley Montoya, a lembrar então a edição de há 22 anos, precisamente aqui a edição primeira, na cidade de Maputo, cidade de Maputo e da Matola. É o regresso dos jogos à casa, como disse Stanley Montoya. Vamos ouvir então o que é que segue. O que é certo é que a seguir o Ministro das Juventude e Desportos virá então o momento solene, quando a Primeira-Ministra Levy tomar a palavra para proceder à abertura oficial, ao lançamento oficial destes jogos da AUSC, edição número 12, que irão decorrer aqui na cidade de Maputo, em dezembro próximo, entre os dias 3 e 14. Vamos então ouvir um dos mestres de cerimónia que está neste momento a tomar da palavra. Vamos ouvir.
4: Mais do que uma reunião da juventude, foram uma plataforma para lançar atletas jovens que pisaram pódios olímpicos, pódios mundiais e, basicamente, pisaram também aquele pódio que muito toca nos africanos, que é o pódio do futebol, o pódio da liga doméstica mais mediática, que é a Premier League. Ter tido um protagonista que saiu dos nossos jogos, o jovem zambiano Daka, que é largamente conhecido pela juventude africana. Agradecemos por estes indícios de piedade e de importância desta competição, sobretudo porque ela serve também para promover a inclusão, como é referido pelo facto de serem incluídos nestes jogos modalidade para portadores de deficiência. Grande plataforma que são os Jogos da Juventude da União Africana da Zona 5. E porque nós somos seres, por definição e por natureza, culturais, vamos abrir espaço agora para um momento de dança, de música, com o grupo cultural da PRM, a Polícia da República de Moçambique, a interpretar uma dança da província de Sofala, denominada Utsi.
2: Vamos então acompanhar esse momento cultural em um grupo de dança da Polícia da República de Moçambique. Vamos então acompanhar.

0: este momento cultural aqui com este grupo da Polícia da República de Moçambique. Foi um momento cultural para uma espécie de pausa, uma pausa entretida, bastante entretida, com este momento cultural. Vamos então acompanhar, porque a cerimónia prossegue. Aqui acompanhamos aqui na RGM Desporto. Vamos, portanto, como diz a mestre de cerimónia, portanto, um dos mestres de cerimónia, neste caso, que é a nossa colega Natércia Tomás, o outro é o Sérgio Marcos, também um jornalista subejamente conhecido. Vamos ouvir o que se segue nesta transmissão. É um momento em que, portanto, há porta-estandartes, são crianças que foram, adolescentes que foram, então, escolhidas para portarem as bandeiras dos 10 países presentes nesta edição, portanto, dos Jogos da AUSCIM. Estou a falar dos países como um anfitrião, Moçambique, África do Sul, Angola, Botswana, Eswatini, Lesoto, Malawi, Namíbia, Zâmbia e Zimbábue. São estes os países que vão competir nas modalidades de atletismo convencional e adaptado, basquetebol, incluindo a variante 3x3, ainda boxe, judo, também com a variante paralímpica, que é adaptado, karate, netball, natação convencional e adaptada, futebol, taekwondo, ténis de campo, ténis de mesa, voleibol de sala e de praia. Estão ali as 12 bandeiras dos 12 países que irão compor e acompanham também esta região. Os países que acabamos aqui de enumerá-los já se retiraram. Foi uma coreografia interessante e muito rápida. Já se retiraram as crianças e agora vamos ouvir. Vai o ministro da Juventude e Desporto. Já aproxima-se o momento solene em que teremos a primeira-ministra, dentro de instantes, a seguir ao discurso do ministro da Juventude e Desportos, Kaifadin Manasse, que vai agora usar da palavra e dirigir-se aqui aos presentes. Vamos ouvir o ministro da Juventude e Desportos.
1: Primeira-ministra, doutora Bem-vinda Levi, presidente da Comissão de Honra dos Jogos Olímpicos, distinto Stylen Mutoya, presidente da Região 5 da União Africana dos Jogos. Sua Excelência Razak Manique, presidente do município da cidade de Maputo, anfitrião. Distinto Dr. Kamba, Tunísio Kamba, o nosso presidente do Comitê Organizador dos Jogos da AUSC Região 5, Maputo. É com elevada honra que contamos com a presença de Vossa Excelência, Senhora Primeira-Ministra, neste importante evento de lançamento oficial dos 12º Jogos da Juventude da AUSC Região 5, Maputo 2026. Estes jogos representam muito mais do que uma competição. Constituem um espaço de encontro, amizade e afirmação de talento da juventude da Região 5, assente nos valores do desporto, da fraternidade e da integridade regional. A realização destes jogos é fruto do compromisso conjunto da AUSC Região 5, dos Estados-membros, do Governo de Moçambique, do Comitê Organizador e dos nossos parceiros. Para a concretização desta importante iniciativa, contamos com o apoio e o compromisso de todos os parceiros que acreditam no valor da juventude e no papel do desporto como instrumento de união, desenvolvimento e aproximação entre os povos. Neste percurso, permitam-nos destacar de forma muito especial a Empresa Nacional de Hidrocarbonetos, NH, que desde a primeira hora acreditou nesta iniciativa e se associou à sua concretização, criando condições essenciais para o funcionamento do comitê organizador local, através da disponibilização de um espaço físico devidamente equipado para a instalação dos seus escritórios. Este gesto traduz o verdadeiro significado de uma parceria estratégica, unir esforços, criar condições e assumir responsabilidades partilhadas para que grandes iniciativas nacionais e regionais se transformem em realidade. A NH representa-se um exemplo do papel que as instituições nacionais podem desempenhar na promoção da juventude, no fortalecimento do desporto e na construção de iniciativas com impacto regional e nacional. E porque esta caminhada já começou e com particular satisfação que conhecemos e apresentamos alguns dos parceiros que acreditaram nesta iniciativa e já se associaram à realização dos jogos. E aqui, nomeadamente, podia trazer algumas empresas: empresa Arreis, empresa Muniga Service, empresa Mitra Energy, empresa Asif Majid. Excelência Primeira-Ministra, antes de encerrar, gostaria de pedir que me autorizasse a convidar estas empresas para ter um minuto, porque como não vamos ter um evento de lançar aqui este desafio a todas as empresas, depois teremos continuidade de conversa. Já fizemos com várias outras empresas, mas escolhemos algumas para poderem dar esta sinalização. Se pudesse, ia convidar a empresa Mitra Energy.

0: noite a todos. Saúde à Primeira-Ministra, aos distintos convidados. Dizer que a Mitra Energy é uma empresa extremamente jovem e que aposta no desporto. Já estivemos a apoiar várias outras modalidades, como basquetebol e recentemente o taekwondo. E há pouco tempo tivemos medalhas, né, em Portugal, no Open em Portugal, o G1, há pouco tempo em julho de 2026. Trouxemos medalhas em que tivemos lá três atletas que representaram muito bem o país, que é a Helena Safrão, temos o Stélvio Machava e a Eliza Cumi, e puderam pôr a bandeira de Moçambique a nível mundial. Eram mais de 50 países que estavam a competir em Portugal, mas com o apoio da Mitra conseguimos chegar e receber alguma medalha. Então, não podemos estar aquém daquilo que são os jogos que se vão se realizar hoje, aqui no nosso país. Hoje, digo, recentemente será aqui em Maputo, em Moçambique. Então, a Mitra aposta na juventude, aposta no desporto e estaremos sempre a apoiar. Muito obrigado.
1: Obrigado. Iria convidar...

0: apoiar. Está disposto a apoiar naquilo que tudo for jogos e desportos. Muito obrigado.
1: Bom, muito obrigado, Excelência Primeira-Ministra. Era mesmo para quebrar o gelo. Nós estamos aqui com empresários desta praça, de renomados. Convidamos várias empresas, mas esse era pena para mexer e trazer a consciencialização que estamos aqui com Sua Excelência Primeira-Ministra. Este é um jogo assumido pelo Estado moçambicano, assumido pelo nosso Presidente da República, Daniel Francisco Chiapo, e a presença da Primeira-Ministra, por isso eu dizia que para nós é uma honra. O governo está em peso, significa que todos os empresários que estão aqui não podiam vir aqui. Alguns disseram, não, nós não vamos precisar de falar, apenas vamos precisar de dois só para dizer que pode-se apoiar. Então estamos a trabalhar com várias empresas e temos certeza e fé que estes jogos, Excelência Senhora Primeira-Ministra, vão correr ao estilo moçambicano, à moda moçambicana, e vão correr muito bem, e Moçambique continuará a dignificar. Permita-me, antes de concluirmos este momento, conceder bem as palavras, já coincidi, Sua Excelência Primeira-Ministra, e com elevada honra, Excelência Primeira-Ministra, queria convidá-la para dirigir palavras a esta plateia de empresários, amigos, desportistas, dirigentes desportistas e aqueles que vão fazer com que estes jogos sejam um sucesso. Estamos com o governador da província de Maputo, presidente do município, significa que estas duas cidades grandes vão carregar este jogo e faremos diferença. Excelência, o palco é seu. Muito obrigado.
2: Aí está, agora segue-se a intervenção. Da Primeira-Ministra, bem-vinda, Levi, a seguir ao discurso do Ministro dos Esportes. Vamos então ouvir a intervenção, acho que é o momento mais aguardado, que é o da tomada da palavra da Primeira-Ministra, Maria, tanto dizer, bem-vinda, Levi, ela que vai então proceder ao lançamento oficial dos Jogos da Áustria, edição 12, que regressam a Maputo. Vamos ouvir.
3: De Maputo e da Matola, senhores parceiros de cooperação, representantes de organizações da sociedade civil, alunos e professores, distintos convidados, minhas senhoras e meus senhores, e antes de avançar, prazer vê-lo aqui, doutor Limbombo. Obrigada. Obrigada. Obrigada. É com particular honra e satisfação que, em representação de Sua Excelência Daniel Francisco Chiapo, Presidente da República da República de Moçambique, dirijo esta cerimónia de lançamento oficial dos 12º Jogos da Juventude da AUSC Região 5, Maputo 2026, a decorrerem de 3 a 14 de dezembro deste ano. Durante vários dias, Maputo e Matola será um ponto de convergência dos jovens atletas provenientes de 10 países que integram a Região 5, a saber, África do Sul, Angola, Botswana, Eswatina, Lesoto, Malawi, Moçambique, Namíbia, Zâmbia e Zimbábue. A realização destes jogos é um momento importante para Moçambique e para a nossa região. Estes jogos colocam Moçambique no centro do encontro que reúne juventude, desporto, cooperação e integração regional. Para nós, enquanto país anfitrião, o acolhimento destes jogos tem um significado que vai muito além da organização da competição.
4: Okay.
3: Ao recebermos estes jovens, recebemos também a oportunidade de mostrar aquilo que somos como povo e aquilo que pretendemos construir como país. Uma sociedade que acredita na juventude, que valoriza o talento, que promove o mérito

0: instrumento de formação, inclusão e aproximação entre as pessoas. É nesta perspectiva que devemos olhar para os Jogos da Juventude da AUSG de Região 5. Eles constituem uma expressão concreta da nossa aposta na juventude e, simultaneamente, uma oportunidade para fortalecer os laços de amizade, cooperação e solidariedade que unem os povos e países da nossa região. Minhas senhoras e meus senhores, sob liderança de Sua Excelência Daniel Francisco Chapo, Presidente da República, o Governo tem vindo a colocar a juventude no centro das prioridades nacionais, o que é consubstanciado pela criação de condições para que esta camada social desenvolva conhecimentos, talentos e competências, bem como encontre oportunidades para participar ativamente na construção do país. O desporto ocupa neste esforço um lugar de particular importância. A prática desportiva contribui para a formação integral dos jovens, promove hábitos de disciplina e de responsabilidade, desenvolve o espírito de equipa e ensina valores como respeito pelas regras, pelo adversário e pelo esforço coletivo. O desporto tem também uma outra dimensão que ultrapassa a formação individual. Ele aproxima comunidades, estabelece pontes entre culturas e cria espaços de convivência onde as diferenças podem ser compreendidas e respeitadas. É por essa razão que os Jogos da AUSG Região 5 representam também uma contribuição para a integração regional e para a construção de relações mais fortes entre os nossos povos. Os jovens que estarão em Moçambique durante estes Jogos não serão apenas atletas em competição. Serão também embaixadores dos seus países e participantes de uma experiência que poderá marcar as suas trajetórias pessoais e desportivas. Esperamos, por isso, que encontrem em Moçambique condições adequadas para competir, mas também um ambiente de amizade, respeito e hospitalidade. Da mesma forma, esperamos que, ao regressarem aos seus países, levem consigo não apenas os resultados alcançados nas competições, mas também boas recordações do nosso país, da nossa cultura e da forma como foram recebidos pelo povo moçambicano. Minhas senhoras, meus senhores, organizar um evento desta dimensão representa uma responsabilidade significativa. São previstas delegações de 10 países, milhares de participantes e competições de diferentes modalidades desportivas, o que exige uma preparação rigorosa e uma articulação permanente entre as instituições do Estado, as estruturas desportivas e os diferentes parceiros envolvidos. O Governo está empenhado em assegurar as condições necessárias para que Moçambique cumpra cabalmente o seu papel de anfitrião. Mas é igualmente necessário reconhecer que a realização destes Jogos tem uma dimensão que constitui uma responsabilidade partilhada. É neste espírito que apelamos ao setor privado, às empresas nacionais e internacionais, às instituições financeiras, aos parceiros de cooperação e às demais entidades interessadas para que se associem aos Jogos da Juventude da AUSG Região 5, Maputo 2026. A dimensão desta iniciativa permite diferentes formas de participação. Há espaço para o patrocínio financeiro, mas também para contribuições em equipamentos e material desportivo, transporte, alojamento, alimentação, tecnologia, comunicação, assistência médica, logística e outros serviços necessários à realização do evento. Os nossos parceiros devem encarar os Jogos como uma oportunidade para associar as suas marcas e instituições a uma iniciativa de dimensão regional. E os dois testemunhos que nós ouvimos expressaram de forma cabal como é que fazem a associação do seu patrocínio ao desenvolvimento do desporto e à proteção da juventude. Essa parceria deve ser compreendida também como uma forma concreta em investir na juventude e no desenvolvimento. Tomo a ocasião para expressar o reconhecimento do Governo às empresas instituições e parceiros que já decidiram associar-se aos Jogos. A vossa confiança e disponibilidade demonstram que existe na nossa sociedade uma consciência crescente de que a juventude e o desporto merecem o compromisso de todos. Aos que ainda não se juntaram a esta iniciativa, deixamos o convite que o façam. Ainda estamos a tempo de ampliar esta parceria e de tornar mais forte a rede de apoio aos Jogos. Cada instituição que se associa aos Jogos associa os esforços do Governo e acrescenta a capacidade ao evento, contribuindo para criar melhores condições para os jovens que estarão em Moçambique. Minhas senhoras, meus senhores, há ainda uma outra dimensão nesta mobilização que consideramos fundamental: a participação da sociedade. Queremos que os jogos sejam sentidos nas comunidades e que o povo moçambicano reconheça estes jovens atletas como convidados que chegam ao nosso país para partilhar connosco uma experiência desportiva e humana. Por isso, fazemos um apelo às famílias, às escolas, às universidades, às organizações juvenis, aos adeptos e aos cidadãos em geral para acompanharem os jogos, estejam presentes nos recintos esportivos e apoiem os nossos atletas. A presença do público será uma forma importante de incentivar os jovens que representarão Moçambique, mas será também uma demonstração da nossa hospitalidade para com as delegações visitantes. Queremos que os atletas encontrem recintos onde se respire entusiasmo pelo desporto, mas onde também prevaleça o respeito, a disciplina e o espírito do fair play. A toda a sociedade dizemos: estes jogos são também vossos. Participem, acompanhem, apoiem e façam parte da celebração. Caros atletas, dentro de pouco tempo estarão reunidos nesta região jovens que talvez nunca tenham tido a oportunidade de se encontrar. Alguns irão disputar medalhas, outros irão estabelecer amizades, todos, porém, terão a oportunidade de aprender uns com os outros. É essa dimensão humana que gostaríamos de ver preservada ao longo dos jogos. A competição deve ser exigente, porque é através dela que o talento se afirma e o mérito é reconhecido. Mas a competição deve decorrer dentro dos princípios que dão ao desporto o seu verdadeiro significado: respeito, disciplina, lealdade e reconhecimento do valor do outro. Aos atletas estrangeiros, quero assegurar que Moçambique vos receberá de braços abertos. Aos atletas moçambicanos, quero dizer que terão todo o apoio do vosso país. A todos desejamos uma participação digna, competitiva e enriquecedora. Minhas senhoras e meus senhores, quando pensamos no sucesso destes jogos, não devemos apenas pensar na cerimónia da abertura, no número de medalhas ou nos resultados alcançados. Devemos pensar também naquilo que ficará depois de dezembro. Esperamos que a realização dos jogos contribua para o fortalecimento das nossas estruturas desportivas e para o estímulo da prática desportiva entre os jovens. Estes jogos devem fortalecer a nossa capacidade de organizar eventos internacionais e deixar um legado positivo para as cidades de Maputo e Matola. A presença de milhares de atletas, dirigentes e representantes representa uma oportunidade para dinamizar setores como a hotelaria, restauração, transporte, comércio e outros serviços, contribuindo para a dinamização da atividade económica e para a promoção da imagem de Moçambique. Por isso, Maputo 2026 deve ser encarado como uma oportunidade que pertence a todos nós. Ao Governo cabe criar as condições institucionais e organizacionais necessárias. Ao movimento desportivo cabe assegurar a preparação dos atletas e a qualidade das competições. Ao setor privado e aos parceiros cabe ampliar as possibilidades de apoio. E à sociedade cabe acolher, participar e fazer dos jogos uma verdadeira celebração nacional. Minhas senhoras, meus senhores, estamos hoje a lançar oficialmente os jogos, mas sabemos que o verdadeiro desafio começa agora. Temos diante de nós semanas de trabalho intenso, de coordenação e de tomar decisões para garantir que no dia da abertura todas as condições sejam reunidas para receber os nossos convidados. O Governo assume plenamente a sua responsabilidade e continuará a trabalhar com todas as instituições e parceiros envolvidos. Esperamos da mesma forma que cada entidade envolvida faça a sua parte e que o espírito de coordenação e articulação que hoje nos reúne permaneça presente até o encerramento dos Jogos. É este sentido de responsabilidade coletiva que nos permitirá transformar essa iniciativa desportiva num grande momento para a juventude e para o país. Se conseguirmos fazer isso, teremos alcançado algo que vai para além de uma boa organização desportiva. Teremos contribuído para aproximar jovens, fortalecer relações entre países e mostrar que o desporto pode continuar a ser uma das mais importantes pontes de entendimento, amizade, solidariedade e cooperação entre os povos. Com estas palavras, e em nome de Sua Excelência Daniel Francisco Chapa, Presidente da República de Moçambique, declaro oficialmente lançado os 12º Jogos da Juventude da AUSC, Região 5, Maputo, 2026. Pela atenção que me dispensaram, muito obrigada.
1: Está aí então oficialmente lançada a edição de 2026, a 12ª dos Jogos da Juventude da Região Austral, portanto da Região 5, assim está correto, Jogos da União Africana na Região 5, aí está então, Maria, bem-vinda, ela viu que é Primeira-Ministra quem procedeu a esse lançamento, já, portanto, cá está a caminhar para o fim esta cerimónia. Vamos ouvir o que é que se segue. Aquilo que está a dia de zero são os dois MCs. Mestre de cerimónia.
2: 5, Maputo 2026, por representar valores que estão diretamente ligados ao espírito do desporto, à identidade de Moçambique, à resistência e perseverança, longevidade e legado, e ligação com Moçambique, sendo Moçambique um país banhado pelo Oceano Índico e com uma extensa costa.
3: O outro elemento será a tocha, já a aproximar-se do presídio, trazida pelo lendário capitão Tico Tico.
1: Aí está. A tocha dos Jogos da AUSC, ali transportadas por Tico Tico, que está também nesta cerimónia. Estávamos aqui a ver o mascote destes Jogos, está aqui na tela gigante, está projetado, e está ali a tocha, entrega ao Ministro da Juventude e Desportos, e agora vai passar à Primeira-Ministra. Portanto, passa das mãos do Tico-Tico para as do Ministro do Desportos e as do Ministro do Desportos para Maria Bem-vinda Ladi, que já recebeu a tocha. Portanto, é este momento simbólico que também caracteriza esta transmissão, esta cerimónia, melhor dizendo, de lançamento, ao qual estamos aqui a transmitir em direto para a Rede Desporto. Momento marcante este, então, do lado do lançamento. Ou melhor, da entrega da tocha. Esta cerimónia que já caminha para o fim. Bom, vamos ouvir então o que é que vai dizendo ali o mestre, os mestres da cerimónia, mas o que é certo aqui. Vamos ouvir o que se segue.
2: O tempo é todo seu.
3: E continuando com o nosso programa, anunciamos agora em vídeo o conhecimento dos Jogos, o vídeo institucional, a ser projetado dentro de segundos.

0: Aí está aquele momento do vídeo excepcional, aquele vídeo promocional, a mostrar aquilo que são os pontos da cidade de Maputo, que é o local que vai acomodar estes jogos. E está a terminar então esta cerimónia, esta transmissão, pelo menos aqui a partir do circuito de manutenção física. António Rodrigo, vamos ouvir o que diz a mestre de cerimónia.
1: Ao protocolo, para que possa encaminhar a todos os fotógrafos para este momento, nós vamos começar por registar o nosso pódio. Depois disso, os nossos convidados vão dirigir-se para a outra parte para então fazermos uma foto de família com todos os presentes que testemunharam hoje ao lançamento da 12ª edição dos Jogos da Juventude Região 5, Maputo 2026. Peço mais uma vez ao protocolo, por favor, que possa indicar aos fotógrafos. Vamos começar pelo presídio. Depois disso, o presídio vai se juntar aos convidados. Muito obrigada.

0: Esta?
1: Este... Dizia assim, este momento em que se prepara então o cenário para a foto de família. A primeira-ministra vai posar então com alguns elementos, ministro das 21 Desportos, o presidente do Conselho Municipal da cidade de Maputo, o próprio presidente do comitê organizador local. Está então a ser preparado o cenário para esse momento que também fica para a posteridade, vai ser o registro.

0: Vai neste momento acontecer. Prepara-se então. Toda a gente de pé nesta sala, nesta tenda gigante, que acolhe então os convidados a esta cerimónia. Uma cerimónia que testemunhou, pelo menos uma cerimónia de lançamento oficial dos jogos da AUSC Maputo 2026 está. Cá está o anúncio final da parte. Teríamos condições para continuarmos então com algumas notas, não é? Para. Vamos ver então se conseguimos arrancar aqui algum momento de apontamento de reportagem nesta transmissão que nós fazemos aqui a partir do do circuito de manutenção física António Rapinga. Vamos lá ver. Vou tentar. Bem, neste momento é o protocolar. Estão a passar aqui alguns ilustres convidados. Vamos lá ver se consigo me dirigir para a outra parte. E para podermos colher, tal como disse, as reações a esta cerimónia. Vamos lá então. Avançar para esse momento, a ver se conseguimos, tal como disse, arrancar aqui algumas palavras. Aqui nesta sala está de alguma forma complicado. Está. Vamos lá ver se conseguimos encontrar aqui alguns convidados para arrancarmos algumas palavras. Estou aqui mesmo a dirigir-me à procura de alguns pontos que me possam facilitar este processo, que não está a ser nada fácil, porque está de facto, enfim, uma, como assim dizer, muita gente a tentar alcançar a porta de saída, portanto, para se retirar da sala. Que é certo que alguns convidados, eu até tentava encontrar aqui, por exemplo, o presidente da Liga Moçambicana de Futebol, que também está ou esteve nesta cerimónia, mas não o vejo, já não o vejo. Começa a ser difícil efetivamente encontrarmos esses as nossas fontes para brincarmos algumas palavras, ouvirmos o que lhes vai na alma, que não deixa de ser bastante, seria interessante. O que é certo é que as pessoas retiraram-se imediatamente, mal anunciou-se então o fim desta parte. Vou tentar apanhar aqui o Alexandre Mano para ver se consigo conversar com ele por uns instantes. Alexandre Mano, muito boa noite, em direto para a RGM Desporto. Alexandre Mano, este lançamento oficial, o que é que isto significa para o nosso país, que vai acomodar então em dezembro próximo estes jogos da AUSC?
1: Olha, é um momento histórico para o país, é um momento muito importante para o nosso desporto, é uma prova que Moçambique está a organizar e vai organizar, é uma união do desporto que vamos ter. Vai ser também muito bom para encontrarmos talento, como foi dito aqui por Sua Excelência. É um momento também de todos nós nos juntarmos em prol do desporto e por aquilo que nós vamos ver nestas modalidades todas. São 10 países a competir em Moçambique, em Maputo. Vai ser também uma oportunidade para todos estarmos a festejar o desporto, e é também aqui uma prova de que o governo aposta seriamente no desporto. O desporto é também uma prioridade e isso é extremamente importante, quer para o desporto, quer para a economia do país. Isto é a prova também que podemos fazer do desporto também uma componente económica para o desenvolvimento do país, associar o desporto ao turismo, como já aconteceu com o golfe e com outras modalidades.
2: Muito obrigado, Alexandre Mano, então aqui em direto para o canal desportivo, aqui portanto a RM Desporto, ele que portanto deu aqui algumas pinceladas em relação a esta iniciativa, que está mesmo, pelo menos a parte particular já terminou, segue-se a outra. Vamos lá ver se consigo apanhar mais intervenientes. Aqui a sala já está a ser desmontada, começa a ser complicado, mas vamos lá, e vou apanhar a boleia aqui, portanto, do colega do Semanário Desafio. Vamos lá, está a ouvir o professor Inácio Bernardo. Vamos lá apanhar então este momento. Vamos aproveitar para podermos ouvir. Vamos tentar apanhar este momento. Está a ser colocada uma questão, de alguma forma longa. Vamos ouvir.
3: Hoje acho que foi o momento que nós aparecemos, acho que foi na dimensão que era necessária, porque tivemos o lançamento e temos o encontro com os parceiros na perspectiva de conseguirmos ganhar aquela musculatura necessária para esta reta final dos 2 meses, na questão das infraestruturas, na questão dos alojamentos, na questão dos transportes, na questão da própria alimentação dos jogos, porque já identificámos praticamente o nosso Game Village, que vai ser o Hotel Glória, onde vamos concentrar a maior parte das seleções nacionais e onde vamos ter o nosso fan game, vamos ter lá a questão dos serviços ligados ao refeitório e precisamente também mais um ou dois hotéis que vamos ter ao nível da cidade, e vamos ter também um hotel na Matola, porque a componente de futebol fala mais ou menos de 24 a 26 equipas, entre as quais 10 femininas e 14 masculinas. Portanto, o quartel-general de futebol vai ser todo ele na Matola, conforme sabe, os jogos vão ser na Arena de Algi. Então, praticamente, neste momento estamos numa fase de afinar a máquina, reforçar os pontos onde ainda não estamos bem, para que a 4 de dezembro possamos aparecer em força.
2: Onde é que não se está bem neste momento, professor? Quais são as partes que são necessárias reforçar?
3: Nós, neste momento, a nossa grande preocupação tem a ver com as infraestruturas, porque, conforme sabe, em termos de manutenção, mesmo reabilitando as infraestruturas cada vez que há jogos, não, quando chegamos nesses momentos, as infraestruturas não estão bem, e isso é uma preocupação muito grande. E, como sabe, dezembro é um período de chuva, e isso é a nossa maior preocupação, porque em termos de praticabilidade, nós sabemos que a praticabilidade é possível, mas precisamos de acautelar algumas situações, e é nesse aspecto que estamos a trabalhar.
4: E falando concretamente de infraestruturas, onde é que temos problemas? Futebol, está tudo resolvido, o basquete...
3: O grande problema para nós neste momento tem a ver com o pavilhão da Universidade Eduardo Mondlane, o Estrela Vermelha, a Politécnica, o pavilhão da Liga Desportiva e o Corte de Ténis. Portanto, são essas 5 infraestruturas que merecem-nos muita preocupação, porque, conforme sabe, o sítio que nós levantámos no fim, que foi a questão do Centro Cultural do Banco do Samina Matola, oferece as condições muito boas para a prática do netball. Era uma grande preocupação que nós também tínhamos, por isso tínhamos pensado na Manhanga ou na Judina, e aí tínhamos de fazer muito mais trabalho, mas tratando-se do espaço da Matola, Banco de Moçambique, não há muita necessidade, é só uma questão das marcações. E também transferimos o ténis e vamos transferir algumas modalidades de combate para o Centro Cultural Moçambique-China, que também tem todas as condições. O único problema é montar os tatames e esses aspectos todos. Este país, em termos de infraestrutura desportiva e de alojamento, conforme todos vocês sabem, Moçambique é um país que está muito à vontade. O importante é mesmo resolver algumas questões ligadas já a esta falta de manutenção e a melhoria, são retoques. E nisso, e essas 5 infraestruturas que eu falei são aquelas que merecem um pouco de mais atenção em relação às outras.
4: O Comitê Organizador Regional Ainda tem mais uma visita aqui? Ou se já
3: temos
4: está
3: a reunião agora, ainda temos mais uma reunião agora, Salvador, falaste muito bem, agora 24 de dezembro, que é para virmos afinar. Estamos a falar das confederações que vêm, estamos a falar do ROC, ok? E do chefe de missão. Estamos a falar de três situações que vão acontecer nesse período. O chefe de missão que vem definitivamente verificar a nossa capacidade e a nossa organização em termos de infraestruturas, a que nível elas estão. E depois também o próprio ROC, em termos técnicos, pode fazer algumas situações. Será, e é um momento.
4: Será uma última verificação.
3: É a última verificação. Depois disso é dezembro, o job.
0: Muito obrigado, portanto, por estas declarações, exatamente, informações de facto importantes aqui do professor Inácio Bernardo, que esteve aqui a dar o ponto de situação a este, portanto, a estes jogos da Aos. Que pronto, nós vamos. Eu tentava chegar aqui, tentava encontrar o presidente da Liga Moçambicana de Futebol, que também não o vejo, eu confesso que não o vejo neste momento, e vamos lá ver se consigo aqui na parte exterior, também não. As pessoas já praticamente se retiraram aqui da, portanto, da sala. Eu tentava encontrar, mas já não o vejo definitivamente, porque havia também questões importantes a colocar. O que é certo é que já não o vejo, e vamos então dar por encerrada esta nossa transmissão aqui a partir do circuito de manutenção física António Rapinga. Tudo, Pedro Chamando chefe nos cuidados técnicos, Elzer Macamo chefe aqui na narração. Boa noite.

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0: Saudações, começa neste sábado a corrida pelos lugares no Moçambola do próximo ano, do norte a sul. 21 equipas entram em campo com um objetivo em comum: chegar à principal montra do futebol moçambicano, lançado os Jogos da Juventude da Região 5. 10 países da África Austral vão competir em Moçambique entre 3 e 14 de dezembro. Jornal Desportivo está no ar, edição e apresentação de Adão Matimbi e Michel Horácio, na sonoplastia. Venha daí. Abrimos com jogos da AUS, que Maputo já está em contagem decrescente. Foram oficialmente lançados nesta sexta-feira, na capital moçambicana, os Jogos da Juventude da Região 5. A competição realiza-se entre 3 e 14 de dezembro, reunindo jovens atletas de 10 países da África Austral. O ato de abertura foi dirigido pela primeira-ministra Maria Bem-vinda Levi.
1: Para nós, enquanto país anfitrião, o acolhimento destes jogos tem um significado que vai muito além da organização da competição.
2: Okay.
1: Ao recebermos estes jovens, recebemos também a oportunidade de mostrar aquilo que somos como povo e aquilo que pretendemos construir como país. Eles constituem uma expressão concreta da nossa aposta na juventude e, simultaneamente, uma oportunidade para fortalecer os laços de amizade, cooperação e solidariedade que unem os povos e países da nossa região. Minhas senhoras e meus senhores, sob liderança de Sua Excelência Daniel Francisco Chapo, Presidente da República, o Governo tem vindo a colocar a juventude no centro das prioridades nacionais, o que é consubstanciado pela criação de condições para que esta camada social desenvolva conhecimentos, talentos e competências, bem como encontra oportunidades para participar ativamente na construção do país. O desporto ocupa neste esforço um lugar de particular importância. A prática desportiva contribui para a formação integral dos jovens, promove hábitos de disciplina e de responsabilidade, desenvolve o espírito de equipa e ensina valores como respeito pelas regras, pelo adversário e pelo esforço coletivo. O desporto tem também uma outra dimensão que ultrapassa a formação individual. Ele aproxima comunidades, estabelece pontes entre culturas e cria espaços de convivência onde as diferenças podem ser compreendidas e respeitadas. É por essa razão que os Jogos da AUSC Região 5 representam também uma contribuição para a integração regional e para a construção de relações mais fortes entre os nossos povos. Os jovens que estarão em Moçambique durante estes jogos não serão apenas atletas em competição. Serão também embaixadores dos seus países e participantes de uma experiência que poderá marcar as suas trajetórias pessoais e desportivas.
0: Moçambique será o ponto de encontro da juventude desportiva da região. Estão confirmados Moçambique, África do Sul, Angola, Botswana, Eswatini, Lesoto, Malawi, Namíbia, Zâmbia e Zimbábue. 10 países, 12 dias de competição. Entre 3 e 14 de dezembro, os olhos da região 5 estarão virados para Moçambique. Está a chegar a hora de grandes decisões. Neste sábado começa finalmente a corrida, começam os cálculos, começa o sonho do Moçambola 2027 e logo com a cimeira Maputo-Massinga no sul, os barões da Massinga recebem o Machad de Maputo e a Liga Desportiva de Maputo mete forças com o Temusa Costa do Sol da Massinga.
3: O treinador dos Barões de Massinga, Zitmael, antevê jogo difícil diante de Machad este sábado, a contar para a primeira jornada da pool de apuramento ao Moçambola do próximo ano. Mael diz que não sabe como Machad joga, fato que dificulta qualquer desdobramento da sua equipa. No entanto, promete uma equipa lutadora e focada num bom resultado.
4: O Machad é o nosso primeiro adversário e merece todo o nosso respeito. Sabemos que será um jogo difícil, mas trabalhamos para chegar aqui e vamos entrar em campo com muita detenção. Não vamos prometer resultados antes do jogo. O nosso compromisso é competir, lutar a cada bola e representar a nossa equipa. Dentro das quatro linhas, vamos fazer o nosso trabalho e procurar levar os três pontos para casa. Se trabalharmos durante o campeonato e vencemos, e vamos representar a província, é porque estamos preparados para jogar com qualquer adversário que venha, apesar de merecer respeito.
3: Zito Maeu, treinador principal dos Barões de Massinga, antevendo o jogo frente ao Machete de Maputo este sábado, referente à primeira jornada da pool de acesso a Moçambola do próximo ano. Riem Desporto, Dinhambani, Avelino António.
0: Do Sul, viajamos para o Centro. O Sena Futebol Clube recebe o Machete de Chimoio. Começar a pool com o pé direito, eis a promessa dos açucareiros.
2: O Sena de Marromeu promete um jogo ofensivo este sábado diante do Machete de Chimoio, a contar para a primeira jornada do Grupo A da fase Centro da pool de apuramento ao Moçambola do próximo ano. O técnico do Sena de Marromeu disse que o conjunto vai entrar em campo determinado a vencer e começar com o pé direito na competição. Wilson João explicou que nesta fase, cada ponto faz toda a diferença na luta pela qualificação. Daí, aposta numa entrada forte no certame. Sublinhou que a palavra de ordem no balneário é vencer, embora reconheça que a equipa poderá encontrar dificuldades diante do Machete de Chimoio. Aos jogadores, o técnico deixou um apelo à concentração durante os 90 minutos, defendendo que a equipa deve evitar cometer erros que possam comprometer o resultado.
5: O grupo está motivado, como diz que pela primeira vez na verdade tem jogadores que muitos que nunca participaram nessa competição. E a motivação é enorme, nota-se. Nós temos um grupo forte, capaz de jogar igual para igual com qualquer adversário. Temos como objetivo, é a nossa obrigação praticamente, representar o nosso distrito e a província em particular. Mesmo sendo novatos, não é, nessa competição, não estamos nessa competição para sermos bobos da festa. Temos que ganhar jogo. E a equipa está motivada, bem preparada para ganhar o primeiro jogo. Essa é a palavra de ordem. Nós temos que ganhar agora. Apelar praticamente a toda a massa associativa, todos os amantes de esporte da província de Sofala, porque, na verdade, é a província que tem jogo, não é? Já não é só o nosso distrito, estamos cá para representar toda a província de Sofala e gostaríamos nós que todos os amantes de esporte da província que viesse massa para nos apoiar. E, em termos clínicos, o grupo está saudável, não temos nenhuma lesão, temos todos os jogadores que foram convocados para essa fase, todos estão bem.
2: O desafio Sena de Marromeu e Machete de Chimoio está agendado para o Estádio Municipal da Beira com início às 14 horas. O Têxtil do Pungwe, outro representante de Sofala na pool de apuramento, faz centro pela Série B, joga em Gondola diante do Trans SK Kampani da cidade de Chimoio. Felipe Jorge, Beira.
0: Ainda na região centro, a Trans SK Kampani enfrenta o Têxtil do Pungwe. Subimos agora até o norte, em Lixinga. As Águias Especiais recebem o Sporting de Nampula. Primeiro jogo, primeiros 3 pontos em disputa. E as Águias querem começar a voar alto.
6: As Águias Especiais de Lixinga, no Niassa, manifestam-se prontas para defrontar este sábado o Sporting de Nampula na primeira jornada da Pool Norte de apuramento ao Moçambola do próximo ano. Os polícias de Niassa sabem que o adversário não vem a turismo, por aí que o treino semanal foi guiado por acertos técnico-táticos virados ao ataque. Errar menos, lutar e dignificar a província do Niassa na fase de apuramento ao Moçambola constitui o psicológico dos jogadores das Águias Especiais de Lixinga, Valdemiro e Tolentino, entrevistados na antevisão da partida.
7: A equipe vem trabalhar da melhor maneira. Desde o último dia do campeonato, entramos focados para poder encarar esse jogo da melhor maneira, para podermos ter um bom resultado. Acho que vai ser um jogo difícil, mas nós temos vantagem de casa e nós vamos fazer tudo para sair com um resultado positivo. E é isso que a gente tem trabalhado dia após dia. E nessa fase final, errar menos e acertar mais.
8: São 4 finais, as primeiras 4 finais, então nós temos que começar com o pé direito, é nossa obrigação e o povo do Niassa merece isso. Nós devemos isso ao povo do Niassa pelo apoio que eles têm nos dado jogo após jogo, dia após dia, o encorajamento. E nós não podemos fazer diferente daquilo que a Águias Especiais fez. A Águias Especiais campeão provincial, Oxalá que também seja aqui especiais campeão da região norte.
6: Jogadores das Águias Especiais de Lixinga, Nuniassa, e a prontidão para o embate diante do Sporting de Nampula este sábado na primeira jornada da Pool Norte de apuramento ao Moçambola do próximo ano. De referir que o outro representante de Nuniassa, o Moxenga Futebol Clube, está de malas e bagagens arrumadas em direção a Nacala, onde vai defrontar o desportivo local. Mércio João, a partir de Lixinga.
0: E atenção, a primeira jornada não termina neste sábado. Domingo há mais futebol na Zona Sul. A Escola de Sargentos de Boane recebe o Ferroviário de Gaza. Os Locomotivas entram na Pool com ambição.
9: O técnico da turma Locomotiva de Gaza, Maduro, diz que vai ao embate com o objetivo claro de vencer fora de portas, pois a sua equipa está em condições para o efeito. Maduro explica que os seus jogadores estão avisados sobre a importância de ganhar nesta primeira jornada numa competição relevante para se chegar ao tão almejado Moçambola.
10: Eu penso que não vamos meter o trabalho laboratório. Vamos trabalhar em campo e vamos trabalhar aspecto tático da equipe. Acho que estamos a precisar um pouco e a finalização. E dizer que não vamos mudar a tonalidade do trabalho, trabalhamos em campo e mais nada. Porque estamos a trabalhar dia após dia, então digo que sim.
9: Treinador do Ferroviário de Gaza, Maduro, e antevisão de jogo frente aos Sargentos de Boane, projetado para este domingo na Matola, província de Maputo. Riame Desporto, Francisco Nelson, Anxaxai.
0: No centro, mais dois encontros no domingo em Mocuba, o MM Legend enfrenta o Planície de Mpadwe. É jogo para entrar com tudo.
11: O representante de Tete parte este sábado à cidade de Kilimani, de modo a chegar a tempo e permitir repouso para encarar o adversário de peito aberto. O presidente do campeão provincial garante que a logística, assim como a preparação em aspectos técnicos e táticos, estão ao bom nível. Caetano Vontade deu a conhecer que estão cientes das dificuldades a encarar, uma vez que o adversário jogará no seu meio.
12: O Planície do Bado está preparado. Agora, o que nós temos que fazer é não nos deixar rogados, o que nós queremos, para além daquilo que fizemos ano passado, gostaríamos de melhorar e chegarmos à finalíssima. E a reparar pelos nossos adversários, é aquilo que eu sempre tenho dito, respeito, respeito e focado naquilo que é o nosso trabalho.
11: Presidente da Associação Desportiva Planície de Mpadwe, Caetano Vontade, e a intenção de estrear em alta no jogo do arranque da Pulsional Centro, frente à MM Legend de Mocuba, domingo no campo do Clube Ferroviário de Kilimani. Planície de Mpadwe participa na prova na qualidade de campeão provincial de DAT. Já MM Legend de Mocuba, vice-campeão provincial da Zambésia, faz-se na qualidade do primeiro classificado na sequência de não participação do campeão provincial Majete de Mocuba, por questões burocráticas. Mohamed Rafik, entanto.
0: E a jornada coloca ainda frente a frente a Associação Desportiva Xingale e Ferroviário de Kilimani. E fechamos a ronda no norte. O Desportivo de Nacala recebe no domingo o Moxenga Futebol Clube. Sábado e domingo, portanto, a bola volta a rolar norte a sul. Recapitulamos o quadro de jogos. Sábado, Barões da Massinga, Machete de Maputo e Liga Desportiva de Maputo, Temusa, Costa do Sol da Massinga, Sena Futebol Clube, Machete do Chimoio, Trans SK Kampan, Teste do Pungui e Especiais de Lixinga, Sporting de Nampula. Domingo, Escola de Sargentos de Boane, Ferroviário de Gaza, MM Legend de Mocuba, Planície de Mpadwe e Associação Desportiva Xingal, Ferroviário de Kilimani, para além desse Desportivo de Nacala, Moxenga Futebol Clube. Família de voleibol em Nampula prepara eleições. Sobre a mesa estão igualmente os preparativos do Campeonato Provincial.
13: A Associação Provincial de Voleibol de Nampula realiza este sábado em Marrere, cidade capital, a Assembleia Geral Extraordinária. A reunião a ser participada por equipas e núcleos filiados na agremiação e antigos praticantes da modalidade e demais convidados vai discutir viabilidades para a realização do Campeonato Provincial de Voleibol de Nampula, análise da fase nacional do Jogo de Desportivos Escolares e preparação do processo eleitoral. No encontro vai ser homenageado a título póstumo o primeiro presidente da Associação Provincial de Voleibol de Nampula, Carlos Langa, falecido em 2026 no âmbito das manifestações pós-eleitorais. O presidente da Associação Provincial de Voleibol de Nampula, Hélio Manique, disse que o evento foi convocado de forma urgente com vista a discutir assuntos que facilitem atividades do próximo ano.
14: vai-se abordar assunto eleições, porque esse é o nosso último ano e o ano deve terminar, né? Então não podemos terminar com pendentes, temos que iniciar com o processo de eleições.
13: Presidente da Associação Provincial de Voleibol de Nampula e a realização este sábado em Marrere, nesta cidade, da Assembleia Geral Extraordinária da Agremiação.
0: Fechamos o jornal em Nacala, onde está igualmente em discussão a sustentabilidade do clube desportivo Mucapelinhas.
15: O proprietário e treinador da equipa de basquetebol Mucopenha de Nacala defende a criação de linhas mestras para tornar o clube numa referência provincial e nacional. João Mucopela referiu que o objetivo é permitir o desenvolvimento sustentável do basquetebol na região, transformando a equipa de renome. De acordo com Mucopela, o crescimento da modalidade em Nacala depende de um esforço conjunto, destacando que o talento local necessita de infraestruturas e apoio logístico para se firmar nas competições nacionais.
16: É bom que a província toda se una nos objetivos que temos que alcançar e lutar por um mesmo objetivo. Hoje realmente temos Mucopelinhas, mas amanhã temos uma outra equipe de qualquer parte desta região. Cabe apenas apoiar quem está ali. São jogadores, são meninas que apostaram nisto para fazer o seu dia-a-dia, por dentro do trabalho, escola que tem. Vamos ver a disponibilidade de todas as jogadoras. Pedimos mais apoio em todos os termos. Precisamos de equipamento, faltam treinos, são sapatilhas, é novo equipamento, é importante, é um momento único. Então, é preciso que isto tudo seja cautelado, seja carinhado.
15: João Mucopela, treinador da equipa de basquetebol, afirmando que o apoio surge no momento em que a equipa procura consolidar a sua posição a trazer jovens para a modalidade, reforçando o papel social e competitivo do basquetebol em Nacala.

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1: 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São neste momento 20 horas em Moçambique.

0: Abrimos com jogos da AUS, que Maputo já está em contagem decrescente. Foram oficialmente lançados nesta sexta-feira na capital moçambicana os Jogos da Juventude da Região 5. A competição realiza-se entre 3 e 14 de dezembro, reunindo jovens atletas de 10 países da África Austral. O ato de abertura foi dirigido pela primeira-ministra Maria Bem-vinda Levi.
1: Para nós, enquanto país anfitrião, o acolhimento destes jogos tem um significado que vai muito além da organização da competição.
2: Okay.
1: Ao recebermos estes jovens, recebemos também a oportunidade de mostrar aquilo que somos como povo e aquilo que pretendemos construir como país. Eles constituem uma expressão concreta da nossa aposta na juventude e, simultaneamente, uma oportunidade para fortalecer os laços de amizade, cooperação e solidariedade que unem os povos e países da nossa região. Minhas senhoras e meus senhores, sob liderança de Sua Excelência Daniel Francisco Chapo, Presidente da República, o Governo tem vindo a colocar a juventude no centro das prioridades nacionais, o que é consubstanciado pela criação de condições para que esta camada social desenvolva conhecimentos, talentos e competências, bem como encontre oportunidades para participar ativamente na construção do país. O desporto ocupa neste esforço um lugar de particular importância. A prática desportiva contribui para a formação integral dos jovens, promove hábitos de disciplina e de responsabilidade, desenvolve o espírito de equipa e ensina valores como respeito pelas regras, pelo adversário e pelo esforço coletivo. O desporto tem também uma outra dimensão que ultrapassa a formação individual. Ele aproxima comunidades, estabelece pontes entre culturas e cria espaços de convivência onde as diferenças podem ser compreendidas e respeitadas. É por essa razão que os Jogos da AUS Região 5 representam também uma contribuição para a integração regional e para a construção de relações mais fortes entre os nossos povos. Os jovens que estarão em Moçambique durante estes Jogos não serão apenas atletas em competição. Serão também embaixadores dos seus países e participantes de uma experiência que poderá marcar as suas trajetórias pessoais e desportivas.
0: Moçambique será o ponto de encontro da juventude desportiva da região. Estão confirmados Moçambique, África do Sul, Angola, Botswana, Eswatini, Lesoto, Malawi, Namíbia, Zâmbia e Zimbábue. 10 países, 12 dias de competição. Entre 3 e 14 de dezembro, os olhos da região 5 estarão virados para Moçambique. Está a chegar a hora de grandes decisões. Neste sábado começa finalmente a corrida, começam os cálculos, começa o sonho do Moçambola 2027 e logo com a cimeira Maputo-Massinga no sul, os barões da Massinga recebem o Machad de Maputo e a Liga Desportiva de Maputo mete forças com o Temusa Costa do Sol da Massinga. Recapitulamos o quadro de jogos. Sábado, Barões da Massinga, Machad de Maputo e Liga Desportiva de Maputo, Temusa, Costa do Sol da Massinga, Sena Futebol Clube, Machad do Chimoio, Trans SK Kampan, Teste do Pungui e Águias Especiais de Lixinga, Sporting de Nampula. Domingo, Escola de Sargentos de Boane, Ferroviário de Gaza, MM Legend de Mucuba, Planície de Impado e Associação Desportiva Xingal, Ferroviário de Kilimani, para além desse Desportivo de Nacala, Muxenga Futebol Clube. Família de voleibol em Nampula prepara eleições. Sobre a mesa estão igualmente os preparativos do campeonato provincial.
3: A Associação Provincial de Voleibol de Nampula realiza este sábado em Marrere, cidade capital, a Assembleia Geral Extraordinária. A reunião a ser participada por equipas e núcleos filiados na agremiação e antigos praticantes da modalidade e demais convidados vai discutir viabilidades para a realização do Campeonato Provincial de Voleibol de Nampula, análise da fase nacional do jogo de esportivos escolares e preparação do processo eleitoral. No encontro vai ser ser homenageado a título póstumo. O primeiro presidente da Associação Provincial de Voleibol de Nampula, Carlos Langa, falecido em 2026 no âmbito das manifestações pós-eleitorais. O presidente da Associação Provincial de Voleibol de Nampula, Hélio Manique, disse que o evento foi convocado de forma urgente com vista a discutir assuntos que facilitem atividades do próximo ano.
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0: A Associação Provincial de Futebol Recreativo da Zambésia condena de forma veemente atos de corrupção praticados por algumas equipas e ou seleções nos intercâmbios desportivos. Estamos no ar. Começa agora o programa Rádio Desporto do emissor provincial da Rádio Moçambique na Zambésia. Ainda por vir nesta edição, decorrem de 18 a 22 de novembro, em Mucuba, os campeonatos regionais centro-nordeste do país de handball em seniores masculinos e femininos. A edição leva a assinatura de Rosário dos Santos com a montagem técnica de Jaime Alferes. Estamos juntos.
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0: Treinadores de futebol na Zambésia defendem acompanhamento dos atletas que despontaram no torneio da COSAFA em futebol sub-20 na projeção das suas carreiras profissionais. Para mais detalhes, colocamos em antena o jornalista Abner Charnenko.
2: Treinadores de futebol na Zambésia defendem acompanhamento dos atletas que despontaram no torneio da COSAFA em futebol sub-20 para a projeção das suas carreiras profissionais. As nossas fontes afirmam que a maioria dos jogadores que participou no torneio que decorreu em Maputo demonstrou talento que podem, a breve trecho, alimentar a seleção principal. Daniel Sakur e Nordin Jacinto defendem igualmente a integração dos atletas em equipas profissionais com intervenção de vários atores do desporto.
3: E creio que, olhando para aquilo que Moçambique foi, não é? Olhando para aquilo que Moçambique foi, noto que a seleção já vai ganhando um outro tipo de maturidade. Os jogadores já vão encarando um pouquinho aquilo que são as filosofias do selecionador e olhando para o tipo de dinâmica, inclusive, que ele pretende, portanto, encaixar na nossa seleção. Já se nota. Eu acredito que do mesmo modo que nós entramos para jogar com aquela seleção do Senegal, nós demonstramos que até podíamos ir um pouquinho mais, porque notei assim um pouco de receio. Mas nós, assim, exatamente, o nome do adversário. Mas eu sempre disse e vou continuar a dizer, Moçambique é um celeiro de grandes jogadores, mas grandes. Agora vamos ver um pouquinho aonde a gente se desequilibra um pouquinho em termos de qualidade. Eu iria, sem querer ferir a ninguém, mas eu gostaria de dizer que temos que melhorar a nossa forma de treinamento. Nós não podemos estar a treinar as nossas equipes olhando apenas só para o campeonato nosso, nacional. Nós temos que começar a ver e ir à luta para alcançarmos aquelas equipas que a nível de África, a nível de outras regiões, etc., já estão num outro patamar. Não sei se está a ver em termos de competitividade, em termos de agressividade desportiva, não sei se está a ver. Isto está-nos a faltar um pouco. E também, a nível mental, nós temos que acreditar que eu acredito que tenho que pular. Esta bola eu vou pegar. Esta bola é minha. Eu faço golo também. Não sei se está a ver. Então, eu creio que estamos a caminhar para lá.
4: Estamos a dar algum impulso significativo.
3: Exatamente. Porque eu notei um bocadinho, quer dizer, da maneira quando a gente encosta alguém que já vem com um ritmo, um certo tipo de metodologias que eles usam lá fora, ou coisa parecida, notei que em termos de capacidade de força, né, eles estão um pouquinho acima. Mas nos tem

0: temos as nossas técnicas, né? Nós temos as nossas habilidades, não sei se está bem. Então, podemos muito bem usar isso, usar no sentido de evitarmos, durante aquele processo da própria dinâmica, uma coisa que às vezes me deixa assim um pouco desconfortável, é alguma questão técnica, mesmo em termos de passe, em termos de na nossa
1: precisamos de ter confiança com aquilo que nós somos.
0: Confidence. É exatamente isso. Você tem que acreditar, você tem que ter uma confiança de que eu posso, eu vou, eu consigo, eu sou superior ou coisa parecida. Mas há esta necessidade. Depois, para terminar, uma parte também do contexto. Por incrível que pareça, mas quando a gente está numa seleção, eu às vezes quando canto o hino nacional, caem-me lágrimas, porque me toca. Me toca e eu estou a defender uma nação e todos nós estamos a contribuir. E as lágrimas me caem. Então, eu gostaria que realmente os nossos atletas fossem patriotas mesmo, de verdade. Patriotas no verdadeiro sentido, porque é uma outra componente, uma outra dose, né? Para acrescentar. Está vendo, né? Sim. Então, eu acredito que, no fundo, nós temos um pouquinho dentro de nós, que podemos aproveitar, está vendo, né? Podemos aproveitar e acredito sim que no fundo, todas essas situações também estão dentro daquilo que são os tais ditos grandes princípios. Então, e por que não, também, conforme eu disse logo no início, sem querer ferir suscetibilidades, eu gostaria de dizer o seguinte. É com a nossa arbitragem. A nossa arbitragem também tem que evoluir. Tem que evoluir. Não é uma pequena coisa, uma pequena introdução assim, às vezes um encosto aqui por causa disto. Não. Isto também acaba fragilizando também aquilo que são os níveis de competitividade. Não sei se está a ver. Então, precisamos. Se eu entrei, como deve ser, com a tal dita agressividade desportiva permitida por lei, mas aquilo caiu, eu não sou culpado. Que se treine ao ponto dele também estar equilibrado em termos deste tipo de comportamento ou de situações encaradas desportivamente.
1: Mas, Mister, depois deste bom resultado com o Sudão, é verdade, aliás, com o Senegal, o Sudão é um adversário relativamente, do ponto de vista competitivo, baixo em relação a Moçambique, aliás, em relação a Senegal. Não podemos embadeirar, digamos, este empate sob pena de forma nenhuma.
0: Primeiro, sabe, a forma de jogar do Sudão, conforme eu toquei agora no início, é a maneira como eles encaram o patriotismo. Não sei se está a ver. Para eles, o jogar com Moçambique é como quem diz, quem é Moçambique? Vamos ter que mostrar que somos superiores a Moçambique. Não sei se está a ver. Então, são capazes de entrar com uma agressividade muito grande, poderão utilizar determinados tipos de estratégia, né? Da qual, possivelmente, utilizando muito processo de partindo de blocos médios e baixos para fazerem contra-ataques, etc. Então, o que nós temos que fazer é jogar o nosso futebol com transições. Nós somos bons a fazer transições. Defesa, meio campo, ataque. Somos aí. E depois temos que acreditar, e aquela parte que eu disse, que na componente final, nós temos que acreditar que marcamos. O Geni Catamo mostrou isso. Mostrou, eu vou chutar, eu vou marcar. E ele marca. Então, é só colocarmos aquele tipo de pensamento no grupo todo. Então, temos sim. Só que, atenção,
1: temos que ter cautelas.
0: É a cautelas. Não deixarmos que não levarmos as coisas de ânimo leve. Não. A concentração tem que duplicar, não é? As responsabilidades têm que duplicar, a responsabilização tem que duplicar, o controle também tem que duplicar. E sendo assim, eu acredito que um resultado positivo, com certeza, está mais para o lado de nós do que para o lado deles.
1: Seria naturalmente uma vitória. Mas agora vamos mudar então de página. Vamos falar da seleção sub-20 que participou recentemente na COSAFA. Terminou ontem, infelizmente, o título era o que se pretendia, mas em segundo lugar, não, belisca a qualidade de atletas que nós vimos evoluir.
0: Sim, olha, também mais uma vez quero parabenizar o grupo, parabenizar o meu grande amigo, também o selecionador, Luís Guerreiro, e a equipa técnica no seu todo, a federação, etc. Mas dizer que está ali um grupo que, num futuro muito breve, nós podemos mostrar e demonstrar de que Moçambique é muito mais do que aquilo que as pessoas pensam. Eu acreditei que tínhamos tudo para ganhar, mas o futebol é isso. O futebol tem dessas coisas. E nem por acaso, nem é por aí, no jogo que nós realizamos ontem, acredita que eu sempre fui com aquela de que temos possibilidade de ganhar o jogo. Temos possibilidade de ganhar o jogo. Porque, repara bem, nós chegávamos até o último terço. Nós tínhamos capacidade de fazer entrada, de jogar de dois para um, etc. Mas eram aqueles momentos extremamente emocionais que aquela rapaziada com aquela idade passa muito por isso. Saem um pouco do racional e sim, ficam dentro de um sistema bastante emocional. Não sei se está a ver. Então, e aquilo, de certa forma, acaba tirando um pouco daquela concentração, aquela coisa daquele momento, do momento próprio, né, para você ser frio e marcar os golos que a gente teve possibilidades de marcar, se olharmos um pouco para aquilo que aconteceu. Mas entendo de que é um aprendizado, não é? Os meninos com certeza vão crescer e estão nessa mão. Mas eu não gostaria de deixar de parte um pedido, uma solicitação, é que o carinho e a atenção que nós temos que dar a esta juventude.
1: É preciso fazer um acompanhamento.
0: Acompanhamento grande. Se eu pudesse, se eu fosse um bilionário, eu pegava naquele grupo todo e colocava num único sítio. Pegava, possivelmente, lá no centro de coisa na marcha. A vida deles seria aquela. Jogar, estudar, mas todos eles lá. Fica complicado, né? Para você ter um grupo que está em Maputo, mais um ou dois que estão nas outras províncias. Depois, quando se chama para lá, tenho verificado déficits também. A hora do treinamento, só estão lá 7, 8, 9 ou 10. Às vezes, nem sempre a carrinha chega a tempo e horas. Nem sempre. Enfim, nós temos que melhorar muito esta componente organizacional. Porque é uma parte que está dentro daquilo que é a vitória. A vitória está dentro da organização, inicialmente, antes de chegarmos ao terreno. Então, eu noto um pouco disso, noto que, em algum momento, os selecionadores têm essa dificuldade. Então, precisamos de melhorar. Então, é um apelo que eu faço ao governo, é um apelo que eu faço à federação. A federação está a dar o seu máximo, mas se puder fazer um pouco mais, que assim seja. E todos aqueles agentes económicos que têm que ficar, ou gostaria que eles estivessem envolvidos para facilitar esse mesmo processo, porque nós temos sim muita matéria para ser trabalhado e com um fim sempre mostrar que o potencial que nós temos é muito mais do que aquilo que a gente mostrou.
1: Mas para terminar mesmo, Mestre, queria que destacasse a representatividade da província da Zambésia. Tivemos lá o chefe que passou pela sua proteção e também o Big Mama, que é o Sócrates. Felizmente, os dois marcaram. O chefe marcou ontem, já tinha marcado no jogo anterior, e também o Big Mama acabou marcando o Oscar. Há trabalho também de base que é feito ao nível das províncias?
0: Sim, eu bom, quando eu falo, né, que há trabalho a nível da província, há, sim senhora, mas precisamos de melhorar muito aquilo que são as grandes dinâmicas. Eu vou insistir muito nisso. Eu, às vezes, tive um professor que me dizia assim, pegou numa criança dos seus 10, 11 anos, pegou num outro com 14, 15, pegou num outro com 20, 22 anos. Então ele disse, faz um passo. Ele fez o passo. Então foi para o grupo dos jovens de 15, 16 anos. Tá? Então foi para o grupo dos 20, 22, 23. Pum! Então ele dizia o seguinte: são iguais? Perguntei o quê? O passe ou o som? Ele disse: escolhe. Eu disse: o som. você encara na bola. Você não tem que fazer um passe de uma forma quase em surplus. Não. O passe tem que ser aquele passe que determina aquilo que são os conteúdos, não é? Não é? Dessa dinâmica que a gente quer. Então, eu vi e a trabalho. Passou pelo Benfica, passou pela sua proteção, não é? E outros tantos também passaram por alguns clubes. Mas começamos por um talento com que a gente nasce. Não é assim? Então, um diamante está ali. Mas depois precisa que alguém lhe possa saber lapidar, com certeza. Então, aí sim. Mas mostrou, temos ali um menino com um físico que pode muito bem ser um Lukaku num futuro muito breve.
1: Podem prestar, se calhar, o seu valor também à seleção nacional.
0: Com certeza, estão a caminhar por aí. Então, isso é o apelo então, que eu faço, é que temos tudo para fazer com que mais jovens da Zambésia possam, sim, integrar as nossas seleções, quiçá sub-20, sub-18, enfim, por aí fora. Temos essa possibilidade. E eu acredito que sim, vamos todos gritar para uma nossa seleção, não é? Vamos vibrar com isso. E estamos todos, temos que acreditar que é possível.
2: Sem nenhuma dúvida, porque são jogadores que nós conhecemos e já aqui apresentavam um alto nível de projeção. Só estão a dar continuidade exatamente o que nós já sabíamos que ia acontecer mais tarde ou cedo. Então estão num bom caminho.
3: Falando em Climane, aqueles desportistas apontam o talento nas províncias. Destacam os dois atletas com formação inicial na Zambésia, que bem encaminhados podem ter o futuro promissor no futebol. Trata-se de jogadores Martinho Começar, também conhecido por Chefe, e Sócrates Essin, chamado por Big Mama.
2: O Big Mama é um jogador que eu sempre apreciei, mesmo com aquele corpo que ele tem, mas é um jogador que consegue diminuir o corpo, é um ponta de lança de referência da atualidade, então está no bom caminho. Eu penso que mais tarde ou cedo estarão nos mambas.
3: Martinho Começar foi convocado a fazer parte da seleção sub-23, convidado a participar nas festividades da independência do Botswana.
4: Decorrem de 18 a 22 de novembro em Mocuba, província da Zambésia, os campeonatos regionais Centro-Nordeste em seniores masculinos e femininos da modalidade de handebol. O secretário técnico da Associação Provincial de Handebol na Zambésia, que avançou a informação, refere que neste momento decorrem os aspectos organizacionais relativos aos alojamentos e recintos de jogo. Ramjani diz esperar uma boa competitividade e glória para a província da Zambésia.
5: Sim, não, nós estamos agora, vai começar esse final de semana a segunda volta do Campeonato Provincial de Handebol. Mas também um núcleo provincial do esporte da Zambésia, em parceria com a Associação Provincial do Handebol, decidiram fazer um torneio da zona centro e norte, que vai se realizar na cidade de Mocuba de 18 a 22 de novembro. Então estão convidadas todas as equipes que pertencem à zona centro e norte de Moçambique.
4: Em perspectiva, quantas equipes mais que esperam tomem parte desse torneio?
5: Sim, nós já lançamos convite para todas as associações, inclusive os clubes que pertencem a essas regiões. Também recebemos mais convite de muitos clubes. Por exemplo, já existem 3 clubes de Tete, que já mostraram vontade, um de Sofala e 3 de Nampula. Também na Zambésia, também 3 clubes.
4: Qual é a expectativa?
5: A expectativa é boa, porque agora o que estamos a trabalhar é procurar parceiros para poder ajudar, porque a partir do núcleo do esporte nós já temos quase, já temos troféus e já estamos organizados. Só estamos à espera até essa semana do pedido do LAR no Mocuba e do campo.
4: Estamos a falar, portanto, em ambos os sexos e depois qual é o escalão?
5: Ambos os sexos. Séniores.
4: Sim.
5: Masculino e feminino.
4: Ramjani, e os preparativos dos campeonatos regionais de handball marcados para novembro na cidade de Mocuba. A Associação Provincial de Futebol Recreativo da Zambésia condena de forma veemente atos de corrupção praticados por algumas equipas e ou seleções nos intercâmbios desportivos. O secretário-geral da agremiação, Xavier Winos, que avançou o fato, refere que Estas atitudes, para além de manchar o futebol, contribuem negativamente para o sucesso da modalidade. O nosso entrevistado cita a título de exemplo o fato da Zambésia não ter alguma equipa no Moçambola devido a fatos similares. Xavier Windows falava a propósito de, no Campeonato Interdistrital de Futebol Recreativo que decorre em Morumbala, terem sido detectados atos de corrupção alegadamente envolvendo seleções da Maganja da Costa, da Macurra e Nicuadala.
6: Mediante este cenário ligado à corrupção, embora o Conselho de Disciplina ainda esteja a trabalhar no assunto, no seu comunicado oficial, final, queremos desencorajar esta prática para todos os atores vivos envolvidos no desporto. Queremos, portanto, condenar veementemente a prática de corrupção no desporto, pois coloca em causa todos os princípios éticos no desporto. Isto fragiliza, de alguma maneira, a prestação da nossa província da Zambésia, a província que tanto nos preocupa por não estar representada no Moçambola, que é alta competição ao nível do nosso país. Isto preocupa a Associação Provincial, tem sido matéria de debate em nossos encontros. Portanto, estamos à procura de maneiras de como encontrar soluções de modo a apoiarmos a província de Zambésia a ser representada nas competições de alta competição, de alto nível, neste caso, da nossa província.
4: E desta feita colocamos o ponto final dos nossos trabalhos hoje, editados e apresentados por mim, Rosário dos Santos, com a montagem técnica de Jaime Alferes. Para todos, saudações.
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Pronto, os campeões chegados a esta parte, tudo da minha parte. Atenção, daqui a pouco, Adão Matimbe traz as notícias, quando forem 21 horas, e logo depois vem Adérito Magaia com outras emoções para a sua noite de sexta-feira. Um abraço bem grande, até amanhã às 10. Eu sou Agostinho Baís. A todos, boa noite, bom fim de semana.

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0: Abrimos com jogos da AUSC. Maputo já está em contagem decrescente. Foram oficialmente lançados nesta sexta-feira na capital moçambicana os Jogos da Juventude da Região 5. A competição realiza-se entre 3 e 14 de dezembro, reunindo jovens atletas de 10 países da África Austral. O ato de abertura foi dirigido pela primeira-ministra Maria Bem-vinda Levi.
1: Para nós, enquanto país anfitrião, o acolhimento destes jogos tem um significado que vai muito além da organização da competição.
2: Okay.
1: Ao recebermos estes jovens, recebemos também a oportunidade de mostrar aquilo que somos como povo e aquilo que pretendemos construir como país. Eles constituem uma expressão concreta da nossa aposta na juventude e, simultaneamente, uma oportunidade para fortalecer os laços de amizade, cooperação e solidariedade que unem os povos e países da nossa região. Minhas senhoras e meus senhores, sob liderança de Sua Excelência Daniel Francisco Chapo, Presidente da República, o Governo tem vindo a colocar a juventude no centro das prioridades nacionais, o que é consubstanciado pela criação de condições para que esta camada social desenvolva conhecimentos, talentos e competências, bem como encontre oportunidades para participar ativamente na construção do país. O desporto ocupa neste esforço um lugar de particular importância. A prática desportiva contribui para a formação integral dos jovens, promove hábitos de disciplina e de responsabilidade, desenvolve o espírito de equipa e ensina valores como respeito pelas regras, pelo adversário e pelo esforço coletivo. O desporto tem também uma outra dimensão que ultrapassa a formação individual. Ele aproxima comunidades, estabelece pontes entre culturas e cria espaços de convivência onde as diferenças podem ser compreendidas e respeitadas. É por essa razão que os Jogos da AUSC Região 5 representam também uma contribuição para a integração regional e para a construção de relações mais fortes entre os nossos povos. Os jovens que estarão em Moçambique durante estes Jogos não serão apenas atletas em competição. Serão também embaixadores dos seus países e participantes de uma experiência que poderá marcar as suas trajetórias pessoais e desportivas.
0: Moçambique será o ponto de encontro da juventude desportiva da região. Estão confirmados Moçambique, África do Sul, Angola, Botswana, Eswatini, Lesoto, Malawi, Namíbia, Zâmbia e Zimbábue. 10 países, 12 dias de competição. Entre 3 e 14 de dezembro, os olhos da região 5 estarão virados para Moçambique. Está a chegar a hora de grandes decisões. Neste sábado começa finalmente a corrida, começam os cálculos, começa o sonho do Moçambola 2027 e logo com a cimeira Maputo-Massinga no sul, os barões da Massinga recebem o Matched de Maputo e a Liga Desportiva de Maputo mete forças com o Temusa Costa do Sol da Massinga. Recapitulamos o quadro de jogos. Sábado, Barões da Massinga, Machete de Maputo e Liga Desportiva de Maputo, Temusa, Costa do Sol da Massinga, Sena Futebol Clube, Machete do Chimoio, Trans SK Kampan, Teste do Pungui e Águias Especiais de Lixinga, Sporting de Nampula. Domingo, Escola de Sargentos de Boane, Ferroviário de Gaza, MM Legend de Mucuba, Planície de Mpado e Associação Desportiva Xingal, Ferroviário de Kilimani, para além desse Desportivo de Nacala, Muxenga Futebol Clube. Família de voleibol em Nampula prepara eleições. Sobre a mesa estão igualmente os preparativos do Campeonato Provincial.
3: A Associação Provincial de Voleibol de Nampula realiza este sábado em Marrere, cidade capital, a Assembleia Geral Extraordinária. A reunião a ser participada por equipas e núcleos filiados na agremiação e antigos praticantes da modalidade e demais convidados vai discutir viabilidades para a realização do Campeonato Provincial de Voleibol de Nampula, análise da fase nacional do jogo desportivo de escolares e preparação do processo eleitoral. No encontro vai ser ser homenageado a título póstumo. O primeiro presidente da Associação Provincial de Voleibol de Nampula, Carlos Langa, falecido em 2026 no âmbito das manifestações pós-eleitorais. O presidente da Associação Provincial de Voleibol de Nampula, Hélio Manique, disse que o evento foi convocado de forma urgente com vista a discutir assuntos que facilitem atividades do próximo ano.
0: Saudações.

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Passam já 30 minutos às 21, este é o canal esportivo da Rádio Moçambique. É hora de entrar no jogo. Aldous Cole no swing e o Jack no balanço. Vamos ao desporto sempre em alta rotação. Eu sou Adérito Magalhães, estou aqui para dar o pontapé de saída a esta emissão do canal esportivo da Rádio Moçambique. 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

Bob McCroyle. New Jack Swing, o som que no final dos anos 80, início dos anos 90, juntou o R&B, o soul e as batidas do hip hop. Ted Riley, um dos grandes nomes por trás deste movimento, e Baba Brown, uma das figuras desta nova geração com o álbum Don't Be Cruel. Em 1988, hits que levaram o New Jack Swing ao grande público. Mas antes dessa batida, já havia uma voz que tinha mudado o soul. Marvin Gaye, que em 1971 lançou What's Going On, o álbum que falou de guerra, pobreza e desigualdade. É para ouvirmos Marvin Gaye no canal esportivo da Rádio Moçambique, é na City Blues. E a viagem ao old school continua no canal esportivo da Rádio Moçambique. É com Marvin Gaye. Ficamos a 12 minutos das 22. Ajudou o canal esportivo da Rádio Moçambique. Faça boa viagem. Estamos juntos até meia-noite. Para quem está a trabalhar, bom trabalho. Para quem está a descansar, que tenha um bom descanso. Faça boa viagem.

0: Ele chama-se Marvin Gaye, uma voz que acabou de passar por aqui e que deixou muito mais do que uma canção. Nascido em 1939 em Washington, chegou a Motown e tornou-se uma das grandes referências do soul. Em 1981, What's Going On mostrou Marvin Gaye mais profundo, falando de guerra, pobreza e desigualdade. A Inner City Blues fechou essa viagem com um groove inesquecível. Marvin morreu em 1984, aos 44 anos de idade. E agora mudamos o ambiente, baixamos as luzes, deixamos o groove respirar. E entra uma das vozes mais profundas e inconfundível da música. Barry White, em 1964, Can't Get Enough of a Love Baby, levou o seu solo romântico ao topo das paradas. Uma voz grave, uma orquestra e muito sentimento. Barry White, vamos deixar a música falar.
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Ouvimos Barry White, uma voz que não precisava de apresentação. Profunda, suave, inconfundível, Barry foi, construiu uma carreira marcada pelo soul R&B, pelas grandes canções românticas. Em 1964 lançou Can't Get Enough of Love Baby, um dos maiores sucessos da sua carreira. Barry White morreu em 2003, aos 58 anos, mas a sua voz continua reconhecível desde a primeira nota. E agora mudamos completamente o cenário do solo romântico para o rock, das luzes suaves para uma canção que se tornou símbolo de uma época, Scorpions, ao End of Change, uma música lançada em 1990, inspirada pelas mudanças políticas que atravessavam a Europa no final da Guerra Fria. E nesta versão que vamos ouvir, a força do rock encontra a grandiosidade de Barney Filarmónica. Scorpions e Barney Filarmónica, para ouvir no canal esportivo da Rádio Moçambique. São 22 horas.

Scorpions, uma banda formada na Alemanha em 1965, com mais de 60 anos de carreira. Em 1990 lançaram Wind of Change, uma canção inspirada pelas grandes mudanças que aconteciam na Europa no final da Guerra Fria. A música que estamos a ouvir tornou-se um dos grandes símbolos daquele período com que conquistou o mundo. Uma curiosidade, o famoso assobio no início e no final da canção quase não fez parte da versão final, mas acabou por se tornar uma das suas marcas. Scorpions, o Wind of Change, no canal esportivo da Rádio Moçambique. Mudamos um pouco. Agora mudamos o ambiente. Ele chama-se Rod Stewart, uma das vozes mais reconhecidas do rock e do pop. Antes da fama, trabalhou como coveiro, chegou a trabalhar, a entregar jornais, chegou a tentar uma carreira no futebol. A música encontrou o seu caminho e construiu uma carreira de mais de 6 décadas. I Don't Want to Talk About It foi escrita por Dan Wethan e gravada por Rod Stewart em 1975.

Rod Stewart, uma das vozes mais marcantes do rock e do pop. Nasceu em Londres em 1945 e tem hoje 81 anos de idade. Mas antes da fama, Rod Stewart teve uma vida bem diferente. Trabalhou como serigrafo, entregador de jornais e até como coveiro. Também tentou seguir o futebol, mas foi a música que mudou a sua carreira, que mudou a sua vida. Com mais de 6 décadas de carreira, tornou-se uma das verdadeiras lendas da música britânica. E agora, vamos ouvir o Seal. Passam 14 minutos das 22. Nascido em Londres, em 1963, Seal tem 63 anos. Antes do sucesso, estudou arquitetura e trabalhou em diferentes áreas. A música levou ao estrelato, primeiro com Killer e depois com Crazy, no início dos anos 90. Agora Seal revisita um clássico de James Brown, It's Man's, Man's, Man's World, trazendo para a canção a sua voz poderosa, profunda e cheia de sol. Seal, no canal esportivo da Rádio Moçambique.

0: voz do selo no canal esportivo da Rádio Moçambique, nascida em Londres, em 1963, até hoje, 63 anos de idade. Antes da música, estudou arquitetura e trabalhou em diferentes áreas até encontrar o caminho que o levaria ao estrelato. Esta é a sua interpretação de It's a Man's World, clássico de James Brown, que ele transforma com sua voz poderosa, sol e emoção. Uma curiosidade, ele ganhou fama internacional no início dos anos 90, especialmente com Killer e Crazy. Sil, uma voz que não se confunde.
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0: Antes de regressarmos à próxima música, olhamos para a Liga das Nações, que acontece na Europa. Bélgica vai vencendo a Turquia por 2-0, minuto 75. França e Itália empatam uma bola aos 74 minutos. A Hungria vence a Geórgia por 1-0, também aos 75 minutos. A Ucrânia vai perdendo com a Irlanda do Norte por 3-0. Bósnia e Herzegovina perde diante da Suíça, diante da Suécia, aliás, por 1-0. E a Polónia vai espancando a Roménia por 5-0, minuto 76. São os jogos da Liga das Nações na Europa.
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0: No canal esportivo da Rádio Moçambique, quando passam 20 minutos às 22 horas, regressamos à música. Michael Bublé, Feeling Good, uma interpretação de 2005 que recupera o clássico associado a Nina Simone e ganhou a nova vida com a voz e o estilo swing

sempre assim no canal esportivo da Rádio Moçambique. Como é que é, Bob Lee? Feeling good? Ganhou nova vida na sua voz com aquele swing elegante que se tornou uma das suas marcas. Bob Lee nasceu em 1975 e tem 50 anos. Como sempre, mudamos do ritmo para ouvirmos Englishman no canal esportivo da Rádio Moçambique. Do Sting.

Estava chamando-se Englishman em New York. Canção que nasceu em 1987 e foi inspirada em Quentin Crisp, uma figura que Sting admirava pela coragem de viver de forma autêntica. A música mistura reggae, jazz, pop e até uma referência musical ao hino britânico. Em 1990, um remix levou a canção ao top 20 britânico. Sting nasceu em 1951 e tem 74 anos. Começou como professor e músico de jazz antes de formar os The Police e construir uma carreira de enorme sucesso a solo. E agora? Estabelecemos uma ligação especial. Em 2017, no Polar Music Prize, Sting foi homenageado pelo conjunto da sua carreira e quem soube ao palco para interpretar uma das suas canções foi Gregor Porter, e interpretou It's a Brable Me, originalmente escrita por Sting, Eric Clapton e Michael Kamen. Ganhou na voz do Porter uma nova dimensão com o seu jazz, solo e aquela voz profunda. Gregor Porter tinha 45 anos quando fez esta interpretação e nesse mesmo ano recebeu o seu segundo Grammy de melhor álbum de jazz. Sting escreveu a canção. Gregor Porter deu uma nova alma. E é essa versão que preenche os próximos momentos do canal esportivo da Rádio Moçambique. Passam 30 minutos das 22h.

0: Probably me. A canção de Gregor Porter. A interpretação, aliás. Esse Probably Me, que ganhou uma nova alma na voz de Gregor Porter, com acompanhamento do Royal Stockholm Philharmonic Orchestra. A apresentação aconteceu no dia 15 de junho de 2017, na cerimónia de Polar Music Prize em Estocolmo, uma homenagem ao Sting.
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0: Passam já 35 minutos das 22, seguimos em frente porque há mais música para ouvir. Seguimos em frente porque vêm vários músicos para ouvirmos no canal esportivo da Rádio Moçambique. Para ouvirmos Ubivote, Rats in My Cajun, foi lançado em 1987 e tornou-se um dos temas marcantes da banda. O grupo nasceu em Birmingham em 1978 e já soma 48 anos de história. A curiosidade, Astro, um dos membros fundadores e voz associada à canção que vamos ouvir, Rat in My Cajun, morreu no dia 6 de novembro de 2021, aos 64 anos de idade. A versão que vamos ouvir faz parte de Living the New South Africa, lançado em 1995. A gravação ficou conhecida também através do vídeo oficial publicado pela própria Ubivote. Rat in My Cajun, e vamos sentir esse rec dos Ubivote no canal esportivo da Rádio Moçambique. Ainda vamos ouvir no mesmo concerto Sing Down Song, para você ficar as memórias recuperadas. Vamos dizer, na África do Sul, em 1995. Os Ubivote, que também já passaram por aqui em Moçambique.

0: do concerto que aconteceu na África do Sul. Uma banda que nasceu em Birmingham, Inglaterra, em 1908, formada por amigos e músicos vindos de uma classe trabalhadora. Ainda estamos sem assobios, mas ainda estamos no concerto da África do Sul, The New South Africa, de 1995. Para ouvirmos Sing Our Own Song.
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0: New South Africa, UB40, concerto da África do Sul, concerto de 1995. UB40 é uma banda que nasceu em Birmingham, Inglaterra, 1978. Formada por amigos e músicos vindos de uma classe trabalhadora. O nome UB40 tem uma história curiosa, vem do formulário britânico de subsídio de desemprego chamado Unemployment Benefit for 40. Muitos dos primeiros membros estavam desempregados quando a banda começou. Entre os fundadores estavam os irmãos Ali e Robin Campbell. Uma de curiosidade especial: os dois irmãos são canhotos e tocam guitarra como canhoto. Reggae, o ska e o dub tornaram-se identidade da banda, que depois conquistou o mundo com sucessos como Red Red Wine, Kingston Town, Right in My Kitchen. Eu me voto quase 5 décadas de música, reggae e história.
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0: Seguimos em frente porque há outro músico para ouvir. O próximo chama-se Peter Tosh, uma das vozes mais fortes e combativas do reggae jamaicano, ao lado de Bob Marley. Ben Wailer fez parte dos Wailers antes de seguir uma carreira a solo. Rastafari é a canção que vamos ouvir, uma canção de fé e espiritualidade dedicada aos princípios de Rastafari e à exaltação de Jah. Peter Tosh defendia os direitos humanos, a igualdade, a liberdade e a legalização de cannabis sativo, usando o reggae como voz contra a opressão e injustiça. Seu nome verdadeiro é Winston Humbert Maggie Tosh e era conhecido como Stepping Razor. Peter Tosh morreu assassinado em Kingston no dia 11 de setembro de 1987. Tinha 42 anos de idade. Ficamos a 10 minutos das 23, hora certa, chegou a Doma Timp, com um resumo informativo para você ficar ao corrente daquilo que foi notícia no dia de hoje.

0: 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Vull fer aquello que jo no gosto, que vostè no gosta, de cortar a música. Mas vostè voltarà a ouvir, depois do resumo informativo, a edição de Adão a Tempo no canal esportivo do Rádio Moçambique. Até já.
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0: São 23 horas.
3: Abrimos com jogos da AUSC. Maputo já está em contagem decrescente. Foram oficialmente lançados nesta sexta-feira na capital moçambicana os Jogos da Juventude da Região 5. A competição realiza-se entre 3 e 14 de dezembro, reunindo jovens atletas de 10 países da África Austral. O ato de abertura foi dirigido pela primeira-ministra Maria Bem-vinda Levi.
4: Para nós, enquanto país anfitrião, o acolhimento destes jogos tem um significado que vai muito além da organização da competição.
5: Okay.
4: Ao recebermos estes jovens, recebemos também a oportunidade de mostrar aquilo que somos como povo e aquilo que pretendemos construir como país. Eles constituem uma expressão concreta da nossa aposta na juventude e, simultaneamente, uma oportunidade para fortalecer os laços de amizade, cooperação e solidariedade que unem os povos e países da nossa região. Minhas senhoras e meus senhores, sob liderança de Sua Excelência Daniel Francisco Chapo, Presidente da República, o Governo tem vindo a colocar a juventude no centro das prioridades nacionais, o que é consubstanciado pela criação de condições para que esta camada social desenvolva conhecimentos, talentos e competências, bem como encontre oportunidades para participar ativamente na construção do país. O desporto ocupa neste esforço um lugar de particular importância. A prática desportiva contribui para a formação integral dos jovens, promove hábitos de disciplina e de responsabilidade, desenvolve o espírito de equipa e ensina valores como respeito pelas regras, pelo adversário e pelo esforço coletivo. O desporto tem também uma outra dimensão que ultrapassa a formação individual. Ele aproxima comunidades, estabelece pontes entre culturas e cria espaços de convivência onde as diferenças podem ser compreendidas e respeitadas. É por essa razão que os Jogos da AUSC Região 5 representam também uma contribuição para a integração regional e para a construção de relações mais fortes entre os nossos povos. Os jovens que estarão em Moçambique durante estes Jogos não serão apenas atletas em competição, serão também embaixadores dos seus países e participantes de uma experiência que poderá marcar as suas trajetórias pessoais e desportivas.
3: Moçambique será o ponto de encontro da juventude desportiva da região. Estão confirmados Moçambique, África do Sul, Angola, Botswana, Eswatini, Lesotho, Malawi, Namíbia, Zâmbia e Zimbábue. 10 países, 12 dias de competição. Entre 3 e 14 de dezembro, os olhos da região 5 estarão virados para Moçambique. Está a chegar a hora de grandes decisões. Neste sábado começa finalmente a corrida, começam os cálculos, começa o sonho do Moçambola 2027 e logo com a cimeira Maputo-Massinga no sul, os barões da Massinga recebem o Machad de Maputo e a Liga Desportiva de Maputo mete forças com o Temusa Costa do Sol da Massinga.
6: O treinador dos Barões de Massinga, Zito Maeu, antevê jogo difícil diante de Machad este sábado, a contar para a primeira jornada da pool de apuramento ao Moçambola do próximo ano. Maeu diz que não sabe como Machad joga, fato que dificulta qualquer desdobramento da sua equipa. No entanto, promete uma equipa lutadora e focada num bom resultado.
7: O Machad é nosso primeiro adversário e merece todo o nosso respeito. Sabemos que será um jogo difícil, mas trabalhamos para chegar aqui e vamos entrar em campo com muita detenção. Não vamos prometer resultados antes do jogo. O nosso compromisso é competir, lutar a cada bola e representar a nossa equipa. dentro das quatro linhas, vamos fazer o nosso trabalho e procurar levar os três pontos para casa. Se trabalhamos durante o campeonato e vencemos e vamos representar a província, é porque estamos preparados para jogar com qualquer adversário que venha, apesar de merecer respeito.
6: Zito Maeu, treinador principal dos Barões de Massinga, antevendo o jogo frente ao Machete de Maputo este sábado, referente à primeira jornada da pool de acesso a Moçambola do próximo ano. Riem Desporto, Dinhambane, Avelino António.
3: Do Sul, viajamos para o Centro. O Sena Futebol Clube recebe o Machete de Chimoio. Começar a pool com o pé direito, eis a promessa dos açucareiros.
5: O Sena de Marromeu promete um jogo ofensivo este sábado diante do Machete de Chimoio, a contar para a primeira jornada do Grupo A da fase Centro da pool de apuramento ao Moçambola do próximo ano. O técnico do Sena de Marromeu disse que o conjunto vai entrar em campo determinado a vencer e começar com o pé direito na competição. Wilson João explicou que nesta fase cada ponto faz toda a diferença na luta pela qualificação, daí aposta numa entrada forte no certame. Sublinhou que a palavra de ordem no balneário é vencer, embora reconheça que a equipa poderá encontrar dificuldades diante do Majeja de Chimoio. Aos jogadores, o técnico deixou um apelo à concentração durante os 90 minutos, defendendo que a equipa deve evitar cometer erros que possam comprometer o resultado.
8: O grupo está motivado, como disse, que pela primeira vez na verdade tem jogadores que muitos que nunca participaram nessa competição. E a motivação é enorme, nota-se isso. Nós temos um grupo forte, capaz de jogar igual para igual com qualquer adversário. Temos como objetivo, é a nossa obrigação praticamente, representar o nosso distrito e a província em particular. Mesmo sendo novatos, não é, nessa competição, nós estamos nessa competição para sermos bobos da festa. Temos que ganhar jogo. E a equipa está motivada, bem preparada para ganhar o primeiro jogo. Essa é a palavra de ordem. Nós temos que ganhar agora. Apelar praticamente a toda a massa associativa, a todos os amantes de esporte da província de Sofala, porque, na verdade, é a província que tem jogo, não é? Já não é só o nosso distrito, estamos cá para representar toda a província de Sofala e gostaríamos nós que todos os amantes de esporte da província que viessem massa para nos apoiar. E, em termos clínicos, o grupo está saudável, não temos nenhuma lesão, temos todos os jogadores que foram convocados para essa fase, todos estão bem.
5: O desafio Sena de Marromeu e Majeja de Chimoio está agendado para o Estádio Municipal da Beira com início às 14 horas. O Teste do Pungue, outro representante de Sofala na pool de apuramento fase Centro pela Série B, joga em Gondola diante do Trans SK Kampani da cidade de Chimoio. Felipe Jorge, Beira.
3: Ainda na região Centro, a Trans SK Kampani enfrenta o Teste do Pungue. Subimos agora até o Norte, em Lixinga. As Águias Especiais recebem o Sporting de Nampula. Primeiro jogo, primeiros três pontos em disputa. E as Águias querem começar a voar alto.
9: As Águias Especiais de Lixinga, no Niassa, manifestam-se prontas para defrontar este sábado o Sporting de Nampula na primeira jornada da Pool Norte de apuramento ao Moçambola do próximo ano. Os polícias de Niassa sabem que o adversário não vem a turismo, por aí que o treino semanal foi guiado por acertos técnico-táticos virados ao ataque. Errar menos, lutar e dignificar a província do Niassa na fase de apuramento ao Moçambola constitui o psicológico dos jogadores das Águias Especiais de Lixinga, Valdemiro e Tolentino, entrevistados na antevisão da partida.
10: A equipe vem trabalhar da melhor maneira. Desde o último dia do campeonato, entramos focados para poder encarar esse jogo da melhor maneira, para podermos ter um bom resultado. Acho que vai ser um jogo difícil, mas nós temos vantagem de casa e nós vamos fazer de tudo para sair com um resultado positivo. E é isso que a gente tem trabalhado dia após dia e nessa fase final, errar menos e acertar mais.
11: São quatro finais, as primeiras quatro finais, então nós temos que começar com o pé direito, é nossa obrigação e o povo do Niassa merece isso. Nós devemos isso ao povo do Niassa pelo apoio que eles têm nos dado jogo após jogo e dia após dia, o encorajamento. E nós não podemos fazer diferente daquilo que a Águias Especiais fez. A Águias Especiais campeão provincial, Oxalá que também seja aqui especiais campeão da região norte.
9: Jogadores das Águias Especiais de Lixinga no Niassa e a prontidão para o embate diante do Sporting de Nampula este sábado na primeira jornada da Pool Norte de apuramento ao Moçambola do próximo ano. De referir que o outro representante de Niassa, o Moxenga Futebol Clube, está de malas e bagagens arrumadas em direção a Nacala, onde vai defrontar o desportivo local. Mércio João, a partir de Lixinga.
3: E atenção, a primeira jornada não termina neste sábado. Domingo há mais futebol na Zona Sul. A Escola de Sargentos de Boane recebe o Ferroviário de Gaza. Os Locomotivas entram na Pool com ambição.
12: O técnico da turma Locomotiva de Gaza, Maduro, diz que vai ao embate com o objetivo claro de vencer fora de portas, pois a sua equipa está em condições para o efeito. Maduro explica que os seus jogadores estão avisados sobre a importância de ganhar nesta primeira jornada numa competição relevante para se chegar ao tão almejado Moçambola.
13: Eu penso que não vamos meter o trabalho laboratório. Vamos trabalhar em campo e vamos trabalhar aspecto tático da equipe. Acho que estamos a precisar um pouco e a finalização. E dizer, não vamos mudar a tonalidade do trabalho, trabalhamos em campo e mais nada. Porque estamos a trabalhar dia após dia, então digo que sim.
12: Treinador do Ferroviário de Gaza, Maduro, e antevisão de jogo frente aos Sargentos de Boane, projetado para este domingo na Matola, província de Maputo. Riam Desporto, Francisco Nelson, em Xaxai.
3: No centro, mais dois encontros no domingo em Mocuba, o MM Legend enfrenta o Planície de Mpadwe. É jogo para entrar com tudo.
14: O representante de Tete parte este sábado à cidade de Kilimani, de modo a chegar a tempo e permitir repouso para encarar o adversário de peito aberto. O presidente do campeão provincial garante que a logística, assim como a preparação em aspectos técnicos e táticos, estão ao bom nível. Caetano Vontade deu a conhecer que estão cientes das dificuldades a encarar, uma vez que o adversário jogará no seu meio.
15: O Planície do Bado está preparado. Agora, o que nós temos que fazer é não nos deixar rogados, o que nós queremos. Para além daquilo que fizemos ano passado, gostaríamos de melhorar e chegarmos à finalíssima. E a reparar pelos nossos adversários é aquilo que eu sempre tenho dito. Respeito, respeito e focado naquilo que é o nosso trabalho.
14: Presidente da Associação Desportiva Planície de Mpadwe, Caetano Vontade, e a intenção de estrear em alta no jogo do arranque da Pool Zonal Centro, frente à MM Legend de Mocuba, domingo no campo do Clube Ferroviário de Kilimani. Planície de Mpadwe participa na prova na qualidade de campeão provincial de idade. Já MM Legend de Mocuba, vice-campeão provincial da Zabesia, faz-se na qualidade do primeiro classificado na sequência de não participação do campeão provincial Manchete de Mocuba, por questões burocráticas. Momad Rafik, em tanto.
3: E a jornada coloca ainda frente a frente a Associação Desportiva Xingale e Ferroviário de Kilimani. E fechamos a ronda no norte. O Desportivo de Nacala recebe no domingo o Moxenga Futebol Clube. Sábado e domingo, portanto, a bola volta a rolar norte a sul. Recapitulamos o quadro de jogos. Sábado, Barões da Massinga, Machete de Maputo e Liga Desportiva de Maputo, Temusa, Costa do Sol da Massinga, Sena Futebol Clube, Machete do Chimoio, Trans SK Kampan, Teste do Pungui e Especiais de Lixinga Sporting de Nampula. Domingo, Escola de Sargentos de Boane, Ferroviário de Gaza, MM Legend de Mocuba, Planície de Mpadwe e Associação Desportiva Xingal, Ferroviário de Kilimani, para além desse Desportivo de Nacala, Moxenga Futebol Clube. Família de voleibol em Nampula prepara eleições. Sobre a mesa estão igualmente os preparativos do Campeonato Provincial.
16: A Associação Provincial de Voleibol de Nampula realiza este sábado em Marrere, cidade capital, a Assembleia Geral Extraordinária. A reunião a ser participada por equipas e núcleos filiados na agremiação e antigos praticantes da modalidade e demais convidados vai discutir viabilidades para a realização do Campeonato Provincial de Voleibol de Nampula, análise da fase nacional do Jogo Desportivo Escolares e preparação do processo eleitoral. No encontro vai ser homenageado a título póstumo o primeiro presidente da Associação Provincial de Voleibol de Nampula, Carlos Langa, falecido em 2026 no âmbito das manifestações pós-eleitorais. O presidente da Associação Provincial de Voleibol de Nampula, Hélio Manique, disse que o evento foi convocado de forma urgente com vista a discutir assuntos que facilitem atividades do próximo ano.
17: vai-se abordar assunto de eleições, porque esse é o nosso último ano e o ano já se terminar, né? Então não podemos terminar com pendentes, temos que iniciar com o processo de eleições.
16: Presidente da Associação Provincial de Voleibol de Nampula e a realização este sábado em Marrere, nesta cidade, da Assembleia Geral Extraordinária da Agremiação.
3: Fechamos o jornal em Nacala, onde está igualmente em discussão a sustentabilidade do clube desportivo Mucapelinhas.
18: O proprietário e treinador da equipa de basquetebol Mucopenha de Nacala defende a criação de linhas mestras para tornar o clube numa referência provincial e nacional. João Mucopela referiu que o objetivo é permitir o desenvolvimento sustentável do basquetebol na região, transformando a equipa de renome. De acordo com Mucopela, o crescimento da modalidade em Nacala depende de um esforço conjunto, destacando que o talento local necessita de infraestruturas e apoio logístico para se firmar nas competições nacionais.
19: É bom que a província toda se una nos objetivos que temos que alcançar e lutar por um mesmo objetivo. Hoje realmente temos Mucopelinhas, mas amanhã temos uma outra equipe de qualquer parte desta região. Cabe apenas apoiar quem está ali. São jogadores, são meninas que apostaram nisto para fazer o seu dia-a-dia, por exemplo, do trabalho, escola que têm. Vamos ver a disponibilidade de todas as jogadoras. Pedimos mais apoio em todos os termos. Precisamos de equipamento, falta treinos, são sapatilhas, é novo equipamento, é importante, é um momento único. Então, é preciso que isto tudo seja cautelado, seja carinhado.
18: João Mucopela, treinador da equipa de basquetebol, afirmando que o apoio surge no momento em que a equipa procura consolidar a sua posição a trazer jovens para a modalidade, reforçando o papel social e competitivo do basquetebol em Nacala. RM Desporto, Calixto Pedro, Nampula.
3: Fecham-se assim as cortinas do Jornal Desportivo. Atenção que neste sábado começa a corrida pelos lugares no Moçambola. Do norte ao sul, 21 clubes entram em campo com o objetivo único, chegar à principal montra do futebol moçambicano. Lançados nesta sexta-feira, os Jogos da Juventude da Região 5, 10 países da África Austral, vão competir em Moçambique entre 3 e 14 de dezembro. Este é o resumo das notícias do desporto. Boa noite.
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0: Estamos chamando de Rastafaris. É a canção de Feias Portualidades. Canção de Peter Tosh. Fala já da identidade da Rastafari, da força da sua crença. Lançada em 1981, mostra também a forma como o reggae era usado por Peter Tosh para transmitir mensagens da consciência e a resistência.
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0: Agora mudamos completamente do ambiente. 4Play, um dos grandes grupos de jazz contemporâneo, conhecido pela mistura dele elegante de jazz e soul R&B. Há uma curiosidade especial para nós, Maputo. É uma composição de Marx Miller que ganhou destaque no universo do jazz. Foi interpretada pelo 4Play, uma música com o nome da nossa cidade, em encontro entre o jazz internacional e Maputo. 4Play, para ouvir no canal esportivo da Rádio Moçambique.

0: chama-se Maputo. Full Play, o canal esportivo da Rádio Moçambique. Maputo tem uma história especial. O tema foi criado por Marcos Miller em parceria com Bob James e David Sanborn. Tornou-se uma homenagem musical à capital moçambicana. Full Play apresentou a sua própria versão em Maputo, um espetáculo realizado em dezembro de 2008 no Jardim Municipal da Matola. Agora seguimos no mesmo ambiente de jazz e solo e elegância. Gravo Washington Jr. e Bill Winters. Para jazz de tua voz, nasceu da colaboração entre o saxonista Grove Washington Jr. e a voz inconfundível de Bill Winters. A música apareceu no álbum One Light em 1980 e chegou ao segundo lugar da Billboard Hot 100 em 1981. Uma curiosidade, a música foi escrita por Bill Winters, Ralph McDonald e William Salter. Winters entrou inicialmente como vocalista, mas também ajudou a transformar a letra na versão que a conhecemos. Grove no sax, Bill Winters na voz, e juntos criaram um daqueles clássicos que parece nunca envelhecer. Jazz of Two of Us. Passam 39 minutos das 23 e este é o canal esportivo da Rádio Moçambique.
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0: Uma das vozes do nosso Moçambique, uma voz fantástica. Uma voz da continuação da nossa cultura, uma voz da continuação da nossa música. Ela chama-se Onésia Molove. Passam já 51 minutos das 23. Existe também uma outra voz que é da continuação da nossa música, a continuação da nossa cultura, de forma fantástica. Chama-se Essa Matus. O tema chama-se Aprendeste Aonde?
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0: É uma voz fabulosa da Essa Matus. É uma voz que estamos a ouvir no canal esportivo da Rádio Moçambique.

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1: Esta é a música que carrega as minhas despedidas. Chegamos ao fim de mais uma viagem. Uma viagem feita do soul, jazz, rock, R&B, grandes vozes do nosso Moçambique. Atravessaram gerações. Foram histórias, memórias e músicas que continuam a viver muito depois de terem sido gravadas. Eu sou Adérito Magaia, foi um prazer estar consigo nesta emissão. Obrigado pela companhia, obrigado por nos ouvir e, acima de tudo, obrigado por continuar a acreditar no poder da música. Fica bem, cuida de si e lembra-te, a música acaba no ar, mas nunca termina dentro de nós. Até a próxima emissão aqui no canal esportivo da Rádio Moçambique. Fui!
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